0: Como é bom matar a saudade do Gilberto Gil. Grão, né? Ai, que música bacana, né, gente? Tem tanta música boa que esse nosso Brasilzão comporta, né? De vários nomes de sucesso e a gente ouve tudo aqui.
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0: É, a gente faz questão de passar melhor música, a gente faz um, né, um apanhado geral, vamos lá nos arquivos aqui da rádio e procuramos pra você essas músicas aí pra você matar a saudade. Tem muita gente que gosta, né? Não é Cidão? Cidão da Pipoca fica todo empolgado com certas músicas que ele ouve e a gente passa aqui. Também o meu amigo, o Ivan do Rodão, né, Ivan? Ivan tá ouvindo a gente lá no Vila Nova. Tem gente de Coca Jova vindo a gente lá. É, em Morda Inácio 1, 2 e 3. Suruá. Seraima. Cadê o Guedes? Guedes tá ouvindo a gente lá? O Leandro Guedes? Olha, sentido. Direito, né? Esquerdo, sentido esquerdo. É Fazenda Borges. Depois da barragem de Seraima. Fazenda Borges, seu Guilherme. Os meninos lá tá todo ouvindo a gente, né? Pessoal bacana. Tem o Guilherme, tem a dona Graci, né? Tem o Ivan. Tem o Didi, tem o Tiagão. Ai, ai, esse povo bacana que ouve a gente. A Adriana e é claro que também e Dayana. Tá todo mundo ouvindo a gente lá. Obrigado pelo carinho da audiência. Os netos, né? Taiada aí, né? Sentido contrário, lado direito, né? Lá na Fazenda Pará, tem gente ouvindo a gente. Na Vila de Seraima, no Núcleo, no Laranjo. Aqui na comunidade Pau de Colher, só gente bacana ouvindo o nosso programa. Muita gente de Cuca Jovem sintonizado na frequência do amor. Pelo menos aqui à noite, né? 21 e 2. Amanhã, 7 da manhã, tem Val Rodrigues, o Bocão. O âncora da informação primeira, uma força no ar. 21 e 3, a gente vai um breve apoio cultural. Na sequência, a gente volta com muito mais músicas. Ainda hoje, tem Geraldo Ferreira e o Sintonia Emocional.
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0: 9:03.
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0: vamos lá, seguindo em frente, que atrás vem gente, Romance da Cidade, aqui pela Radiant City, a sua rádio cidade, viu, gente boa? São 21h12 agora, mais adiante vem Geraldo Ferreira, viu, gente boa? Daqui a pouquinho tem Geraldo Ferreira com seu Sintonia Emocional, um programa de um sucesso bacana, tem muita gente ouvindo Geraldo, acompanhando por live e tudo mais, né, Marlita?
1: Boa noite, Marcos.
0: Boa noite, Marlita. Ótimo.
1: Essa música aí, Marcos, bonito. Pra Alessandra, pra Neiva, pra Beno, pra Mina, pra Merina e Alessandra. Então, assim, ficados pra feliz.
2: Sucessos nacionais.
0: Ok, Marlita. A próxima é sua, viu, Marlita? Pega para 21h13.
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profundidade das letras, das músicas do Cazuza é uma coisa extraordinária, né? O Cazuza era um poeta. Meu amor. Bem à frente do seu tempo. Pode ter certeza que ele estava muito bem à frente do seu tempo, assim como os outros nomes da música mundial. Essa música, por exemplo, tem uma letra que eu vou dizer, né? Dispensa comentário. É uma letra muito bacana. É poesia pura. 21:20 aqui na sua Rádio Cidade.

0: do Montenegro, Bandolins. Essa música é a cara do Geraldo, mas eu me antecipei e passei. Se o Geraldo quiser, ele passa mais pra frente, lá pra daqui meia hora, duas horas, né, Geraldo? Ai, mas o Oswaldo Montenegro é um baita de um cantor brasileiro, né, gente boa? Faz uma apresentação bacana, dentro daquele som suave e agradável, como deve ser a música popular brasileira. Eu sou fã desse cabeludo, viu? Desse velho cabeludo, Geraldo. Boa noite.
1: Boa noite, Coimbra. Boa noite, ouvintes do Romance na Cidade. O cara é bom demais. É invejoso, né? Uma voz maravilhosa e toca excelente.
0: Muito, muito. Aqui em Guanambi, inclusive, Geraldo, tem um cidadão, o André. O André, da dupla André e Mazinho. Acho que é o André Vieira,
1: André,
0: né?
1: André Santa Cruz agora.
0: Pois é, André Santa Cruz agora?
1: É.
0: Ele tem uma voz muito parecida
1: muito
0: com a de Oswaldo Montenegro, não tem?
1: Tem.
0: Uma voz muito bacana. O Oswaldo Montenegro tem músicas excepcionais. Não, não são músicas, não, gente. É um texto bíblico. Tem que ser canonizado.
1: É, a voz do cara. É, e sai do gráfico agudo brincando.
0: E as letras, né?
1: Uhum.
0: As letras da música é uma coisa espetaculosa. Eu não vou nem falar espetacular, vou falar espetaculosa. Mas o que temos para hoje, Geraldão, dentro do programa hoje, Sintonia Emocionante?
1: Rapaz, tem um poema de quem, rapaz?
0: Você esqueceu?
1: De um escritor português, José Régio.
0: José Régio. Mas eu lembrei daquela florzona que fica por sobre a água. A Vitória Régia.
1: É, um poeta português bem ousado, igual a mim.
0: É?
1: É.
0: Aquela flor.
1: Gosta de falar bobiça.
0: É mesmo?
1: É.
0: Aquela flor chamada Vitória Régia, Geraldo, ela tem todo um mistério, né? Ela tá lá no Pantanal, tem também no Nordeste em alguns lugares, tem na Amazônia principalmente. Inclusive, tem elas que tem mais de 5 metros de diâmetro.
1: Isso, é um golfo gigante, né?
0: Rapaz, o que é aquilo, né? A sapaiada namora em cima daquilo ali. Tá? Nas noites de lua cheia, entra um sapo, outra sapa, e aí fica todo mundo numa boa ali.
1: Em cima
0: da Vitória Régia, né? Em cima da Vitória Régia.
1: É bom demais, na noite de lua cheia.
0: Esse mundo é cheio de mistério. Ai. Aí você falou o nome do cidadão aí português, aí eu lembrei já da Vitória Régia. Eu não sei nem por que colocou o nome dessa planta, desse negócio aí. Deve ter sido o nome de uma índia, não sei, sei lá, alguma coisa assim, né? Ai, mas a Amazônia tem coisas não catalogadas que o homem não conhece, né? Por exemplo, recentemente eles descobriram uma espécie de aranha que ninguém sabia que existia, e alguns insetos. Lá na profundeza da Amazônia, mas para entrar lá tem que ter um aval do governo, tem umas entidades aí que protegem o meio ambiente, é muito perigoso, viu? Inclusive tem uma lagarta lá que tá matando gente, viu, gente boa? Lagarta de fogo, você tem pouco tempo para chegar na civilização e receber um antídoto que às vezes funciona, às vezes não, vai depender do organismo de cada um. É muito perigoso entrar numa mata dessa porque tem também a tucandira, que pode uma só dar choque anafilático, imagina várias, né, Geraldo?
1: Desse,
0: imagina várias.
1: Desse.
0: Aí eu fico imaginando, isso aí é só as coisas pequenas que ao encostar ou te picar já provoca uma dor intensa, uma dor quase que insuportável. Agora imagina coisas grandes, como por exemplo, anaconda. Você tá rindo de quê, Geraldo?
1: Corra de uma picadura.
0: É. Não fala isso não, Geraldo. Não fala isso não, que nós estamos triando a coisa aqui para mudar esse negócio aí, viu? Aí, ó. Aí tem a anaconda, tem, né, outras coisas mais perigosas ainda e que também às vezes... Né, você sabia, Geraldo, no Amazonas morre direto o índio só com o toque, né? O toque assim, a pancada que eles recebem no peito, ou seja lá, se for na perna quebra, se for no braço quebra. O esbarrão que os índios, ao tomar banho ou estar dentro do rio, leva... Daqueles peixes grandes lá, como é o nome daquele trem lá que pegou em Seraima?
1: Pirarucu.
0: Pirarucu. Só o impacto, né? Já tem matado muitos índios, então.
1: Pirarucu de até 200 quilos.
0: A Amazônia é hostil, viu, irmão? É brinquedo não, viu? Ai, ai. Aí uma coisa leva a outra e a gente tá falando disso aí. Essa é a musa negra, Sandra de Sá. Aí ela, num dia de tristeza, ela compôs a música, ela falou, tô triste, mas eu vou fazer um negócio aqui. Aí compôs essa música, bye bye tristeza, pra longe daqui. Bye bye tristeza. Às vezes é preciso falar isso, você tá triste aí, fala bye bye tristeza. É uma boa sugestão, viu? Acata aí o conselho da Sandra de Sá.

0: a gente vai dizer pra tristeza da agora pra frente? Eu não tô aqui pra sofrer. Toma, tristeza. Pra quê, né?
1: Quero ser feliz. Bye, bye, tristeza. Não precisa voltar.
0: Ai, se a gente pudesse resolver isso só com umas palavrinhas como, por exemplo, bye, bye, tristeza. Mas tem hora que a tristeza está enraigada, né, na pessoa. E aí ele precisa de terapia, de um profissional médico. É chamado de muitas coisas, né? Entre as coisas que pode se nominar é a depressão. Aí, meu Deus do céu. O ser humano tá cheio de mazelas, né, gente? Falta de Deus essas coisas tudo aí, né? O ser humano encara tanta coisa. Mas assim mesmo, né? Esse presente século não é pra menos, não. A gente já come ruim. Tudo envenenado. Assiste, é, filmes violentos. Estamos na rede social sendo contaminado o tempo todo. Então não é de se admirar que a geração de hoje seja assim, não, né? Tudo tem os seus prós e os seus contras. E isso aí é o efeito colateral direto. Não é, geral? Esse é um efeito colateral direto. Pelo amor de Deus. Mas quando puder, se alegre, viu? Porque você vai fazer muito bem pra você mesmo.
2: Falta um conselho aqui, né? Hã? Aproveite mais a família, é, mãe, o pai, vice-versa, os filhos.
0: É, sai um, pouco, sai um pouco das telas, né, Geraldo?
2: É, vai participar de reuniões.
0: Geraldo, sabe o que, sabe o que me faz bem, Geraldo? Inclusive, eu tô pensando em fazer isso ainda por esses dias. Eu acho que eu vou fazer, não é que eu tô com problema, eu tô bem, eu tô ótimo. Mas eu quero fazer porque faz muito bem pra alma. Cara, uma viagem, nada. Pense numa terapia gratuita. Quer dizer, não é tão gratuita que você vai gastar. Mas você não precisa de médico, não. Quer dizer, pelo menos uma boa parte das pessoas. Faça uma viagem pra você.
2: Eu pretendo fazer pequenas viagens e tá viajando.
0: É, viagem.
2: Conhecendo a Bahia.
0: Eu já estive em situações, Geraldo, que eu pensei comigo mesmo, depois de muita cacucá, né? Comigo mesmo. É, aqui no Kengo. Eu cheguei a.
2: No Cucuruti.
0: Eu cheguei à conclusão que eu tinha que viajar. E acertei na mosca, eu fui fazer uma viagem, quando voltei renovado.
2: Foi em Candiba.
0: Não, fui longe. Eu fui bem mais longe, né? Mas Candiba já resolve.
2: Já. A pessoa... é, uma viagem de moto é um visual.
0: É, né? A pessoa tem que sair, você tem que conhecer novos ares, novas pessoas. De repente você tá no meio de pessoas tóxicas. E isso te deixa muito para baixo, sabe? Se você tá no meio de pessoas tóxicas, você vai começar a ver a vida de uma forma diferente. Ou você vai ficar igual a elas, ou você vai ficar deprê, sem dar valor à vida, achando que a sua se enquadra naquilo, ou que você pelo menos parece com aquilo. E não é bem assim não, viu, gente? Então afasta-te o possível de pessoas tóxicas para que você não se intoxique. Né, Geraldo?
2: Isso.
0: Para você não intoxicar. Eu já passei por isso, já fiquei no meio de gente tóxico e fiquei tão quanto.
2: E né? Largar então, as telas também, né? A gente tá viciado demais em
0: tela. Tem muita coisa que a gente poderia.
2: Vestir em telas. É,
0: tem muita coisa que a gente poderia. Por exemplo, eu gosto do Roberto Carlos, porque o Roberto Carlos ele não só escreve músicas, não só canta bem, mas como ele dá conselhos práticos dentro da música. Aquele cara é um homem que. O Roberto Carlos sabe das coisas. Ele disse numa música dele, né, que ele é um psicanalista urbano. Quando ele se tratava, falava de taxista, né?
2: Uhum.
0: Ele falava que o taxista, quando é procurado, quando é perguntado, ele é um psicanalista urbano.
2: Sim, dá conselho pra todo mundo.
0: Então nós aqui estamos sendo agora de Araque, um psicanalista urbano, dando pra você conselhos práticos. Mas conselhos práticos, eles não partem só de profissionais, não. Partem de pessoas que têm experiência. Isso, né, Geraldo? Você não tem experiência?
2: Isso.
0: Experiência de vida.
2: Principalmente as pessoas idosas que têm muita maturidade.
0: Eu gosto de ouvir os mais velhos. Eu vou falar a verdade. Desde a minha tenra infância, que eu gosto de papear, prosar com os mais velhos, porque eles podem até não falar bonito, alguns deles, alguns falam, outros não. Eles podem até não ter aquelas S's e S's nas suas palavras, mas tem uma coisa que ele tem que você não, talvez não tenha. É anos de vida e passou por tanta situação que pode dizer com propriedade, pode falar, pode abrir a boca. Ele tem experiência, velho. A experiência é a maior escola da vida, né? Quer dizer, passou uma vez, só vai passar por aquilo de novo de ruim se quiser, porque já teve a experiência, já sabe dizer não ao que não pode ser e já sabe dizer sim ao que deve ser. Então isso é bom demais. Ouça nos usos os psicanalistas urbanos, né?
2: Isso.
0: Eu tô indo nessa, gente boa, e você vai ficar com Geraldão, né? Que não é mais, não é menos, é igual. Não é, Geraldo?
2: Desse jeito.
0: Não é mais nem é menos, é igual. O programa do Geraldo é bom, tem live, tem tudo, viu? Aí você vai gostar. As músicas principalmente. Geraldo é campeão de levar pra você aquelas músicas MPB popular brasileira, a música popular brasileira MPB, viu? Que são muito boas, né? E é claro que ainda assim, né? Contrariando a sua natureza, às vezes passa a música de Elisângela. Não é?
2: Desse jeito.
0: Mas é contrariando a natureza, né? É contrariando.
2: Sumiu. Ontem ela apareceu, mas tá sumido.
0: Porque a natureza do Geraldo é passar música de qualidade. Que eu conheço Geraldo, né? Eu sei que Geraldo gosta de música de qualidade, que ele é bom de orelha. Às vezes ele contraria ele mesmo e passa aí, né, umas coisas pirrutotinhas que ele não queria passar. Né? Mas a gente vai agradando todo mundo, né, Geraldo?
2: Desse jeito.
0: Diz que um grande milionário chegou com seu navio colossal, né? E um outro navio tinha acabado de afundar e tinha muitas mulheres bonitas por sobre a água. Ali, né, tentando tal, pelejando para viver. Aí disse que alguém chegou para ele e falou: patrão, patrão, tem muita mulher bonita lá fora, salva. Salva tudo, rapaz. Põe tudo para dentro. Aí passou uns 20 minutos, aí veio o cara de novo, todo molhado: patrão, só ficou as feias e tá pedindo pelo amor de Deus. Salva essas misérias também.
2: Valeu.
0: Valeu, Geraldão.
2: Valeu,
0: a gente faz essa brincadeira, esse humor, para que Geraldo, né, possa ter uma transição bacana aqui para, do meu para o seu programa, viu? E com isso, só quem ganha é você aí do outro lado, viu, ouvinte? O nosso abraço, nosso carinho, nosso muito obrigado. Vem aí, Geraldo Ferreira, Sintonia Emocional. E eu volto amanhã, quinta-feira, né, com a melhor música do mundo para você, que é o melhor ouvinte de rádio. Tenha fé em Deus, tenha fé na vida. Tente outra vez.

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0: 10:02.
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0: Boa noite, Guanambi região. Boa noite, Bahia do meu coração. Boa noite, Brasil. Buenas noites, Latino América. Boa noite, planeta Terra. Você está ouvindo Geraldo Ferreira e o programa Sintonia Emocional nas ondas da Rádio Cidade 104,9 FM de Guanambi, Bahia. Ou poderá me ver através das minhas lives nos meus Facebooks, Geraldo Ferreira da Silva, ou ainda me ouvir através do aplicativo da TV Guanambi. Baixe o app da TV Guanambi no seu celular, no seu tablet, na sua TV Smart e nos ouça em Guanambi, nas cidades da região, na Bahia, no Brasil e em qualquer lugar do planeta Terra ou do espaço sideral que tenha internet. Eu quero aqui externar meus agradecimentos a Jesus Cristo, a Maria, sua mãe, nossa mãe, a você, ouvinte do Geraldo Ferreira, e o Sintonia Emocional, razão maior deste programa, deste locutor e desta emissora. Expandi meus agradecimentos a Tony Nogueira, o nosso diretor, o cara legal, a Marcos Coimbra, meu professor de sonoplastia, e aos demais colegas locutores desta emissora, na pessoa de Val Rodrigues. Registrando a audiência do colega radialista Roberto Fernandes, de Cida Coutrim, de Paulo Henrique Santos Souza, de RB Guimarães, sejam bem-vindos, bem-vindas ao Sintonia Emocional. Caros ouvintes, o tema do nosso programa de hoje é o amor, a libido, o desejo sexual. Portanto, vamos ouvir Marisa Montes, Beija Eu. Gostaria que a mulher falasse assim comigo, ó. Desse jeito, ó.
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1: 22:18, ou seja, 10:18 aqui na Rádio Cidade. Registrando a audiência de Joana Araújo, de MP, Sandra de Riacho Santana, obrigado pelo carinho da audiência. De meu amigo Itamar Novaes, residente em Vitória da Conquista, curtindo o frio de lá, mas é de Guanambi, tá mandando um abraço para toda a galera de Guanambi, especificamente para Vandir Leão e toda a galera da Vila Gay. Registrando também a audiência de Ian, de Edson Dutra Júnior, Edinho Cafoninha, filho do velho Cafona, Jonas Viana e Dona Delma, na Fazenda Mulungu, o empresário Tom e Dona Leia da Probike, Gilda Mochila, Morena Lima Oliveira e Dona Zélia, sua mãe na Fazenda Vagem da Flecha, Alminon Pereira, Marlúcia Técnica Enfermagem e Glória Maria. Caros ouvintes, a atividade física é fundamental para nossa saúde e o pedal é fundamental para nossa saúde corporal. 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E vamos de música, né? Vamos ouvir Zé Ramalho, Canção Agalopada.
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1: 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Jurandir Silva, boa noite, obrigado pelo carinho da audiência. Lucas Novaes, chega junto.

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3: Aqui na 104,9 FM. 22:27, ou seja, 10:27 aqui na Rádio Cidade. Registrando a audiência de Lucas Novaes, de Zelina Ferreira, de Maxi, de Nene Taquera, do professor Vandir Leão, mordedor de fronha da Vila Gay, Márcia Marculino, Jurandir Silva, da Fazenda Lagoa da Tapagem, Guanambi, Bahia. Obrigado pelo carinho da audiência, um abraço na família. Registrando também a audiência de Geraldo Scrubirubi e Dona Luizinha, sua esposa, no bairro Santo Antônio. Geraldo Fernandes, Maria Aparecida Cida, no bairro Paraíso. Cláudio Castro.

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Vamos ouvir a música que Tony Nogueira fez para mim. O cantor e compositor Del Lima, boa noite, seja bem-vindo ao Sintonia Emocional. Ana Conceição em Brumado, Bahia, obrigado pela audiência. Márcia Marculino.

0: 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O professor Vandir Leão está mandando um abraço para Italva, Inalva e Talmar em Vitória da Conquista, que são seus amigos de muitos da Vila Gay. Ana Conceição em Brumado, Bahia, boa noite, seja bem-vinda ao Sintonia Emocional. Edson Edinho, Cafoninha, filho do velho Cafona, chega junto, cabra. Vamos aos nossos apoiadores culturais.
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0: 22 horas e 38 minutos, ou seja, 10 horas e 38 minutos aqui na Rádio Cidade de Guanambi, Bahia. 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Caros ouvintes, o tema do nosso programa de hoje é o amor, a libido, o desejo sexual. Portanto, vamos ouvir o poeta Djavan com Eu Te Devoro.

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1: 22h44, ou seja, 10h44 aqui na Rádio Cidade de Guanambi, Bahia. Vamos ao momento poético de hoje.

Político, com Geraldo Ferreira, no Sintonia Emocional. Você pode interagir com o seu poema, tanto escrito ou com áudio gravado, através do WhatsApp 99996-1208.

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2: Registrando a audiência de Adna Rosa em Poções, Bahia, e de Alíria de Cássia. Boa noite, sejam bem-vindos, bem-vindas ao Sintonia Emocional. Caros ouvintes, o poema de hoje é do poeta português José Régio. José Régio foi um influente escritor português, professor, ensaísta, figura central do movimento neorrealista em Portugal. A sua obra abrange poesias, contos, ensaios e críticas literárias. Destaca-se pela profundidade psicológica das personagens, pela análise social e pela exploração de temas como a moral, a religião, a condição humana e a hipocrisia social. Com um estilo rigoroso e uma visão crítica da sociedade, José Régio deixou um legado significativo na literatura portuguesa do século XX. O poema de José Régio é um soneto. Soneto é um tipo de poesia que contém duas estrofes de quatro versos, duas quadras, e duas estrofes de três versos, dois tercetos. O soneto de José Régio chama-se Soneto de Amor. Não me peça palavras, nem baladas, nem expressões, nem alma. Abre-me o seio. Deixa cair as pálpebras pesadas entre os seios, me aperte sem receio. Na tua boca, sobre a minha, ao meio, nossas línguas se busque desvairadas, e que os meus flancos nos vibrem no eleio das tuas pernas ágeis e delgadas. E em duas bocas, uma língua unidos, nós trocaremos beijos e gemidos, sentindo nosso sangue misturar-se. Depois, abre os teus olhos, minha amada, enterra-os bem nos meus, não digas nada. Deixa a vida exprimir-se em disfarce. Para complementar o tema, vamos ouvir o cantor, poeta, bem ousado, Vando com Safada.
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0: registrando audiência de Marcelo DJ, Som Luz GBI. Obrigado pelo carinho da audiência.
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0: 22 horas e 53 minutos, ou seja, 10 horas e 53 minutos aqui na Rádio Cidade. E vamos aqui. 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E no oferecimento da Mundo Music, vamos ao Música Erudita, música instrumental de hoje.
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0: Música instrumental de hoje vai com violonista gaúcho Yamandu Costa, executando a peça Samba pro Rapa. Registrando audiência de Avelino Pereira na Vila Nova, RB Guimarães, Maria da Glória e Talmar Novaes em Vitória da Conquista, professor Vandir Leão, Eliane Farias em Ibiaçuçu, Edson Edinho, Cafoninha, Ildonete Maria Boa Sorte, Edna Rosa, Joelão do Vomitamel,

0: bipremiável, Neido Alvorada e sua esposa Claudiane, Edivaldo Ribeiro no bairro São João, Solon em família, Dr. José Lúcio Nogueira da Contar Contabilidade, Ivan Soares Luz, Vavá Santos da Mais Frio, Jaira de Oliveira Araújo da Saborina Lanches, Leandro Guedes em Seraíma, Almido Renascer 2, Léo Suri, professora Noélia Câmara, professora Valdirene Bezerra, Dalva Maria, Buraquinho, Adalto no bairro Santo André, Cris Oliveira, Orlando Normanha, professora Dete Nascimento Rony, Juventina Guimarães, Hélio Flamenguista, Douglas e Edmar, funcionários da Pai Bahia, Almi Bahia, o cantador e tocador João de Diocrido, Jackson Iru Coimbra, Joel da Pedreira e sua esposa, Maurício, motorista de aplicativo, e todos os demais motoristas de aplicativo de Guanambi região, Dona Feliz, Francisco Tio Sam, Gil Gomes da Guanambi Premiável, Miro na Vila Nova, Avelino Pereira na Vila Nova, a família Marilene Silva, Heitor, Alessandra e Isabelle na escuta do Sintonia Emocional, Dona Marlita e o colega Velho Juvenal da co-irmã Rádio Cultura de Guanambi. Boa noite, Fezinho. Seja bem-vindo ao Sintonia Emocional. E vamos emendando aqui, né? Vamos emendar com quem, com quem, com quem, com quem, com quem, com quem, com quem, com quem, com quem, com Vanderly, onde Deus possa me ouvir.
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0: gostosa, né, rapaz? Registrando a audiência de Terezinha Ribeiro, de Zildão Oliveira Moraes. Boa noite, sejam bem-vindos, bem-vindas ao Sintonia Emocional. E eu tô surpreso aqui que o velho Juvenal tem o sítio dele na Fazenda Lagoa da Tapagem, né? O sítio Pernambuco. É lá que ele amarra o seu jumento, né, Juvenal? Boa noite, Fezinho. Obrigado pelo carinho da audiência e vamos aos nossos apoiadores culturais.
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1: 23 horas e 7 minutos, ou seja, 11 horas e 7 minutos. Meu boa noite a você.

Boa noite, cadê você? Boa noite, cadê você? Registrando a audiência de Jesus Casanova, de Inês da Silva, de César Ramires, de Olina Araújo. Sejam bem-vindos, bem-vindas ao Sintonia Emocional. Caros ouvintes, participe do Sintonia Emocional. Mande áudio ou mensagem de texto para o WhatsApp da nossa emissora, que é esse aqui, ó.

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E Ana Brito tá mandando um alô pra toda a galera do bairro Alvorada, também vai pro Ipiranga, pro bairro São João, São José, né? E Companhia Limitada. E vamos ouvir a música que a Adna Rosa fez pra mim, assim, ó, desse jeito, ó.

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3: 23 horas e 13 minutos, ou seja, 11 horas e 13 minutos aqui na Rádio Cidade.

0: 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E vamos de música, né? Vamos ouvir o cantor, compositor de Bom Jesus da Lapa, Carlos Vilela, com Jogo Limpo. Mulherada, faça Jogo Limpo assim, ó.
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0: Tocando poesia musical no Sintonia Emocional. Noélia Câmara, boa noite.

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2: 23:19, ou seja, 11:19 aqui na Rádio Cidade. Bora, Chico.

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E atendendo ao pedido da minha amiga Ana Brito no bairro Alvorada, vamos ouvir Roberto Carlos, Mulher Pequena. Tem mulher pequena que a bichinha é enjoada, viu? Mas é enjoada que só molesta, assim, ó.

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0: Aqui na 104,9 FM. 23 horas e 25 minutos, ou seja, 11 horas e 25 minutos aqui na Rádio Cidade.

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E atendendo ao pedido do meu amigo Floriano, do bairro Marabá, vamos ouvir a banda Absinto com Meu Ursinho Blau Blau. Bora!

Vai, Blau Blau, vamos emendar aqui com a música do professor Lúcio, meu colega aqui da 104 FM, que tem um programa dia de sábado pela manhã.

0: Nascimento em Dourados, Mato Grosso do Sul, tomando seu mate, seu chimarrão e curtindo o frio. Vamos aos nossos apoiadores culturais.
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1: 23:34, ou seja, 11:34 aqui na Rádio Cidade, e vamos ouvir a banda guanambiense Forró do Arrumadinho, com a música Ao Pé do Ouvido. Coisa no pé do ouvido é coisa boa, né? Bora ver.

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0: 23:28, ou seja, 11:28 aqui na Rádio Cidade de Guanambi, Bahia. E pro meu amigo Edivaldo Ribeiro, no bairro São João, Morena Lima Oliveira e o Donete, boa sorte, e os chegados de Amado Batista, Princesa. Atendendo ao seu pedido musical no Sintonia Emocional.

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3: 23 horas e 42 minutos, ou seja, 11 horas e 42 minutos aqui na Rádio Cidade. 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Eu sou chegado numa morena, mas se não tiver uma morena, vai uma morena disfarçada de loura mesmo, assim, né? Então vamos ouvir o poeta Alceu Valença com Morena Tropicana. O falar em Morena Tropicana. Alô, Morena Lima, acorda!

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1: 23:48, ou seja, 11:48 aqui na Rádio Cidade. 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E vamos ouvir Geraldo Azevedo e Elba Ramalho Chorando e Cantando.
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1: Emendando com Bel Max, amar você não dói, é desse jeito assim, ó.
2: Eu vou cantar uma música.
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0: Jandira Silva, boa noite, seja bem-vinda ao Sintonia Emocional.
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Caros ouvintes, são 23h58, ou seja, 11h58. É hora do lobisomem guanambiense voltar para casa. É hora do lobisomem guanambiense procurar uma coisinha para comer, uma cosita de sangue. É hora do lobisomem turrar. Quem turra é lobisomem ou marruá? A pergunta fica no ar.

Caros ouvintes, vamos à programação da nossa emissora para amanhã, que começa às 5 da manhã. 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

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Caros ouvintes, fiquem com a paz de Jesus Cristo e Maria, sua mãe, nossa mãe, que ele nos abençoe e nos dê uma noite de sono tranquila e reparadora. Boa noite a Delivery Oriente, é isso? 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Obrigado pelo carinho da audiência. A partir de amanhã, das 22 às 0 horas, espero sua audiência. Durma com a paz de Jesus Cristo. Tenha um bom trabalho e um bom descanso. Agarides, boa noite também. Agarides, Jandira Silva, Ivan Cardoso e Sidiane Soltier. Boa noite a todos e a todas, sejam bem-vindos. A partir de amanhã, mais cedo, das 22 às 0 horas, espero a audiência de vocês. Durmam com a paz de Jesus Cristo e Maria. E até amanhã, se assim ele nos der um bom descanso. Desci Nascimento, em Dourados, Mato Grosso do Sul. Durma com as anjas. Donzelo Edinho, durma com as anjas, Edinho. O meu colega radialista Velho Juvenal, durma ouvindo o ronco do jumento no sítio Pernambuco.

Leandro Guedes em Seraíma, durma com as muriçocas e com litro de pinga. Professor Vandir Leão, durma com litro de pinga e com as muriçocas rolando no colchão. Adna Rosa, durma com as anjas. Morena Lima, tá na hora de menina dormir. Professor Orvalina, durma com as anjas. E o Donete Maria, boa sorte, durma com as abelhinhas. Demais ouvintes, durma com a paz de Jesus Cristo e Maria, e até amanhã, se assim ele nos permitir. E vamos ouvir o Roberto Carlos com A Montanha.

0: Meia-noite e nove.
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Pai nosso que estás no céu, santo é o teu nome. Que o teu reino venha sobre nós e a tua vontade seja feita aqui na terra, assim como é feita no céu. Dá-nos hoje o alimento de que precisamos. Perdoa as nossas ofensas, como também nós perdoamos os que nos ofenderam. E não nos deixes cair em tentação. Livra-nos do mal.

Olá, meu amigo. Olá, minha amiga ouvinte. Eu sou o Padre Ezequiel. Esse é o momento de despertar para o amor. Eu queria falar hoje sobre família. Nós sabemos que hoje em dia viver em família é um desafio. A gente percebe pelos relacionamentos dos jovens entre si, casais de meia idade e até casais de 20, 30 anos de casamento que ainda entram em crises profundas, muitas vezes em separações. Uma palavra importante é o seguinte: o diálogo, a conversa, é um dos principais elementos para a construção de um relacionamento saudável. O diálogo onde eu expresso aquilo que eu sou, eu expresso as minhas dúvidas, eu expresso o porquê estou com esse comportamento, com essas tensões, com esses problemas. Porque ocorre que os casais muitas vezes não falam, não conversam e, consequentemente, não se entendem. Quando falam, explodem. Por isso deveria haver aqui um exercício de maturidade para que

0: O diálogo, a conversa franca, não quando a gente está tenso, mas nos momentos certos, nos momentos oportunos que se estabelece para isso. Então esse é um ponto. O segundo ponto, os casais deveriam ter rituais, rituais de vida. Por exemplo, um ritual é a missa, pode ser o culto, pode ser a celebração. Outro ritual é a mesa. Tem famílias que não se encontram mais na mesa, que não tem mais o momento da mesa, da refeição do meio-dia, a refeição da noite. Cada um fica isolado, um na sala, outro no quarto, outro não sei aonde. E assim, são pessoas estranhas dentro do mesmo ambiente. Por isso, rituais comuns ajudam a família a se manter. E outra coisa é acreditar. São crenças compartilhadas. No que a família acredita? No que o pai e a mãe acreditam? Em que Deus? Num Deus que sustenta, num Deus que ama, num Deus que perdoa, mas num Deus que também compromete. Quais as crenças são compartilhadas entre pai, mães e filhos? Por isso, família é sempre uma tarefa. Família é um desafio. Oremos. Deus Pai de amor e de bondade, vós que enviastes vosso Filho ao mundo para ser o nosso Mestre, Ele que nasceu no seio de uma família. Ajude as famílias a serem famílias, a se encontrarem no diálogo, no amor, no perdão, compartilhando a vida, compartilhando dúvidas, encontrando soluções para os problemas. Deus abençoe a tua família e a tua casa, em nome do Pai, do Filho, do Espírito Santo. Amém.
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4: Só aqui. 12:15.

0: 1:03.
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0: 1:04.

0: 2:01.
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0: 2:02.

0: 3:03.
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0: 3:04.

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0: 4:30.
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3: 5 horas e 1 minuto.

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0: 5:30.
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3: Olá, mulherada.
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0: 16:01.
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0: 3541-3746.
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0: 6:32.
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0: 97,46. 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
1: feliz. 6 horas e 44 minutos.

0: 16:50.
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0: 6:55.
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0: Olá, meu amigo. Olá, minha amiga ouvinte. Eu sou o Padre Ezequiel. Esse é o momento de despertar para o amor. Eu queria falar hoje sobre família. Nós sabemos que hoje em dia viver em família é um desafio. A gente percebe pelos relacionamentos dos jovens entre si, casais de meia idade e até casais de 20, 30 anos de casamento que ainda entram em crises profundas, muitas vezes em separações. Uma palavra importante é o seguinte: o diálogo, a conversa, é um dos principais elementos para a construção de um relacionamento saudável. O diálogo onde eu expresso aquilo que eu sou, eu expresso as minhas dúvidas, eu expresso o porquê estou com esse comportamento, com essas tensões, com esses problemas. Porque ocorre que os casais muitas vezes não falam, não conversam e, consequentemente, não se entendem. Quando falam, explodem. Por isso deveria haver aqui um exercício de maturidade para que o diálogo, a conversa franca, não quando a gente está tenso, mas nos momentos certos, nos momentos oportunos que se estabelece para isso. Então esse é um ponto. O segundo ponto, os casais deveriam ter rituais, rituais de vida. Por exemplo, um ritual é a missa, pode ser o culto, pode ser a celebração. Outro ritual é a mesa. Tem famílias que não se encontram mais na mesa, que não tem mais o momento da mesa, da refeição do meio-dia, a refeição da noite. Cada um fica isolado, um na sala, outro no quarto, outro não sei aonde. E assim, são pessoas estranhas dentro do mesmo ambiente. Por isso, rituais comuns ajudam a família a se manter. E outra coisa é acreditar. São crenças compartilhadas. No que a família acredita? No que o pai e a mãe acreditam? Em que Deus? Num Deus que sustenta, num Deus que ama, num Deus que perdoa, mas num Deus que também compromete. Quais as crenças são compartilhadas entre pai, mães e filhos? Por isso, família é sempre uma tarefa. Família é um desafio. Oremos. Deus Pai de amor e de bondade, vós que enviastes vosso Filho ao mundo para ser o nosso Mestre, Ele que nasceu no seio de uma família. Ajude as famílias a serem famílias, a se encontrarem no diálogo, no amor, no perdão, compartilhando a vida, compartilhando dúvidas, encontrando soluções para os problemas. Deus abençoe a tua família e a tua casa, em nome do Pai, do Filho, do Espírito Santo. Amém.
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2: 7 horas.
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4: Olá, bom dia. Em Guanambi, 7 horas em ponto. 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Quinta-feira, 23 de julho de 2026, está começando o nosso programa 104 Notícias por esta emissora que é a 104.9 FM de Guanambi. Sejam todos bem-vindos, bem-vindas, o nosso programa tá chegando.
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4: Undesp Meio Oeste prende 2 suspeitos e apreende drogas, ainda quase 14 mil reais e 2 motocicletas em Palmas de Monte Alto. Mulher presa após agredir outra com pedaço de madeira em Guanambi. Homem é preso após ameaçar esposa e filha com espingarda na zona rural de Monte Alto. Homem surto psicótico é contido pela PM após atacar a equipe do SAMU em Mutans. ACM Neto oficializa candidatura ao governo da Bahia com críticas a Jerônimo Rodrigues. Já o governador Jerônimo Rodrigues volta a prometer fim da fila da regulação e anuncia novos hospitais na Bahia. Idoso de 68 anos comete suicídio em imóvel na zona rural de Tanque Novo. Idoso é agredido durante roubo e tem casa invadida em Carinhanha. Leis municipais dão nomes às ruas dos bairros Nova Guanambi e Amambaí. Gestão do prefeito Arnaldo Azevedo chega com asfalto a ruas do bairro Industrial. Já o asfalto da comunidade Queimadas já está praticamente concluído. E o prefeito anuncia pavimentação de uma via importante no bairro Belo Horizonte, que dá acesso ao novo PSF daquele bairro. Qualquer problema na sua rua, no seu bairro, na sua comunidade, participe, fala com a gente, 99291049. O assunto de ordem pública que você queira tratar nesse horário comigo, estou pronto, à sua inteira disposição. Mas eu já quero estar cumprimentando os meus repórteres, um já nas ruas da cidade, outro na redação. Olá, Marcos Coimbra, bom dia.
6: Pois bem, bom dia, Bocão, bom dia, ouvintes, bom dia para todo mundo. Manhã de quinta-feira, dia 23 do mês de julho, ano 2026. Daqui a pouquinho, meu amigo Bocão, como sempre, girando pelas ruas da cidade, nós estaremos falando aí direto ao 104 Notícias. Daqui a pouquinho, já já.
4: Obrigado desde já, Marcos Coimbra. Mas eu quero cumprimentar ele, Rony Santos, bom dia.
7: Bom dia, meu caro Val Rodrigues. Bom dia para você que está ligado na Rádio Cidade FM. Daqui a pouquinho vamos fazer mais um comentário no programa do Val Bocão. E você participa com a sua reivindicação, com a sua palavra aberta, transformando a nossa comunidade. Val Rodrigues, o Bocão de Guanambi, começa agora.
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Agora são 7:07, 7:07. E para iniciarmos o nosso programa desta quinta-feira, um rapaz de 18 anos, ele foi preso em flagrante, acusado de estar mantendo relações sexuais com uma menina de 11 anos de idade. Pasmem os senhores, isso em Guanambi, em nossa cidade. Eu vou repetir, um rapaz de 18 anos, ele foi preso em flagrante anteontem, suspeito do crime de estupro de vulnerável, durante uma ação da Polícia Civil na zona rural de Guanambi. As investigações começaram após familiares de uma criança registrarem uma ocorrência informando o desaparecimento da vítima. A família manteve contato com a polícia para poder registrar o desaparecimento de uma menina de 11 anos de idade. Ela havia saído de casa sem o conhecimento dos responsáveis, acompanhada do rapaz de 18 anos. Com base nas informações, equipes da Polícia Civil realizaram diligências e localizaram a menina de 11 anos na residência do suspeito, na zona rural do município de Guanambi. O homem foi preso em flagrante e encaminhado à unidade policial, onde foram adotadas as medidas legais cabíveis. Também foram expedidas guias para exames periciais e realizados os procedimentos de investigação. O suspeito permanece custodiado e à disposição da justiça. A vítima, a menina de 11 anos, foi entregue ao conselho tutelar e encaminhada à rede de proteção para acompanhamento social e psicológico. A Polícia Civil reforçou que manter relação sexual com pessoa menor de 14 anos configura o crime de estupro de vulnerável previsto no Código Penal, independentemente de consentimento, devido à proteção integral assegurada à criança e ao adolescente. A ação foi realizada por equipes do Núcleo Especial de Atendimento à Mulher, NEAM de Guanambi, unidade vinculada à 22ª Coordenadoria Regional de Polícia do Interior. Olha, eu sempre disse a vocês que me acompanham pelo rádio que não tem mais nada absolutamente que nos deixa surpreso. A cada dia, uma informação que nos deixa estarrecidos. Para mim, uma menina de 11 anos de idade é uma criança que ainda está cheirando o leite da mãe. E nesse caso, a menina de 11 anos,

idade. Isso em Guanambi, em nossa cidade. A menina foi encontrada na casa do sujeito. Na matéria não diz o nome da comunidade rural, mas diz que ela, a menina de 11 anos, foi encontrada na casa do rapaz de 18 anos. Será que foi a primeira vez ou isso já vem ocorrendo? Nós temos uma polícia civil competente que irá naturalmente investigar para esclarecer os fatos. E a família? A família, quando percebeu o desaparecimento da menor, comunicou à polícia. É fim dos tempos. Não sei o que mais irá acontecer para nos deixar de queixo baixo. Eu quero parabenizar o trabalho da Polícia Civil, que foi rápida, eficaz nesta incursão. Agora é com a justiça direcionar esse caso. Mesmo que a menina de 11 anos diga que ela consentiu, vocês ouviram a matéria, menor de 14 anos, mesmo com consentimento, é crime. E crime brabo. 7:14, 7:14. Quer participar? Quer falar comigo? 99291049. O assunto de ordem pública que você queira tratar nesse horário, nesse programa, fique à vontade. Eu tô pronto para te ouvir. Eu tô pronto para falar com você. Um outro assunto a ser abordado é o que nós há algum tempo temos falado do número de pessoas que estão entrando em surto psicótico. Já virou rotina o SAMU pedir apoio à polícia militar para atender a uma ocorrência de surto psicótico. E dessa vez, um homem em surto psicótico teve que ser contido pela PM após atacar a equipe do SAMU. Não é mole, não. A equipe do SAMU tem sofrido com isso. Se não é o apoio da polícia militar, não tem como ir. Outro dia, a equipe do SAMU foi atacada a pedrada. Foi aquele fato do bairro BNH. O rapaz que estava em surto psicótico atacou a equipe do SAMU com pedrada. Mas esse caso de Mutans, um homem de 53 anos de idade, ele, em um grave surto psicótico, precisou ser contido por policiais militares do 17º Batalhão de Polícia Militar durante uma ocorrência registrada na manhã desta terça-feira, anteontem, no distrito de Mutans. A Polícia Militar foi acionada pelo SICOM para prestar apoio a uma equipe do SAMU que realizava o atendimento ao homem na pista de caminhada da Lagoa de Mutans. O homem apresentava comportamento extremamente agressivo, portando pedaços de madeira e pedras e investindo contra os profissionais que tentavam prestar atendimento. Durante a ocorrência, ele teria utilizado uma vassoura para danificar o vidro da porta traseira da ambulância do SAMU. Diante da situação

0: correndo risco a integridade física dos profissionais e de outras pessoas que estavam no local, foi necessário solicitar reforço policial. As guarnições conseguiram conter o homem, permitindo que a equipe do SAMU realizasse a sedação com segurança. Após ser estabilizado, o homem foi encaminhado ao HGG para receber atendimento médico. Conforme registros, o homem já havia sido atendido em outras ocasiões devido a episódios recorrentes de surto psiquiátrico. Vou falar um negócio para vocês. Nos últimos tempos, eu nunca vi tanta gente entrar em surto psicótico. É um negócio que aumentou muito as pessoas entrando em surto psicótico. De uns anos para cá, se apresentarmos números, eu sei que você vai ficar como eu, de orelha em pé. Pergunte à nossa equipe do SAMU, que eles haverão de ter esses números para nos apresentar. Inclusive, eu vou procurar falar com o nosso diretor do SAMU, meu amigo Tan Fox, mandar um abraço para Tan. Eu vou entrar em contato com ele para buscar esses números e informar a vocês que nos acompanham. Mensalmente, as ocorrências de surto psicótico atendido pelo SAMU em Guanambi. Eu não vou nem me estender a outro município vizinho. Será Guanambi mesmo. Olha, atenção, atenção, atenção. Rapaz, o bicho pegou, o bicho pegou. Uma mulher foi presa após agredir outra com um pedaço de madeira. Que negócio é esse aí, meu irmão? Hã? Que briga doida foi essa aí? A mulher tava muito louca, com um pedaço de madeira e foi madeirada para todo lado. Peraí que eu trago essa informação. 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
0: Muito bem, muito bem, muito bem. 7:26, 7:26 na Grande Guanambi. Olha, ontem à noite eu assisti um vídeo que o prefeito Arnaldo Azevedo fez mostrando algumas obras que estão em andamento em Guanambi. O prefeito nos mostrou como ficou o asfalto lá da comunidade Queimadas. Que coisa boa! Moradores da comunidade Queimadas, nem os mais velhos, eu acredito que sonhavam em ter asfalto na porta de casa. Um asfalto que interliga Queimadas a BA que liga BR-030 a Mutans. Que asfalto que ficou, show de bola, viu, Nau? Aí o Nau, eu gostei daquilo lá, viu, o Nau? Você tem que fazer aquilo com mais frequência. Tem que você, pessoalmente, mostrar para nós o que você tem feito. Porque quando eu digo que Guanambi transformou no canteiro de obras, é verdade. Por onde você anda em Guanambi, tem obra tocada por Nau. Bairro Industrial, Nau está valorizando aquelas indústrias, aquelas fábricas, aquelas empresas do bairro Industrial. Prefeito vai ligar o asfalto dessa BA, aqui que nasce do BNH para Matina. Ele vai ligar o asfalto ali, passando pelo Boa Vista, e vai alcançar o bairro Industrial. Maravilha! Uma outra obra do prefeito Nau, aquela avenida principal que liga a rotatória próxima à rodoviária ao bairro Belo Horizonte. Rapaz, que obra que está ficando sensacional! O prefeito vai pavimentar, já está lá com o pessoal fazendo terraplanagem. Eu acredito que o asfalto vai ser colocado logo, logo. Aí o Nau vai inaugurar o PSF do Belo Horizonte e vai inaugurar também a avenida. Quer dizer, o prefeito está realizando o sonho daqueles moradores em dose dupla. Os moradores pediram a Nau, durante campanha, um PSF. Aí Nau resolveu: não vou dar apenas o PSF, vou também asfaltar a avenida, para deixar o bairro Belo Horizonte mais bonito. Então o prefeito vai construir, aliás, já está construindo a nova avenida, vai asfaltar tudo, canteiro central, vai ter um canteiro central, e logo nos próximos dias aí de agosto, se eu não me engano, agosto, o prefeito entregará o PSF do Belo Horizonte. Que obra fantástica, viu, Nau? Aí a gente vem aqui para essa avenida do Ginásio de Esportes. Avenida do Ginásio de Esportes. Rapaz, que avenida? É a Avenida Almir Moraes, se eu não me engano. Rapaz, que avenida que ficou muito bonita. O prefeito começou na 122 e vai terminar aqui próximo, no bairro Brindes, né? Então, a extensão, eu não tenho aqui de quilometragem, mas de metros, aliás, mas o prefeito está deixando o bairro Sandoval Moraes, bairro Brindes, muito mais bonito com essa nova avenida. Show de bola, prefeito Nau. Então, são muitas obras tocadas pela gestão do Nau. Se você for para o Alto Caiçara, tem uma creche que está sendo construída. Se nós e até Mutans, eu acho que o hospital de Mutans, eu digo hospital porque na verdade é um mini hospital, já está praticamente concluído. Tem aqui a construção do novo Emília Mila de Castro, na Avenida Beneval Boa Sorte. Rapaz, são obras que eu estou anunciando aqui tudo de cabeça, viu? Eu não tenho nada anotado. Mas nos próximos dias eu vou bater um papo com o prefeito Nau. Eu não sei se ele está em Guanambi. O prefeito tinha uma agenda de trabalho em Salvador essa semana. Enfim, mas eu vou, na primeira oportunidade, bater um papo com ele para poder o próprio Nau apresentar essas obras que estão em andamento em Guanambi. 33 obras finalizadas, ele já entregou. E se eu não estiver errado, tem 22 obras hoje tocadas simultaneamente pelo prefeito Nau em Guanambi. Outro dia ele me adiantou o seguinte: eu cobrei do Nau em uma conversa por telefone, eu falei: prefeito, isso não foi no ar. Finaliza lá o Renascer, olha o Santa Rita, bora lá pro Cássio Coutrin. E ele me disse o seguinte, falou: olha, Val, se Deus preparar, eu quero logo entrar nesses bairros. Para quem tem uma usina de asfalto, para quem tem coragem de trabalhar, para quem tem essa determinação igual o Nau, eu não tenho dúvidas que muitos bairros de Guanambi serão agraciados com asfalto, com pavimentação. Os moradores têm cobrado, têm que cobrar mesmo, moradores têm razão, mas é importante dizermos que temos um prefeito determinado. Eu, quando eu tenho que fazer críticas aqui, a gestão faço. Vocês têm acompanhado, vocês sabem. O dia que tem reclamação, que tem cobranças, eu faço. Mas quando é de apresentar resultados, quando é de dizer, ó, o prefeito está fazendo isso aqui, está fazendo aquilo, a gente fala também. Eu vi um vídeo mostrado por um encarregado de obras da prefeitura, mandar um abraço para ele, meu amigo Chico Pepe. Pensa num profissional, num senhor de respeito, Chico Pepe. Um abraço para o senhor, tudo de bom, Chico, felicidades. É um dos encarregados da Secretaria de Infraestrutura. Esse senhor, ele é alguém que soma muito na gestão do NAU, Chico Pepe. E aí o Chico mostrava uma recuperação de estradas aqui próximo ao TU, sabe? Uma estrada que quando chove as pessoas não conseguem passar, e é mais uma banca, é mais uma intervenção do prefeito Nau, se tratando de estrada da zona rural. E o Chico mostrava, né? A situação do antes e agora como está ficando. São muitas estradas da zona rural que estão sendo recuperadas com cascalho pelo prefeito Arnaldo Azevedo. Aquela região ali da Lagoa da Pedra, Umburaninha, Tamboril, Bananeira, Lagoa da Pedra 2 e várias outras comunidades, todas elas já receberam intervenções da gestão do prefeito Nau. Então o homem está trabalhando, o homem quer trabalhar, é novo, tá com saúde, que Deus abençoe o Nau e bora para cima, para que Nau, ao final do seu mandato, em 31 de dezembro de 2028, deixe aí a sua marca do trabalho, que ele deixe muitas obras entregues à nossa população. Afinal, o prefeito que foi eleito com 81% dos votos válidos, tá com moral, tá com credibilidade, né? E eu tenho certeza que no seu bairro, se não chegou o trabalho, que não chegou ainda obras da gestão do Nau, não tenha dúvida que chegará, porque o Nau tá muito com vontade de fazer mais por Guanambi. 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
1: Muito bem, agora 8 horas 41 minutos, 8h41. 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

0: Oi, Val, bom dia. Aqui tudo bem, e você? Tá tudo na paz, né? Eu tô escutando rádio desde a hora que você começou, tá tudo na paz aqui. Ô, Val, eu moro aqui na Morada Nova. Tem a praça aqui, de frente da igreja, igreja evangélica, do lado. Tá, quantos tempos que a máquina veio, passou, fez um monte de entulho e largou lá no meio do caminho aí, tá tudo quase no meio da rua. E só tem cachorro, de noite é mais de 10 cachorros soltos aqui. Dá uma cachorrada, passa uma pessoa de moto, corre atrás. Passa gente de pés, corre atrás. Vai lá e vem cá. O dia, a noite toda, ó, o dia também, até umas horas. E só melhora mais a parte da tarde. Mas um monte de entulho tá aí na beira da porta da gente. Deveria espanhar isso aí, limpar, pelo menos fazer essa praça pra gente aí. Que... Ah, ele tá trabalhando muito, ele tá trabalhando bastante aqui dentro de Guanambi, mas essa praça já tá com 30 anos que eu comprei o terreno aqui, fiz a minha casinha aqui, até hoje a promessa dessa caixa nunca sai, dessa casa, dessa praça aí, ó, desculpa que eu errei aqui, essa praça nunca sai do papel, mas será possível? Mais de 30 anos que eu tenho o terreno aqui, tá do mesmo jeito. Obrigado, Val. Bom dia. Estou escutando o seu programa aí todos os dias, viu? Um bom dia e um abraço. Até mais tarde. Até mais logo. Valeu.
1: Valeu, meu amigo. Obrigado. Faltou o senhor ter falado o seu nome para que eu
2: muito bem,
1: mandasse aqui um alô muito especial ao senhor, à sua família. Pedir a gestão do prefeito Nau para que dê uma atenção a esse local que pode se tornar uma praça. Bairro Morada Nova, algo que começou lá atrás, o senhor que diz que já há 30 anos mora nesse endereço, eu quero que o senhor participe mais e vamos continuar pedindo ao nosso prefeito Nau para que, quem sabe, na gestão dele, atenda a não só a sua solicitação, mas a solicitação dos demais moradores aí desta região. Deixa eu ver aqui. Bom dia, gostaria de fazer uma reclamação sobre alguns bezerros que estão em um terreno na saída para Candiba Pindaí, em frente ao Alphaville Motel e ao Delirius Motel. Há vários animais no local, porém três deles ficam constantemente fora do terreno, soltos às margens da BR. Essa situação já dura quase um mês e representa um grande risco para quem trafega pela rodovia. Ontem à noite, uma jovem quase colidiu com um desses animais. Felizmente, não aconteceu uma tragédia, mas fica a pergunta: será que o proprietário está esperando que um acidente grave aconteça para tomar providências? Peço com urgência que os responsáveis sejam notificados e que os animais sejam recolhidos antes que seja tarde. É um ouvinte que faz essa observação e eu encaminho ao Departamento de Trânsito de Guanambi para pedir um dos agentes para ir no local, dar uma olhada, verificar, constatar a veracidade dos fatos e tomar providências.
3: Bom dia, meu amigo Val, tal do pastel aqui no centro. Val, eu quero pedir à equipe, tapa buraco, não sei se é da prefeitura, se é da Embasa, para tapar um buraco ao lado da minha casa, que na minha rua são meus vizinhos. Tem duas pessoas que não enxergam e às vezes andam com um porretinho na mão. E por duas vezes que eu vi, quase que caía, correndo risco de quebrar até a perna, ou então o mal maior, né? Então eu peço, carecidamente, a essas equipes que tapem esse buraco aqui. Tinham três, taparam dois, ficaram um para voltar depois e não voltaram mais. Obrigado pelo espaço e bom dia, amigo.
1: Valeu, amigo Tal, obrigado pela participação, pedi à Secretaria de Infraestrutura para que tampe esse buraco, Rua Santo Antônio, se eu não estiver errado, em frente à casa, ou próxima casa do meu amigo Tal do Pastel. Bom dia, Val, venho aqui me manifestar a respeito dos exames realizados no primeiro centro de Guanambi. A profissional que faz exames de ultrassom não está o quê? Dedicando nos exames realizados, pois eu fiz um ultrassom com muita dor e a mesma disse que estava tudo bem. Questionei sobre a dor e a mesma disse que é normal. Senti novamente a dor na madrugada, fui para o HGG, fiz o exame, lá constatou um apendicite já quase estourando, foi feita a cirurgia imediatamente, por pouco estourava apendicite e poderia vir a óbito. E os pacientes que ia passar por esse exame lá falava que esse exame é feito, que é feito lá não presta. Fica aí a minha indignação com essa profissional. Agora que eu fui entender a mensagem que a pessoa me mandou. Ela fez um exame de ultrassom com uma profissional, foi no primeiro centro? Isso, no primeiro centro, pelo menos o que consta na mensagem. E aí, o que que acontece? Eu nem sabia, sinceramente falando, eu nem sabia que no primeiro centro faz esse tipo de exame. Tô sabendo agora, a pessoa colocou primeiro centro. Aí fez o exame, fez a ultrassom, diz que a médica falou, não, tá tudo normal, tá tudo certo. E aí, resumindo, a pessoa saiu do primeiro centro sentindo dor. De madrugada o bicho pegou, levaram lá a pessoa pro regional, chegou lá, se não faz uma cirurgia de última hora, poderia ter ocorrido o pior, né? E aqui o ouvinte está dizendo, está indignado com a profissional que atende aí no primeiro centro. Quem é que está na direção do primeiro centro? Mudaram aí a diretora, me parece que na gestão do Nau já fizeram duas mudanças, ou foi uma mudança que fizeram aí na direção do primeiro centro. Eu não sei quem é a pessoa que está como diretora, mas vamos pedir à equipe nossa para manter contato. Eu quero saber melhor, entender melhor o que foi que aconteceu com esse paciente. Vamos lá, quem mais quer falar comigo? Calma aí, todo mundo vai falar. Tony da Probike diz, bom dia Val, bom dia Tony, 4 dias sem água, bairro Paraíso, a professora Nai Ivo Fernandes, atenção dona Embasa, solta água dona Embasa, rua professora Nai Ivo Fernandes, lá no Paraíso, meu amigo Tony da Probike diz que tá faltando água, 4 dias. Outra pessoa, meu amigo Dabson Teixeira, bom dia Val, bom dia Dabson, peça para o prefeito finalizar o bairro Boa Vista. Na campanha fez reunião aqui na casa do senhor Vadim e prometeu o asfaltamento da nossa rua, porém foi uma das deixadas sem asfalto. Ô Nau, cadê o prefeito Nau, tá me ouvindo? Se não estiver ouvindo agora, eu sei que essa gravação vai chegar pra Nau. Ô Nau, como é que você deixa a rua de seu Vadim no Boa Vista sem asfaltar, Nau? Um amigo querido, seu Vadim aí do bairro Boa Vista, talvez seja um dos moradores mais antigos do Boa Vista. Ô Nau, vou ter que puxar sua orelha no ar, prefeito. Puxa a orelha de Nau aí, com calma. Mas puxa aí, ô Nau, vou lhe dar cartão vermelho, viu Nau? Há poucos instantes eu lhe dei foi cartão verde para todas essas obras aí que você está realizando, mas agora eu vou te dar um cartão vermelho, prefeito, cartão vermelho pro senhor, deixou a rua de seu Vadim no Boa Vista sem asfaltar, Nau. Ô Nau, pelo amor de Deus, Nau, manda asfaltar a rua de seu Vadim aí. O que restou do Boa Vista, Nau? Finaliza logo. Eu vi você falando no vídeo ontem que você já alcançou 95% das ruas do Boa Vista, mas no 5%, Nau, no finalzinho, você deixou seu Vadim na mão, Nau. Pera aí, prefeito, manda asfalto, manda as máquinas, termina logo esse Boa Vista, não deixa meu amigo seu Vadim na poeira, na lama, né, seu Vadim? Seu Vadim é gente boa, amigo meu, amigo nosso, né? E depois nós vamos tomar um café aí na casa de seu Vadim no Boa Vista. Viu, seu Vadim? Puxei a orelha de Náuzio, Vadim. Dei cartão vermelho pra ele. E quando ele fazer, eu vou dar um cartão verde. Certo? E se ele não fazer, aí eu vou colocar ele no banco. Né? Ué, peraí, pô. Como é que deixa seu Vadim do Boa Vista, morador mais antigo lá, sem asfalto? No finalzinho, quer dizer, o prefeito fez 95%, chega a 100% logo, Nau, no Boa Vista. Certo? Valeu, seu Vadim. Um abraço. Obrigado, Dabson, pela participação. E quem mais fala comigo? Bora lá. Bom dia, Val. Bom dia. Anuncia aí pra mim que foi perdida uma chave de casa no percurso de Jaque Supermercado até a praça do antigo Costa. Quem encontrou, ligar para o número 993, deixa eu ver aqui. Não, peraí. 9935-6101. É uma chave, o quê? Complicada para fazer. Por isso estou pedindo para alguém que encontrou me entregar. Ok, quem encontrou aí, entrega a pessoa. O telefone é o 993-56101. Quem mais? Quem mais quer falar comigo? Deixa eu ver aqui. Ah, olha, se vocês puderem gravar áudio, para mim fica melhor. Não que eu não queira ler a sua mensagem, mas se puder, grava o áudio, grave o áudio e manda para mim. Grava o áudio aí, manda para mim, porque fica melhor você gravar um áudio pra gente ouvir sua voz e entender melhor o que você está precisando, tá? Qual é a demanda aí do seu bairro? Bora lá pro Beija-Flor, minha amiga Neide Cardoso, quer falar?
2: Oi, bom dia, meu amigo Val, tudo bom, Val? É Neide Cardoso. Ô, Val, passando de novo, vai pedir pro pessoal da Embasa que eles não vieram consertar o vazamento que tá na rua aqui, desde a semana passada que eu te mandei o zap aí. Agora mesmo está na rua derramando água. É Rua Martim Nascimento, em frente o número 281, Beija-Flor. Viu, meu amigo? Obrigado. E um bom dia, uma boa quinta-feira para nós. Está na 104, está feliz.
1: Ô, dona Embasa, vocês sabem dessa água que está derramando dia e noite, noite e dia, na Rua Martim Nascimento do Beija-Flor. O que é que a Embasa não foi consertar o cano? Vocês sabem, vocês já ouviram eu falar aqui, dona Neide, participar mais de uma semana, água derramando, enquanto tá faltando água no bairro Paraíso, né, Twin Pro Bike, tá derramando água de forma aleatória lá na rua Martim Nascimento, bairro Beija-Flor. Bora em base, bora trabalhar, bora pra cima, vamos resolver esses problemas aí. 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

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Agora são 8:09, são 8:09. 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O piso, o revestimento é na Rede Construir Constrular. 8:11, são 8:11.

0: ponto da cidade, bora às ruas, bora falar com Marcos Coimbra na sequência. Eu quero dar também um pulinho à redação da 104 para falar com ele, Rony Santos. Mas agora vamos com Marcos Coimbra.
1: Muito bem, Bocão, bom dia mais uma vez para os nossos radio ouvintes.

0: 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Um serviço muito bem feito, diga-se de passagem, bonito, né? Com a drenagem específica, apropriada, todo mundo satisfeito. Lá no distrito de Seraima, né? E outros benefícios também estão sendo feitos por lá. No Morrinhos, a mesma coisa. Aqui em Guanambi, a mesma coisa. É como você disse aí, meu amigo Bocão, Guanambi realmente se tornou canteiro de obras. Tem deficiências na administração? Sim, como toda administração tem. Mas o prefeito, aquilo que deve ser feito, ele está fazendo, né? E às vezes a gente cobra e ele nos ouve. Ouve a cobrança, a necessidade. Agora, para além disso, eu quero fazer uma cobrança que há muito tempo eu venho fazendo e não tenho sido ouvido, pelo menos nesse quesito. A Praça do CETEP. Nós tivemos a boa notícia recentemente de que vai ser construído um auditório municipal. Isso deixou muita gente em Guanambi feliz, porque Guanambi não se dispunha de um espaço público adequado. E agora parece que a visão do Arnaldo foi de fato uma visão bacana, uma coisa de que se precisava para não ficar naquela dependência de parque da cidade, eventos, por exemplo, na Câmara de Vereadores, no auditório ali do Centro Cultural, enfim, né? E alguns eventos um pouco maior também era cedido lá o campo coberto, né? Lá do Sandoval Moraes, que é o ginásio de esportes. Mas para além de tudo isso, nós queremos cobrar uma coisa simples e fácil de fazer, prefeito. É que tem o quiosque lá da Praça do CETEP e os velhinhos até hoje não têm à disposição, debaixo daquele quiosque, a mesa e os banquinhos para eles jogarem dominó ou baralho. Não tem. Então a gente não entendeu isso, porque que era no projeto 2 quiosque e só construiu um. E ainda assim não terminou esse único que está lá. Não terminou, porque os velhinhos lá cobram constantemente. Olha, os jovens têm a quadra, os namorados têm os bancos, as pessoas estão vendendo aqui, nós temos o quê? Não adiantou nada fazer a praça, os velhos não têm um quiosque para jogar um dominó. Quer dizer, tem o quiosque, não tem os bancos, não tem a mesinha. Ficou um serviço incompleto, feito na carreira e não foi lá terminar, pelo amor de Deus. Aí não dá, né? Uma coisa simples que a prefeitura pode mandar fazer em uma tarde. Em uma tarde. A gente vai esperar para ver e vamos continuar cobrando, porque é em nome da população que a gente fala isso. Nós não levamos ao ar nada que não seja do interesse público, de que alguém nos tenha procurado. Não. Não fazemos esse tipo de coisa, não somos levianos, não criamos reportagem. Elas surgem através de uma necessidade. Essa necessidade faz com que nós jogamos no ar certos casos. Claro, com muita responsabilidade, coisa sem pé, sem cabeça, a gente tem que averiguar, né? Como tem muito por aí e nós não temos dado ouvido, porque não faz sentido, não faz sentido algum. A gente vai primeiro pesquisar e na maioria das vezes a gente descobre que não faz sentido nenhum. 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Nós falamos também em nome do Luciano Frios, Box 2021, Pavilhão 3, do Mercado Municipal. Marcos Coimbra, para Val Rodrigues Bocão, o âncora da informação. Primeira, uma força no ar.
1: Olha, eu concordo plenamente com o repórter Marcos Coimbra. Construíram o quiosque, mas esqueceram de colocar aquelas mesinhas, os bancos, para os nossos queridos idosos jogar o seu baralho, jogar o dominozinho no final de tarde. Prefeito Nau, atenda, prefeito Nau, a essa solicitação do nosso repórter Marcos Coimbra, que foi provocado pela própria comunidade. Marcos, ele está apresentando essa demanda ao senhor, mas é devido à procura daquelas pessoas, daqueles queridos moradores do bairro Santo Antônio. Então, prefeito, o senhor atenda aí Eu acredito que seja

0: é uma demanda que a prefeitura tem a condição de construir, de colocar lá uma boa benfeitoria para aquela, para aqueles moradores, certo? Então, colocar os taburetes, que são aqueles banquinhos, aquelas mesinhas para os nossos queridos idosos, finalzinho de tarde, à noite, tá ali brincando, né? Com dominozinho, baralhinho, coisa boa, certo? Para quem tá fazendo tantas obras em Guanambi, isso aí é café pequeno, sei disso. Ok, Nau, mas vai representar muito para aquela gente. Obrigado, Marcos Coimbra, pela utilidade pública. Se houver necessidade, você volta a me chamar ainda no programa de hoje.
1: Bom dia, Val. Na escuta aqui, eu e Tom.
2: Bom dia, Val.
1: Como é que tá aí, beleza? Um bom programa você aí, meu amigo. Programa, Deus abençoe, Val. Você aí, viu?
2: Parabéns,
1: tudo de bom.
2: Garoto. Parabéns, Val. Deus abençoe. Bom programa aí. Estamos aqui, ouvintes assíduos, viu? Parabéns, bom dia.
0: Rapaz, são meus amigos do Ita Guanabara, lá da troca de óleo. Rapaz, eu tenho um carinho, tenho uma admiração, respeito por esses meninos. Ontem mesmo eu tive que levar meu carro só para dar uma olhada para os meninos, né? Só eles passar o olho ali para ver como é que tá nível do óleo, da água, enfim. E eles vão mais além. Com bom atendimento, eu chego na troca de óleo do Ita, como eu sou bem recebido, sabe, os meninos sempre dedicados, Léo, Tom, sorridentes, aquela simpatia, sabe? Tem um cafezinho pra tomar, tem uma água, precisou de um banheiro, tá à disposição, quer sentar lá na recepção, tem um sofá, enquanto eles fazem o serviço do seu carro. Eu falo do Ita Guanabara porque eu sou cliente Ita, eu conheço os serviços do Ita, e o que eu falo aqui é por conhecimento de causa. Minha esposa, por exemplo, ela só leva o carro dela para fazer a troca de óleo lá no Ita, só abastece no Ita. Léo Curimba, Tom, um abraço para vocês, Deus abençoe. Obrigado, gente, eu nem mereço isso tudo quando eu chego lá, mas ontem mesmo eu falei com o Léo Curimba e com o Antônio, eu falei, rapaz, eu tô sentindo um barulhinho aqui nesse carro, veja aí, Tom, o que que é? Rapaz, o cara entrou debaixo do carro, verificou, quando ele verificou uma coisinha lá que tava solta, precisava fazer lá um serviço rápido lá, parafusasse lá, colocar o quê? E apertou, o barulho acabou, viu, Tom? Aquele barulho, pelo menos aquele barulho acabou, tudo perfeito, meu carro, viu? É no Ita Guanabara, certo? Tom, valeu, meu irmão, valeu, Léo. Obrigado pela moral aí que vocês me deram. Cadê Dedécio? Dedécio, ontem eu encontrei com ele, melhor zagueiro que Guanabi já teve, Dedécio. Ontem eu tive com Dedécio, cliente também do Ita. É uma legião de clientes que esse Léo Curimba e o Antônio do Ita tem. Bora lá, quem mais quer falar comigo? Coloca no ar.
3: Bom dia, Val. Aqui é Eli, aqui da Água de Coco Gelada do Parque da Cidade. Eu e a minha vizinha aqui, nos últimos 4 dias, os nossos trailers foram furtados 3 vezes. E aí nós pedimos a providência policial aí, que os entram, faz bagunça dentro do trailer, rouba algumas coisas e vão embora. 3 vezes em 4 dias.
0: Rapaz, quem é esse trombadinha? Quem é esse ladrãozinho que tá atacando os trailers aí do Parque da Cidade? Ei, que esse vagabundo aí que tá entrando nos trailers do Parque da Cidade pra poder roubar. 4 dias, 3 roubos. Polícia Militar, atenção, tem que colocar a mão nesse trombadinha, nesse vagabundinho aí que tá entrando nos trailers do Parque da Cidade, viu, vagabunda? Quem tá falando aqui é bocão, por isso que eu sou igual mandar caru, eu não dou sombra, eu não dou encosto a esse tipo de gente. Acordar cedo pra trabalhar de forma honesta tu não quer, mas entrar de madrugada aí nos trailers pra roubar tu quer. Uma hora, tua hora vai chegar, viu? A Polícia Militar já estendeu o braço, a mão é por pouco pra te alcançar. 4 dias, tem um trombadinho aí roubando os trailers do Parque da Cidade.
3: Bom dia, Val. Aqui é Eli, aqui da Água de Coco Gelada do Parque da Cidade. Eu e a minha vizinha aqui, nos últimos 4 dias, nossos trailers foram furtados 3 vezes. E aí nós pedimos a providência policial aí, que os entram, faz bagunça dentro do trailer, roubam algumas coisas e vão embora. Três vezes em 4 dias.
0: Rapaz, não é mole não, moço. Eu vejo o corre-corre lá de Eli, do treino do Parque da Cidade. De vez em quando, eu vou lá tomar um caldo de cana, vou tomar uma água de coco, vou bater um papo com os amigos no treino de Eli, do Parque da Cidade. O cara não para, é trabalhando, é ali correndo para um lado, é ali correndo para o outro. Vai lá buscar cana, vai lá buscar não sei o quê, e vai, gelo e tal. E lá naquela loucura, trabalhando para ser roubado. Olha, eu vou repetir. Eu sou igual mandacaru, eu não dou sombra, eu não dou encosto a ladrão. Ladrão não gosta de bocão. Não tem um ladrão, não tem um bandido que gosta de bocão, porque eu não gosto deles. Eu não dou sombra, eu não dou encosto. Quer dizer, o cara é trabalhador, rapá. O cara igual a Eli aí, trabalhador, lutador, gera empregos, pai de família, pra aparecer um espírito de cuia desse, um safado desse, pra poder roubar cacete.

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1: A polícia vai colocar a mão em tu, viu, rapá? Você que tá roubando aí os trailers do Parque da Cidade, tua hora vai chegar.

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1: Bom dia, meu amigo Val, como tá? Tudo bem? Ele tá falando aí do bairro Boa Vista, que não faz o assalto, e aqui no fundo da Bial, tem quantos anos aqui, na última rua? Quantos anos? Parece que a gente tem um tipo assim de uma marcação, porque que faz as outras ruas, fez do Eremita e não fez aqui, no fundo da Bial, do bairro Sebastião. Porque quando chove, alaga as casas todinhas aqui. E eles marcou aqui, cadê até hoje? Não fez o assalto aqui. Aí quando é no tempo aqui, chega pedindo voto, né? Lá que ele vem caçar voto aqui, viu?
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2: Ô Val, bom dia. Eu tô passando para te falar também da ponte, após a ponte do Balde Colher, que foi feita agora. Ficou maravilhosa, viu? Que é da Estrada Velha de Mutans. Ficou maravilhosa.
0: 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Não,
3: essa água aí, ó, tá derramando, já tem 8 dias e ninguém faz nada, ninguém liga pra embaixo, não faz nada, essa água já tá aí derramando muita água aí, ó.
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5: Oi, Val, bom dia. Eu tô vendo o Marcos Coelho falando aí. Por que aqui na praça, aqui ao lado da igreja, aqui no BNH, aqui no BNH, não fez uma coberturinha, mas não colocou os banquinhos para as pessoas sentarem, não colocou nada disso. Por que não fez? Se tivesse feito, era bem melhor, né? Pelo menos as pessoas, como você falou, jogar um baralhinho à tarde, né? Mas não tem. Só fez a cobertura e mais nada. Bom dia.
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6: Ô, Val, bom dia, Val. Val, eu fiquei sabendo que o Galeguinho já vira ele na rua de novo, viu? Um tal de Galeguinho que tava preso aí, que levaram para o Brumado. Eu vi o comentário que ele apareceu aí na rua, já viram ele na rua aí de novo. E se ele tá na rua e tá tendo esse roubo aí, com certeza confirmando, né, a presença dele na cidade, que não tá. Quando ele tava preso, tava sossegado aqui, até o momento que ele apareceu, segundo comentário que eu vi comentando aí, ele tá na rua de novo aí, e já apareceu o roubo, é a prova que ele deve estar na área de novo, é. Bom dia.

0: Olha, obrigado, obrigado a você que está participando, obrigado a você que está interagindo, você que está mandando aí a sua mensagem para o programa do Bocão de Guanambi. Obrigado, viu? Obrigado a cada um de vocês, um abraço fraterno, valeu pelo carinho, pode mandar mensagem, vai ao ar, eu quero saber como está a sua rua, seu bairro, sua comunidade, eu quero ouvir a sua opinião, o seu comentário é muito importante para a gente, ok? Daqui a pouco eu vou à redação, porque eu quero falar com o Rony Santos. 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Qual o melhor café? 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Na sequência eu volto.
1: 8:30.
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4: Agora são 8:37, 8:37. 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Tá na hora de buscarmos ele na redação 104, mas antes eu quero mandar um abraço muito especial aos amigos do Espetinho do Chefe, ligadinhos no Bocão. Um abraço a vocês, obrigado pelo carinho, a Marleide Carneiro, a toda a família. Ela diz: aguardo visita sua com a família, farei essa visita ao Espetinho do Chefe. Esse espetinho já me falaram que é muito bom. Um abraço, Marleide, um abraço a vocês todos. Bora, Rony Santos? Bora, Rony Santos. Não é comer espetinho não, Rony Santos. Espetinho eu vou comer com você outro dia. Nós vamos lá no Espetinho do Chefe. Agora eu quero ir com você, porque tem reportagem desse querido parceiro do Bocão.
5: Bom dia, Val Rodrigues. Bom dia para você ligado na Rádio Cidade FM em Guanambi, na Bahia, no Brasil, no mundo. Caros amigos ouvintes, amigo Val Rodrigues. Anteontem, eu tive o desprazer de percorrer alguns pontos da nossa cidade de Guanambi e fiz alguns flagrantes a respeito de descarte de lixo e de entulhos em áreas importantíssimas de Guanambi. Enviei para a Secretaria de Meio Ambiente, que sempre tem uma resposta de imediato, uma atenção muito grande por parte do secretário Cláudio, que trabalha ali há muito tempo, há várias gestões na Secretaria de Meio Ambiente. Cláudio, o chamado Cláudio Feizin, é assim que nós conhecemos ele. E o Feizin sempre me dá a resposta a respeito dos encaminhamentos que faço. Tem hora que eu encaminho a denúncia ao Ministério Público e outros momentos não, e acabam tendo uma solução. Outro dia desses eu enviei para ele o descarte de uma empresa ali nas proximidades da Uneb, muito material de uma fábrica sendo descartado às margens do Riacho do Belém, ali nos fundos da Uneb, e sem fazer nenhuma denúncia oficial, eu encaminhei diretamente a ele. Ele mandou a equipe da prefeitura lá na fábrica vistoriar, a fábrica pediu as imagens e viu que foi uma pessoa que mexe com reciclagem, que pegou todo o material que estava na porta da fábrica, ali na avenida Vanessa Cardoso, próximo ao Neve, e levou para a beira do rio, tirou o que ele queria, o resto jogou às margens do rio. É todo o material ali de fábrica, material alimentício, plástico, tudo que você imaginar. E nesta semana, há dois dias atrás, eu estive ali no trecho entre o trevo do bairro Caiçara e o trevo de Candiba, no anel rodoviário, e já venho denunciando há muito tempo o descarte de todo tipo de entulho, inclusive telhas de amianto, fazendo o aterro naquela área onde as cerâmicas, durante duas, três décadas ou quatro décadas, retirou barro para cerâmica e se tornou um grande habitat natural, uma área de produção de muitos peixes que alimentam aves, aves aquáticas. Essas aves, muitas delas que vieram como refúgio do Poço do Magro, depois que o Poço do Magro passou a ser ocupado. Então nós temos uma série de problemas ambientais que nesse período de agosto agora vão se intensificar. As queimadas, que a prefeitura já votou um projeto aí, reforçou a lei, prometendo notificar as pessoas que cometerem esses delitos, que descartarem lixo em qualquer terreno baldio, às margens da estrada, nas estradas vicinais. Esse problema é crítico. E agora, no mês de agosto, também se une aí ao crime ambiental do fogo que as pessoas ateiam em lotes, em terrenos, para fazer loteamentos ou para aproveitar o seu terreno e vender o terreno depois de queimar toda a vegetação ali, prejudicando e trazendo problemas de saúde pública a toda a sociedade. É muito comum no mês de agosto a gente falar de queimadas aqui. Então, eu acredito que esse período a prefeitura, eu falei dessa sugestão para o Cláudio Feizin, para que ele aumente a equipe da prefeitura, que a gente possa fazer uma ampla campanha na mídia, nas redes sociais, nas rádios, para mostrar e a partir do momento que as pessoas começarem a ser penalizadas, sofrerem sanções, multas, elas vão entender que não vão poder mais fazer o descarte de lixo da maneira como eles querem. Leve lá para o pátio da Cota Egg, faça a sua parte, contribua com a limpeza pública e não cometa esse crime ambiental que muitos estão cometendo. Em todos os cantos de Guanambi, na cidade e na zona rural, tem gente jogando todo tipo de lixo. E ali, entre a Casa de Pedras, de Didi da Nova Era, toda aquela área que está sendo especulada imobiliariamente de forma muito rápida, está sendo ali totalmente destruído com aterro de todo tipo, inclusive telhas de amianto, restos de vasos sanitários, louças sanitárias, restos de construção, madeira, plástico, garrafas, tudo sendo usado como entulho e aterrando aquela grande área onde as cerâmicas tiraram barro durante décadas. Está sendo feita uma verdadeira destruição ali. Ali a prefeitura teria que já ter providenciado uma indenização e, sei lá, determinar ali uma regra clara para evitar que aquela destruição ambiental continue acontecendo especificamente nesse trecho. Em todos os pontos de Guanambi, nós estamos atentos, nós estamos vigilantes, todos os dias eu enxergo uma forma ou enxergo uma maneira de destruição, de prejuízo ambiental provocado por alguém mal educado que não pensa no futuro das suas próprias crianças, dos seus filhos e fazem agressões ambientais aqui em Guanambi. A prefeitura está de olho e nós também, e vamos levar bastante a sério essas denúncias. 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Agora é com você, Val Rodrigues. O Bocão de Guanambi, seu Dé tá ligado no Bocão de Guanambi, seu Dé do açougue aqui no Marabá.
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4: Valeu. Obrigado, Rony Santos, pela participação, pela reportagem. Olha, gente, o União Brasil oficializou ontem, quarta-feira, durante convenção estadual realizada no Centro de Convenções de Salvador, a candidatura de ACM Neto ao governo da Bahia nas eleições deste ano. O evento também marcou a homologação da chapa majoritária da oposição. Durante entrevista coletiva, o ex-prefeito de Salvador afirmou que a disputa de 2026 terá diferenças em relação ao cenário de 2022. Segundo ele, a principal mudança é o fato de o atual governador Jerônimo Rodrigues, que deve concorrer à reeleição, já ser conhecido pelo eleitorado após 4 anos à frente do executivo estadual. Hoje, o meu adversário é conhecido. Há 4 anos, ele era completamente desconhecido. Jerônimo Rodrigues era um livro com páginas em branco. Hoje, ele é um governador testado e reprovado, declarou ACM Neto, que também criticou a avaliação feita pelo governador sobre o cumprimento de promessas de campanha. Após 3 anos e meio de mandato, Jerônimo Rodrigues cumpriu 33 das 92 promessas assumidas durante a campanha eleitoral de 2022, conforme levantamento do G1. O dado foi citado pelo candidato do União Brasil durante a entrevista. Segundo a ACM Neto, o levantamento mostra um cenário diferente do apresentado pelo governador. Se eu estivesse no lugar dele, eu não teria coragem de ser candidato à reeleição, porque eu não sei com que cara alguém que foi candidato há 4 anos, prometendo tantas coisas e não cumpriu, participa de mais um pleito e tem a coragem de mais uma vez prometer as mesmas coisas. Suplentes ao Senado, João Roma afirmou que o partido chega para somar na campanha de ACM Neto ao governo da Bahia e destacou a união da oposição como um fator importante para a disputa deste ano. Ex-ministro de Jair Bolsonaro, Roma também declarou apoio ao senador Flávio Bolsonaro durante a campanha estadual. Roma anunciou ainda os nomes dos suplentes da chapa ao Senado. A ex-prefeita de Juazeiro, Suzana Ramos, será a primeira suplente, enquanto o ex-prefeito de Tapetinga, Rodrigo Haas, ocupará a segunda suplência. Segundo ele, as escolhas buscam fortalecer a presença de lideranças do interior baiano no grupo oposicionista. Portanto, ontem, de forma oficial, União Brasil lançou a pré-candidatura de ACM Neto ao governo da Bahia. Por outro lado, já que falamos de ACM Neto, vamos falar agora do governador Jerônimo Rodrigues. Nesse programa que eu apresento, quando eu falo de um, eu falo do outro, para manter a democracia. Já falei, então, do ACM Neto, vamos falar do governador Jerônimo Rodrigues. Jerônimo afirmou ontem, quarta-feira, que continuará investindo na ampliação da rede pública de saúde e voltou a defender o compromisso de reduzir a fila da regulação no estado. A declaração foi dada durante entrevista ao programa Resenha da 7 da Rádio Bahia FM. Segundo Jerônimo Rodrigues, um dos principais desafios é a baixa oferta de atendimentos de menor complexidade nos municípios, o que acaba sobrecarregando hospitais estaduais e unidades de pronto atendimento. Como exemplo, Jerônimo Rodrigues citou a ausência de hospital municipal em Feira de Santana. O governador informou que tem dialogado com prefeitos para apoiar a construção de hospitais municipais e fortalecer a atenção básica. Ele também destacou que nos últimos 3 anos e meio, o governo entregou 15 hospitais e ampliou em cerca de 6 mil o número de leitos na rede estadual. Na área da segurança pública, Jerônimo afirmou que a atuação do governo vai além do reforço policial. Segundo ele, aproximadamente 1.500 pessoas procuradas pela justiça foram presas neste ano com o auxílio do sistema de reconhecimento facial, além de investigar investimentos em viaturas, armamentos e equipamentos para as forças de segurança pública. Então, essa foi a parte da entrevista que o governador Jerônimo Rodrigues concedeu a uma rádio de Salvador nesta quarta-feira. Mais uma vez, eu quero enfatizar, todas as vezes, principalmente a partir de agora, que eu trazer uma matéria envolvendo um candidato, trarei também uma matéria falando do outro candidato, para que vocês possam ouvir as propostas, tanto de um quanto do outro, certo, gente? Mantendo aquela democracia. Eleição, 4 de outubro, é a população que analisa, é que vai fazer aí uma reflexão de quem será para melhor para o nosso estado, para o Brasil, enfim. São 6 votos que daremos dia 4 de outubro. Um voto para deputado estadual, um voto para deputado federal, são 2 votos para senadores, um voto para presidente da República, certo? E outro voto para governador. Então, são 6 votos que você vai ter muito tempo ainda para analisar direitinho até 4 de outubro. 8:57, 8:57. Bora lá, daqui a pouquinho tem Tony com Manhã na Cidade. 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Final do nosso programa, chega pra cá, Tony, o horário é seu. Eu volto amanhã. Abraço, gratidão pela audiência a mim concedido.
7: 9 horas.
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2: Tudo bem, só conferindo comigo. 9:08. Já estou por aqui.
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2: Muito, mas muito bom dia.
4: Bom dia. Bom dia.
2: Bom dia, meus amigos. Bom dia, minhas amigas.

Olá, muito bom dia, meus amigos, bom dia, minhas amigas. Já estamos juntos aqui pela sua 104,9 nesta manhã super gostosa, descontraída, dia super consagrado. Hoje é dia 23 de julho de 2026, uma quarta-feira, não, hoje é quinta-feira de quarta, né? Quinta-feira, dia super consagrado. Santa Brígida é a santa desta manhã. Agora são 9:10, 9:10. Começamos o programa de hoje abraçando você que faz aniversário, quantos anos, felicidades. Você que faz aniversário de casamento, ainda melhor. Que essa data seja ótima, ao lado da pessoa que você gosta, ao lado da pessoa que você tanto admira, os nossos parabéns e felicidades mil. Olha, você esteve até agora com Val Rodrigues e o programa 104 Notícias nesta manhã de quinta-feira. Eu sigo aqui pelo rádio. 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Olha, daqui a pouquinho tem previsão astrológica. Eu sei que você acredita nos astros. Você acha que os astros dizem alguma coisa para você? Daqui a pouquinho tem previsão astrológica dentro do nosso programa Manhã na Cidade. Como sempre, você pode participar, mande pra gente um WhatsApp 999291049. Anotou? Se não, anote aí, ó, 99291049. Esse é o WhatsApp da sua 104.

meus amigos, ontem aqui no nosso programa, na abertura do nosso programa, eu disse que parece que a família Bolsonaro gosta de polêmica. Ou gosta de aparecer de uma forma para dar like, ou sei lá o que acontece. Porque ao viés do que está acontecendo na política, poderia resguardar algumas coisas para não ter tanto problema e tá aqui explicar todo momento o que está acontecendo dentro da família. Dessa vez, não é dentro da família, mas é um fato que envolve diretamente ao próprio pré-candidato e vai ter que estar dando explicações constantemente. Por exemplo, as declarações do senador Flávio Bolsonaro, do PL, do Rio de Janeiro, com ataques, que já viu o que deu ataques, os ataques à confiabilidade das urnas eletrônicas, provocaram, meus amigos, forte desconforto entre integrantes da cúpula do Partido Liberal, do PL, e desencambearam aí uma discussão interna sobre as urnas de pré-campanha presidencial, que era para estar mostrando a sua pré-campanha, agora vai ter que dar explicação. Eu sei que uma avaliação predominante entre dirigentes da legenda do PL é que o senador errou ao recorrer e ao recolocar no centro do debate um tema diretamente associado à inelegibilidade do seu próprio pai. O que que aconteceu na inelegibilidade de Jair Bolsonaro? Eu disse aqui no programa ontem. Foi aquela reunião que o Jair Bolsonaro fez com representantes de alguns países, inclusive embaixadores, no salão no Palácio do Planalto, transmitido pela TV estatal, e que era, naquele momento, proibido você levar um tema nesse sentido, atacar as urnas eletrônicas, atacar uma instituição que é o sistema eleitoral. E agora parece que o filho do Bolsonaro, pré-candidato, bem, está aí brigando na pesquisa com o atual mandatário, o Luiz Inácio Lula da Silva, aparece sem que e sem pra quê e faz uma declaração dessa. Mas parece que ao viés de tudo o que acontece, ele está lendo o pensamento ou descrevendo um programa maluco do presidente dos Estados Unidos, o Trump. O Trump também fez uma referência àquele voto dos Correios, não sei o quê, para papá, lá nos Estados Unidos.

ontem. Aí quando ele viu aquilo, ele fez lá, eu vou fazer aqui, eu vou bater nas urnas eletrônicas. E sendo que as urnas aqui no Brasil deu problema pro pai dele. E seríssimo. Mas os bastidores, lideranças do partido, consideram que insistir na pauta das urnas eletrônicas, pelo que a gente sabe, pouco contribui para ampliar o eleitorado. Além da base bolsonarista, não amplia nada para eles e pode reforçar desgastes políticos já conhecidos. Aquilo que eu falei para você, já conhecido o desgaste que aconteceu com o pai. Eu sei que integrantes, pelo que a gente fez uma busca minuciosa da direção da sigla do PL, afirmam reservadamente que Flávio estaria falando bobagens e mais bobagens quando começa a brigar e bater nas urnas eletrônicas. Ao retomar um assunto que na avaliação deles, pelo que a gente vê, deveriam permanecer superado, quietinho e esperar que as urnas dê resultados positivo ou negativo. Porque quem entra numa eleição, ou ele é positivo ou ele é negativo. Ou você entra para ganhar ou você entra para perder. Você tem que aprender nesse instante as duas coisas. Mas parece que a família Bolsonaro não quer perder, só quer ganhar. Eu sei que a orientação transmitida ao senador, a orientação transmitida ao senador através da cúpula do PL, é que concentre sua estratégia eleitoral em temas com maior potencial de diálogo, como setores mais amplos do eleitorado, né? Entre as prioridades, pelo que a gente sabe, que o PL quer, apontadas pelos dirigentes, estão aí a economia, que não está bem. Vamos falar de economia, vamos falar da economia. Segurança pública, que está esse caos no Brasil, inclusive aqui na Bahia. Inflação, que é o que está despontando. Geração de empregos e custo de vida, que não está bem, mas acha de bater exatamente nas urnas eletrônicas, que não provou nada, ficou inelegível e deu no que deu com o pai dele. Parece que gosta de caçar sarna para coçar. Eu sei que integrantes, meus amigos, da cúpula do PL, insistir, eles dizem, olha, insistir na narrativa sobre o sistema eleitoral fortalece claramente a associação entre Flávio Bolsonaro e a estratégia adotada por seu pai nas eleições de 2022. É o que agora o PT, junto com sua cúpula, vai bater de frente com tudo isso, dificultando o esforço para construir uma imagem considerada mais moderada, prevista pelo próprio candidato. Eles desconstruíram tudo, porque isso aí deu inelegibilidade e serve de alerta claramente para o filho, mas parece que não quer ser candidato, não. Parece que quer, é o que vem, fala pelos cotovelos. Lembra que eu sempre cobrava aqui no programa, isso há muitos anos atrás, talvez há 6 anos, 7 anos, gente, por que que o presidente Bolsonaro não usa o teleprompter? Porque tem bons redatores políticos, não é? Tem bons redatores, que lá no caso não é redator político, lá são juristas, são advogados que acompanham o dia a dia do presidente, a fala do presidente, para saber o que pode e o que não pode falar. Por que não usava um teleprompter? Depois falou tanta besteira no governo de Bolsonaro que quando foi consertar, não teve mais condição de consertar. E agora parece que o pré-candidato está da mesma forma, está indo no mesmo roteiro. Quanto mais bagunça eu fizer, mais melhor fica. Por
Porque Bolsonaro tinha umas pessoas ao lado de Bolsonaro, tinha aqueles que confiavam ou que confiam no trabalho de Bolsonaro, que vota ainda pendentemente no seu filho por causa de Bolsonaro, que qualquer grito que Bolsonaro dava era grito de mito, era grito de alerta, esse é o melhor, mito, mito, mito. Era qualquer coisa que ele falava. Mas, para as pessoas que estavam do outro lado e que independentemente ouvia os embaraços de língua do Bolsonaro, começou a definir que Bolsonaro não era o cara ideal para construir mais 4 anos no Brasil. E antes de entrar nesses 4 anos agora com o filho, parece que ele quer desconstruir uma pré-campanha. Eu sei que esse episódio, meus amigos, remete ao encontro proveniente e promovido por Jair Bolsonaro. Foi. Então, presidente da República, com embaixadores, lembra? Estrangeiros no Palácio da Alvorada. Isso eu posso afirmar para vocês em julho de 2022. Na ocasião, Bolsonaro apresentou, sem provas, suspeita de fraude nas urnas eletrônicas e dirigiu críticas ao Tribunal Superior Eleitoral e deixou ele inelegível com tudo isso. Eu sei que em junho de 2023, o TSE, quero relembrar a história, condenou o Bolsonaro por abuso de poder político e uso indevido dos meios de comunicação, incluindo que o então presidente utilizou a estrutura do Estado para desacreditar o sistema eleitoral brasileiro. O julgamento terminou com placar de 5 votos, eu lembro muito bem, 5-2 pela inelegibilidade de Bolsonaro. Não tinha que queixar, foi o colegiado foi que fez isso. Quando eu vi aquela reunião, aquela transmissão ao vivo, pela TV do governo, pela estatal do governo, eu falei, vai dar problemas, e deu problema seríssimo. Eu sei que os dirigentes do PL, pelo que a gente está vendo aqui, embora não exista avaliação de que Flávio esteja sujeito a mesmo tipo de punição, claro, né? Cada um caso é um caso. Nós não sabemos se vai ter o mesmo tipo de punição que teve o pai. O episódio reabre uma discussão que a legenda do PL preferia manter encerrada e oferecer aí, meus amigos, a opção nova de argumentar para relacionar o senador à estratégia que marcou a campanha presidencial derrotada de 2022. Parece. É o que o PL está falando, parece que quer ser derrotado novamente. Mesmo com embaraço de empate técnico. Eu sei que os diretores da campanha, da pré-campanha aí do próprio Flávio, meus amigos, ficou surpreendido com o que o Flávio falou. Eu acho que ele fechou os olhos e lembrou lá que o Trump falou nos Estados Unidos. Vou falar aqui também, talvez assim eu apareça nos principais jornais. E apareceu de forma negativa. O desconforto interno aumentou porque parte da equipe da campanha afirma não ter conhecimento prévio de que Flávio abordaria o tema durante o encontro com embaixadores realizado em Brasília. Parece que eles querem mostrar para Trump que embaixador leva imediato, os embaixadores de país levam imediato. Eu quero saber qual é o que, que tem a ver embaixador de outro país com o sistema eleitoral brasileiro. A cobra cobrou lá constante na fala que os países devem acompanhar as eleições do Brasil e que não sei o que, para papá. Eu sei que interlocutores da pré-campanha afirmam que o discurso passou por revisões, mas nem todos os integrantes do núcleo político tinham ciência, para vocês terem ideia,
que o senador faria referência às urnas eletrônicas. A empresa venezuelana Smartmatic, acho que é isso, e ao episódio envolvendo Jair Bolsonaro e representantes diplomáticos lá em 2022. Eu sei que após essa repercussão toda, essa repercussão negativa, porque a gente busca uma campanha política é para ter uma repercussão positiva, eles buscam só negativas. A campanha realizou reunião, eu estava buscando aqui, achei, realizou até então reuniões que foram em vários setores, que envolve a campanha, para definir a estratégia de resposta. Só que saiu pior do que imaginava. Eu sei que o TSE rebateu referência à Smart, aqui a empresa das urnas, durante o evento. Flávio Bolsonaro afirmou que muitas das máquinas, assunto só, utilizadas nas eleições brasileiras teriam a mesma origem da empresa venezuelana. Em seguida, recordou que o seu pai, assunto só, foi declarado inelegível após reunião com embaixadores e defendeu o envio de observadores internacionais para acompanhar as eleições brasileiras. É um direito, tem que ter mesmo, né? Não faz mal. Agora, ao longo da exposição, entretanto, declarou que não estava questionando o sistema eleitoral do país. Como é que você fala que não confiabia, que não tem confiabilidade, que no outro país não sim, não sei o quê, e depois fala que não estava questionando? Eu sei que a referência a essa empresa venezuelana contraria informações divulgadas pelo Tribunal Superior Eleitoral, porque eu estava vendo uma nota publicada originalmente em 2020, assunto só, há 6 anos atrás, e atualizada em 2022, o TSE esclarece que a empresa não forneceu nem fornece urnas eletrônicas para as eleições brasileiras e nunca participou de programação dos equipamentos utilizados nas votações. Essa empresa venezuelana. E Flávio. Segundo o tribunal, a empresa venezuelana apenas prestou serviços relacionados à conexão de dados e ao treinamento de profissionais de suporte técnico, além de ter participado sem sucesso da licitação, assunto só, posteriormente vencida pelo Positivo Tecnologia para a fabricação das urnas. Foi o que aconteceu. Eu sei que o núcleo jurídico, meus amigos, o núcleo jurídico ali vê diferenças em relação ao caso de Bolsonaro. Muitos núcleos jurídicos veem isso. Por exemplo, eu sei que apesar da repercussão, integrantes do núcleo jurídico da campanha entendem que há diferenças relevantes entre o episódio envolvendo Flávio Bolsonaro e aquele que levou a candidatura do ex-presidente, né, naquele período. A avaliação, pelo que a gente está vendo aí nos meios, é que o senador ele participou de um evento privado organizado por a empresa de comunicação sem utilizar a estrutura da presidência da república ou qualquer recurso da máquina pública, tá certo, mas já era um assunto superado, não tinha que mexer com urna eletrônica, tinha tanta coisa para falar. Olha tantos problemas que tem no Brasil, tantos problemas que Lula tentou e disse que ia resolver, que não resolveu. Não foi um mais dois, foram vários problemas. E vai mexer logo com a urna eletrônica que deu inelegibilidade pro pai. Eu sei que o jurista lá, aqueles da campanha, eles destacam que Flávio não ocupa cargo no Poder Executivo e declarou expressamente não colocar em dúvida
a integridade do sistema eleitoral brasileiro. Foi a nota que soltou. Mas aí já para salvar a aparência, porque lá na frente já tem gente entrando judicialmente contra o Flávio Bolsonaro por essa declaração. Eu sei que essa interpretação foi reforçada, eu não sei onde, mas eu vi uma nota assinada pelo coordenador geral da pré-campanha. Se vocês não sabem quem é ele, eu vou dizer, que eu já falei aqui no programa anterior, mas eu vou repetir, que é o Rogério Marinho. Ele é do PL, do Rio Grande do Norte. E pelo coordenador jurídico, que é uma coordenadora, a Maria Cláudia. Esse documento, pelo que eu vi, afirma, se vocês buscarem, vocês vão achar, se eu errar aqui alguma coisa, vocês busquem e consertam para mim, tá bom? Eu sei que o documento afirma, não é verdade que o pré-candidato Flávio Bolsonaro tenha questionado a integridade do sistema de votação no Brasil, mas, entre linhas, tentou jogar aquela história, tentou jogar gasolina para apagar o fogo. Já imaginou se aqueles embaixadores que ali fazem um rebuliço, cada um faz um relatório diferente, manda para os seus países, dizendo que a urna eletrônica não sei o quê, que não tem viabilidade, que a urna é ruim, e que quem falou foi o próprio Flávio Bolsonaro, pré-candidato, que está disputando as eleições com Lula, e que está em empate técnico, e que vai ter que... E aí agora, chega às mãos de Trump, parece que eles querem que, se houver um devaneio político, se eles perdem as eleições, parece que com esses fatos, já está construindo da mesma forma que foi com o pai, já está construindo uma interferência de outros países, como por exemplo os Estados Unidos, nas eleições brasileiras. Parece que é isso que eles querem. Eu sei que, segundo a campanha, o senador apenas mencionou fatos públicos, que esses são fatos públicos, que já estava na mídia, com a reunião que levou à inelegibilidade de Jair Bolsonaro. Ele quis fazer ali uma forma, só estou falando disso aqui, coisa e tal, de Jair Bolsonaro, e um relatório da CIA. Lembra do relatório da CIA? Sobre supostas irregularidades nas eleições venezuelanas, assunto só, defendendo exclusivamente o fortalecimento das missões internacionais de observação eleitoral, sem colocar em dúvida a legitimidade das eleições brasileiras. Ele, agora que o jurídico está tentando explicar isso, mas vai ter que explicar certamente para o sistema eleitoral brasileiro, que automaticamente alguém vai entrar judicial contra o Flávio Bolsonaro. Mais uma vez tenta burlar o sistema, mais uma vez tenta denegrir a imagem, o qual ele foi eleito várias vezes na urna eletrônica. Eles vão usar esse termo, foi eleito na urna eletrônica, agora já está fazendo supostamente essa confusão toda, para que, se houver uma perca de eleição, já que está assim coladinho com o Trump, já que Trump agora tornou amiguinho do seu irmão, pode Trump dar uma interferência aqui, dizer: olha, eu não aprovo as eleições brasileiras. É assim que vai querer. E que esse diz que não me diz, disse que não me diz, pode acontecer a qualquer momento. Agora, tudo isso, meus amigos, para vocês terem ideia, eu já vi que existe aí, ó, o Centrão falou: olha, só para vocês terem ideia, o que está acontecendo dentro da campanha. O Centrão falou: ó, eu tô fora disso aí. O Centrão já abriu mão. O senador Ciro Nogueira, presidente nacional do Progressistas, ele comunicou direto a Flávio Bolsonaro ontem, para vocês terem ideia, depois dessa babá todo, ontem, dia 22, quero lembrar vocês, que a federação formada por PP e União Brasil adotará uma neutralidade na eleição presidencial, ao menos no primeiro turno. É? Mas, com tudo isso, meus amigos, eles já querem distanciar, porque quanto mais chega para perto, mais o trem atrapalha. Eu sei que a decisão, para vocês terem ideia, tomada por reunião com dirigentes do PP na noite de terça-feira, na noite de anteontem, dia 21, se vocês não sabem, eu tenho aqui em mãos, representante em um revés para a estratégia do pré-candidato do PL de consolidar o apoio ao centro antes das convenções partidárias.
e evidenciam a dificuldade de repetir a ampla aliança construída por Jair Bolsonaro em 2022. Vocês entenderam como é que é as coisas, como são as coisas, né? Se lá com a ampla aliança construída por Jair Bolsonaro no PT teve dificuldade em chegar ao final das eleições favoritos e ser eleito, imagina agora um pré-candidato, senador, falando pelos cotovelos e só tá vendo gente pular pela janela. Já fez a Damares pular pela janela. É Damares? Não, aquela não é Damares, tem nada aí. Aquela senadora lá. Já fez a própria madrasta pular pela janela. E assim tá fazendo o tempo todo. O PP e União Brasil declararam neutralidade. Ó, vamos ficar fora disso aí, pelo menos no primeiro turno. A posição foi comunicada diretamente ao por Ciro Nogueira ao Flávio Bolsonaro, como eu disse. O senador do PL ainda esperava fechar uma aliança com a Federação União Progressista, mas deixou a conversa sem o compromisso que buscava integralmente. Eu sei que a formalização da neutralidade, meus amigos, deve ocorrer aí nos próximos dias. Na reunião de ontem, desculpa, foi terça-feira, foi anteontem, a maioria dos dirigentes do PP avaliou que essa era a melhor alternativa para reservar uma autonomia dos direitos estaduais de cada país, de cada estado. Agora, na prática, pelo que a gente vê, o PP e União Brasil permitirão que cada estado, vou deixar isso claro, defina o seu próprio palanque presidencial, apoiando Flávio Bolsonaro, o presidente Luiz Inácio Lula da Silva, como eles queiram, ou qualquer outro candidato, de acordo com as conivências, né, locais de cada estado. A orientação, pelo que eu estava fazendo uma busca, a orientação do partido do PP União Brasil, também poderão ser mantidas em um eventual segundo turno, né? Da neutralidade no segundo turno. Eu sei que existem motivações. Quando fala assim, é porque teve uma motivação por trás dessa decisão. Não foi uma coisa assim que fez de uma hora para outra, sem que e sem para que. Não teve uma motivação. Porque, na verdade, o principal fato foi a necessidade de preservar os acordos regionais, para vocês terem ideia. Em alguns estados, a federação estará ao lado de candidatos de direita, em outros poderá apoiar aliados de Lula, vincular toda a federação a um único projeto presidencial, dificultaria essa composição considerada prioritárias pelo partido do Centrão. Então eles falaram assim, vamos resolver isso agora para lá na frente, porque nos bastidores, a gente está longe lá de Brasília, mas a gente conhece, a gente está vendo, a gente conversa com as pessoas, principalmente lá de Brasília. Nos bastidores, a avaliação vai além da estratégia eleitoral, sem dúvida alguma. Segundo interlocutores que eu busquei, dei uma olhada claramente da federação, as legendas não demonstraram entusiasmo com a candidatura de Flávio Bolsonaro, que enfrenta um momento de desgaste político com tudo que anda falando. Por isso que eles afastaram. Eu vejo que pesa a preocupação com o surgimento de novas acusações envolvendo a relação do pré-candidato do PL com o banqueiro Daniel Borcaro, né? Há sinal, um componente aí pessoal e o comprometimento direto com tudo isso, Ciro Nogueira tem se manifestado insatisfeito. Você vê nas entrevistas, por não ter sido definido por Flávio Bolsonaro quando foi alvo de uma operação da Polícia Federal, Flávio quietou, não falou nada, deixou Ciro Nogueira isolado, não falou nada com Ciro Nogueira, e agora quer o respaldo do Ciro Nogueira? Ciro, peraí,
Eu vejo assim. Quando eu fui alvo da Polícia Federal, Flávio nem sequer deu uma opinião ao meu respeito. Não falou nada. O contraste com 2022 é evidente. Eu sei que aliados descrevem que a relação do senador com Jair Bolsonaro era próxima. Cenário que não se repete agora com o filho. O próprio Cílio disse. Porque vai ter um grande impacto na campanha do Flávio Bolsonaro com tudo isso. A decisão dessa federação chegar em um momento dedicado para a campanha de Flávio Bolsonaro, que ainda não definiu seu candidato a vice-presidente e segue negociando alianças aí Brasil afora. Eu sei que, para fechar aqui esse sentido, o prazo, para vocês terem ideia, o que já era para ter fechado, o prazo para registro das coligações termina dia 5 de agosto, tem aí um prazo, né, de pelo menos 27 dias, 28 dias para fechar, né? É 5 de agosto. O comando da campanha pretende anunciar, pelo que eu estava vendo e busquei, o comando aí da campanha do Flávio pretende anunciar o vice apenas próximos dessa data do dia 5, apostando em uma melhora nas intenções de votos, a perda do apoio da federação PP União Brasil. No entanto, reduz o espaço de negociação com o PL. E onde é que eu vou achar o meu vice? Falam-se em bocas, para vocês terem ideia, que o Flávio não sai no final da campanha. Não sai, de forma alguma, no final da campanha. E pode aí aparecer um Romeu Zema, né? Já está na pré-campanha, pode aparecer outros e outros e outros. E dizer assim, o candidato agora sou eu, Flávio não é mais nada. Porque sem o apoio da federação PP União Brasil, Flávio Bolsonaro voltou suas atenção para o Republicanos. Partido que integrou a coalizão de Jair Bolsonaro em 2022, o Republicanos. Pelo que a gente vê, as negociações também enfrentam dificuldades com o Republicano. Integrantes da legenda, para vocês terem ideia, o que eu estava, busquei em vários momentos ali da legenda, integrantes indicam que os Republicanos poderá seguir o mesmo caminho e adotar uma posição de neutralidade na disputa presidencial. Eles não estão querendo o Flávio. Se fosse outro nome, talvez poderia fazer uma composição maior. O caso mais emblemático, vou citar aqui para vocês terem ideia, é o de Mato Grosso. Porque na quarta-feira, dia 22, o PL oficializou a candidatura do senador Wellington Fagundes, do PL, ao governo do estado. O Wellington Fagundes, eu acho que é esse nome, não é isso? Se não me engano. Deixando de apoiar Otaviano Pivetta. Ele é de Republicanos, já começou a fazer confusão com Republicanos. Em busca de uma reeleição, preferiu apoiar um e deixar a busca da reeleição do Republicanos. A decisão travou as negociações entre as duas siglas lá em Mato Grosso. E quer fazer uma aliança ampla. Não vai conseguir. Não estão trabalhando correto. Não estão trabalhando da forma coerente. Eu sei que são impasses semelhantes por todo o Brasil. Se eu não me engano, ocorreu lá em Roraima e no Acre. Em todos esses estados, meus amigos, o PL reivindicam o protagonismo nas disputas locais. Enquanto potenciais aliados consideram o apoio nacional à construção de acordos regionais, que era para fazer uma coisa ampla, está envolvendo a coisas minúsculas, ó, tamanho que é o estado, né, expressão de voto, e fica fazendo confusão. Não vai dar certo. Mas é um direito político, é aquela história, cada um busca o que acha melhor, vai atrás do que deve, e nós estamos aqui de olho e vamos, durante todo esse período, tentar informar vocês quem está bem, quem está mal, como é que as coisas estão indo, de jeito que está indo, como é que estão sendo as alianças,
nós vamos tentar buscar isso aqui e passar de uma forma ampla para você ter uma ideia do que está acontecendo em torno da política brasileira. Que não era para o Flávio Bolsonaro estar discutindo isso agora, não era. Era para estar falando de segurança, que está uma bagunça no Brasil, a saúde está uma bagunça em todos os cantos, né? Olha a educação como é que está no Brasil. Esses são temas fundamentais que alavanca o direito de você mostrar para o povo brasileiro que tem solução. Mas vai buscar uma coisa indefinida, que deu problemas para o pai e que quer também dar problema para o filho, que é falar das urnas eletrônicas, o qual eles foram eleitos várias e várias vezes. Quando foi eleito, não questionou nada, era a melhor coisa do mundo, era a urna, porque foi tão rápido, já ganhei. Uixi, olha aqui no dia da eleição, 6 horas, já estou sabendo que eu estou eleito. Quando foi eleito. Agora, quando perde, fica colocando minhocas na cabeça do povo para tentar fazer uma reviravolta novamente, usar de artimanha, porque aqueles que usaram de artimanha, porque foi levado a conversas fiadas, foram quebrar o Palácio do Planalto, foram quebrar lá os três poderes, deu no que deu. Pararam na cadeia, ficaram inelegíveis, aqueles que eram políticos ficaram inelegíveis. Olha aí 5 estrelas na cadeia por dar interferência em tudo isso. Olha um ex-presidente hoje em prisão domiciliar humanitária por causa disso. E quer caçar mais confusão, caçar mais problemas. O Brasil não pode dessa forma. O Brasil, ele tem que ser feito de forma diferente. É discutir os problemas rotineiros. Olha, se for discutir os problemas da Bahia, olha quantos e quantos problemas nós temos na Bahia. Olha a saúde da Bahia como é que está. Só aqui ao nosso nível, ao nosso redor. Agora, não era coisa para ser construída e debatida amplamente, não. Mas quer fazer uma coisa que fere a cabeça do brasileiro. Que o brasileiro, muitas vezes, aqueles que não têm o dom de discernir as coisas, não, realmente nós somos roubados, nós somos lesados, a urna não funciona ou não, e aí agora junta 3, junta 4 na esquina falando, aí vai aumentando a população, vai aumentando aquela conversa toda, chega, e daí a pouco tá uma multidão de gente falando a mesma coisa e dar no que deu. Não tão distante que pararam na cadeia e tiveram problemas seríssimos no Brasil.

é sucesso, a gente toca música bonita, hein, aqui dentro do nosso programa. Boa de ouvir, hein? Essa é boa, gostei. Jefferson Moraes, boa de ouvir na programação. Se quiser voltar, é o nome da música. Agora são 9:54, 9:54, onde quer que você esteja, em casa, no carro, no trabalho, muito obrigado pelo carinho da sintonia. Participe conosco, mande pra gente um WhatsApp, 999 29 104.

0: para ficar mais feliz? Mande pra gente um WhatsApp 99929 e receba alô, alô. O seu alô através do nosso WhatsApp aqui na sua 104,9. E agora, como sempre, é hora de sua previsão astrológica, previsões para Áries, Touro e Gêmeos.
1: O que dizem os astros para Áries, Touro e Gêmeos?
0: Atenção e muita atenção, você de Áries. Bom dia, Ariano. Bom dia, Ariana. Tudo bem? Como é que estão as coisas? Olha, Áries, hoje as mudanças ficam ao seu favor, trazendo facilidade para lidar com imprevistos. Com Mercúrio direto, a comunicação em casa melhora sim. E a noite promete encontros. Agora aproveite o momento para fortalecer laços e se encontrar com alguém especial ao longo do dia, tornando o seu dia muito cheio de possibilidades e aventuras. Já você de Touro, alô Taurina, alô Taurina, muito bom dia. Olha, Touro, hoje a comunicação e a cooperação trazem melhorias e resultados ótimos. Agora aproveite a energia da Lua em Sagitário para fazer ajustes e encerrar ciclos. A paixão fica em alta, prometendo novidades na vida amorosa, especialmente à noite, com seu charme em evidência. Já você de Gêmeos, alô geminianos, alô geminianas, muito bom dia. Gêmeos, hoje seu senso de responsabilidade fica muito mais forte, facilitando encarar desafios no trabalho. Com Mercúrio direto, as finanças tendem a melhorar, trazendo oportunidades. À noite, a Lua em Sagitário promete movimentar o seu relacionamento sim e facilitar conexões amorosas, tornando o dia muito mais leve. Daqui a pouquinho, dentro do nosso programa, previsões para Câncer, Leão e Virgem, sempre, sempre.

0: sucesso, hein? Reincidente, raça negra aqui dentro do nosso programa, sempre na sua.
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0: Tá na 104, tá feliz, tá comigo até as 11 da manhã. Tô esperando a sua participação.
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0: Pronto, participe comigo e você recebe o seu. É, se você manda o seu WhatsApp, você recebe o seu alô. 999291049. Esse é o WhatsApp. Eu vou mandando o seu alô através do nosso.
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0: Pronto, falei, agora são 10:02, 10:02. Bom dia, bom dia.
2: Bom dia!
0: Bom dia você de casa, bom dia você do trabalho. Muito bom poder estar em sua companhia nesta manhã super gostosa, porque agora tem previsão astrológica para Câncer, Leão e Virgem.
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0: Atenção e muita atenção, você de Câncer, muito bom dia, tudo bem? Como é que estão as coisas? Dia ótimo, você em casa, fazendo ou não fazendo nada. Olha, com Mercúrio direto, o dia traz mais energia para conquistar os seus objetivos. À noite, a lua em Sagitário favorece cuidados com o corpo e rotina. Agora, sua habilidade de conectar faz a diferença dentro do seu trabalho. No amor, prepare-se para momentos de diversão e muito carinho. Já você de Leão, alô Leonino, alô Leonina, tudo bem? Como é que estão as coisas? Leão, sua intuição fica muito mais afiada e facilita resolver questões familiares ou pendências em casa. À noite, a lua brilha em seu signo, trazendo romantismo e chances de sorte. Aproveite esse movimento especial. Seu entusiasmo e amor ficam em alta para brilhar ainda mais e a qualquer momento. Já você de Virgem, tudo bem, Virgem? Muito bom dia, Virgem. Dia ideal para mostrar sua ideias ou para mostrar suas ideias, desculpa, né? Dentro do trabalho, aproveitando a sua rapidez e facilidade em trazer contatos. Com Mercúrio direto, as amizades ganham força e as novas conexões surgem naturalmente. Já à noite, o clima familiar fica muito mais harmonioso e um programa caseiro ainda anima a relação, principalmente a dois. Daqui a pouquinho, dentro do nosso programa, previsão astrológica para Libra, Escorpião e Sagitário, sempre, sempre aqui na sua 104,9.
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0: Eu vou um breve apoio cultural e volto já já. Segura aí aqui dentro da nossa programação. Agora são 10:04.
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0: 7:46.
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5: Tá bom, tá comigo, tá feliz, tá na 104. Agora 10 horas 11 minutos. Muito mais, muito bom dia, onde quer que você esteja. Obrigado pelo carinho da sintonia. Até às 11 por aqui, fazendo sua manhã gostosa do jeito que você gosta. Bem, agora é hora de você conferir comigo previsão astrológica para Libra, Escorpião e Sagitário.
6: O que dizem os astros para Libra, Escorpião e Sagitário?
5: Atenção e muita atenção, você de Libra, muito bom dia Libriano, muito bom dia Libriana. Olha, Libra, hoje suas finanças e trabalho fluem com mais facilidade, impulsionados pelo movimento de Mercúrio. Agora aproveite a noite da Lua em Sagitário para relaxar e explorar novos lugares. No amor, a paquera ganha força ao final do dia. E o diálogo sobre finanças torna o dia muito mais construtivo e positivo. Já você de Escorpião, tudo bem, Escorpião? Muito bom dia, Escorpião. Com Mercúrio direto, o dia traz boas oportunidades para viajar, estudar e aproveitar com os amigos. No trabalho, você tem energia para focar nos seus interesses e pode receber.

0: o seu signo. Priorize tarefas silenciosas no trabalho e aproveite o ritmo animado do final do dia para fortalecer sua vida amorosa. A paixão promete reviravoltas ainda no final de semana. Daqui a pouquinho, dentro do nosso programa, previsão astrológica para Capricórnio, Aquário e Peixes comigo.
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0: pra quem gosta e quem conhece.
1: Tá, quem aí, gostou, Guilherme, faz barulho. Benuto.
0: 4:47. É isso? Agora são 10:17, 10:17. Muito obrigado pelo carinho da sintonia. Estamos juntos aqui pela sua 104,9 todos os dias, de segunda a sexta-feira, de 9 às 11 da manhã, esperando a sua participação através do nosso WhatsApp.

0: pastel. Alô, Tal, tudo bem, Tal? Como é que está as coisas? Um abraço super especial, obrigado pelo carinho da sintonia. Muito mais pessoas participando conosco, né? Felicidades aqui na programação da 104, porque a gente sempre tem aquele negócio, mandar o alô, né? Tem mais alguém aqui? Tem, deixa eu ver quem é a pessoa. É José. Alô, José, um abraço pra você, operador de máquina, José. Um abração, muito obrigado pelo carinho da sintonia. Sempre, sempre ouvindo a nossa. Tem mais gente aqui. Tô mandando o seu alô, sim, né? Quem tá indo? A Leninha do Vila Nova. Alô, Leninha, um abraço especial, porque agora é hora de você conferir comigo previsão astrológica.
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0: Atenção e muita atenção, você de Capricórnio, muito bom dia, capricorniano, muito bom dia, capricorniano. Olha, Capricórnio, hoje suas ideias e flexibilidade impulsionam o trabalho em equipe e expandem os seus contatos.

graças à Lua que está direto com você, né? E Mercúrio também. Agora, a convivência com amigos e amigas, sempre amadas, o seu sexto sentido fica afiado nesse instante. Já à noite, um amor misterioso pode surgir, aumentando a sua conexão emocional. Agora, mantenham-se abertos às novidades que estão aí para surgir. Já você de Aquário, tudo bem, aquariano? Muito bom dia, Aquário, muito bom dia, aquariana. Manhã gostosas, quinta-feira, dia 23. Excelente dia, é claro, para investir na sua carreira, pedir aquele aumento e focar em metas profissionais, especialmente com Mercúrio retomando aí o ritmo que está acontecendo na sua vida, porque à noite a energia fica leve e divertida com os amigos. E o amor também pode surpreender com alguém especial aparecendo na sua vida. Aproveite, porque hoje é o dia todo seu. Atenção, peixes, vamos fechar nossa previsão nesta manhã super gostosa. Olha, peixe, a sorte fica ao seu lado com Mercúrio, direto no seu paraíso astral, estimulando criatividade e boas ideias no trabalho. Aproveite seu carisma para melhorar o clima na paquera e mostrar o seu afeto. Use sua energia para avançar nos seus sonhos e conquistar o que realmente deseja. Previsão astrológica de volta amanhã, às 9 horas da manhã, dentro do nosso programa comigo. Sempre, sempre na sua 104,9. Agora é hora de Ferrugem.

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0: comigo. Agora são 10:42. Muito bom dia.
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0: 104, tá feliz, tá comigo, tá com o José. Alô, José, bom dia, José.
1: Mentor, coach.
2: Bom dia, meu amigo Tônio. Ô, Tônio, eu conheci muito seu pai, Tônio. Mas aí ficou a lembrança. Mas aí ficou o filho. Eu peço você aí para que manda um alô para nós aqui no bairro São Francisco, Rua Gino Santos. É, Zé Teixeira, viu, Tônio? Nós estamos aqui na escuta do seu programa, viu, Tônio? Todos os dias nós ouvimos o seu programa.
0: Tá certo, um abraço a Zé Teixeira, muito obrigado pelo carinho da sintonia, tá bom, Zé? Um abração para você, felicidades. Agora são 10h43.

Klaus e Mariano dentro do nosso programa. Seu bombeiro aqui na programação 104,9, sempre, sempre comigo. Porque sempre na 104 tá feliz. 104,9. Bom dia, Tony Nogueira, tudo bem com você? Tudo ótimo. Quem mandou pra gente aqui foi a Linda Alci Rocha. Estou trabalhando e ouvindo o programa. Ô, Linda Alci, muito obrigado pelo carinho da sintonia, tá bom, Linda Alci? Pra você, Henrique Juliano.

É aquela história, o que acontece na roça, fica na roça, né? Agora são 10h51, 10h51, muito bom dia. Até às 11. Só lembrando que às 11 horas teremos aqui Em Ponto com a Ana Ribeiro. Você não pode perder um super programa Em Ponto com a Ana Ribeiro na programação da sua 104,9.

aí, bom sucesso aqui dentro da nossa programação em combinação Kid Abelha, quem não lembra disso aí, né? Agora são 10h55, final do nosso programa, quero agradecer a audiência e dizer que foi muito bom essas duas horas juntos aqui pela sua 104,9. Um forte abraço, felicidades e até amanhã. Vou deixar a última de hoje, vai valer a pena. Um forte abraço, felicidades e até amanhã. Para meu pai, meus irmãos Lúcia e Bena, que estão com Deus, um beijo.

0: 11:02.
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Muito bem, muito bom dia pra você, bom dia Guanambi, bom dia ouvinte 104 FM. 11 horas e 6 minutos, o Em Ponto está começando, eu sou Ana Ribeiro e te acompanho até o meio-dia, te levando muita informação.

Hoje são 23 de julho de 2026, quinta-feira, quase finalzinho da semana. E claro que eu já estou contando com a sua interação pelo nosso WhatsApp 9929-1049. É o WhatsApp da 104FM para você participar conosco, você interagir por aqui, mandar o seu áudio, a sua mensagem de texto. 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E para concorrer a esse presentão, sorteio acontece amanhã, participando aqui com a gente. Daqui a pouquinho tem bate-papo por aqui também, viu? Convidado especial aqui em nosso programa. Você pode ir interagindo comigo aqui também pelo WhatsApp. E as últimas informações da nossa cidade, nossa região, de todo o Brasil. 11 horas e 8 minutos, vamos começar aqui com o Deja Van Me Leve. E já apresento a vocês o nosso convidado especial dessa manhã de quinta-feira.

0: a mínima de 19 graus. Haverá sol com algumas nuvens, sensação térmica com máxima de 24 graus. E essas temperaturas um pouco mais altas permanecem até o meio da próxima semana. Então, final de semana aí será de calor, viu? Final de semana haverá calor e na semana que vem possa ser que comece a cair novamente e ocorra algumas oscilações, marcando até para a próxima semana, finalzinho de julho, uma máxima de 32 graus. E possa ser que entramos agosto aí com friozinho novamente. Ainda estamos no inverno, ele se prolonga até o mês de setembro, apesar que aqui o inverno é algo muito rápido, né? Para a nossa região, mas haverá essas oscilações, algumas semanas mais quentes, algumas semanas mais frias até esse inverno aí finalizar. E por aqui tem convidado especial, teremos bate-papo, bate-papo especial de hoje, vamos falar sobre o empreendedorismo feminino, o poder do empreendedorismo feminino. Eu estou recebendo esse convidado, esse palestrante aqui que está sempre trabalhando com empresas, consultorias importantes para empresários, empreendedores aqui da nossa cidade, é o Rodrigo Brasileiro. Seja muito bem-vindo, bom dia.
1: Bom dia, Ana, bom dia ouvintes aqui da 104. Prazer imenso aqui estar com vocês.
0: É um prazer te receber novamente, segunda vez aqui. Obrigado. Em nosso programa. É uma pessoa muito querida, realmente. Todos que conhecem falam a mesma coisa. Obrigado. Essa simpatia de pessoa, esse grande profissional. E, Rodrigo, antes de tudo, para entrarmos no foco desse tema, eu gostaria que você falasse, se apresentasse um pouquinho para os ouvintes, falasse um pouquinho sobre você, as suas especializações, fique à vontade.
1: Pronto, meu nome é Rodrigo Leão, eu atuo com consultoria, né, e desenvolvimento em Guanambi desde 2012. E tenho também, desde 2014, desenvolvido líderes, né? Então, assim, eu sou administrador aqui pelo UNEB da Bahia, né? Universidade do Estado da Bahia, especialista em comunicação e marketing, liderança também, desenvolvimento de pessoas. E aí eu tenho, desde 2014, desenvolvido diversos líderes aqui em Guanambi. Então, assim, líderes, equipes, realizando treinamentos, palestras, consultoria, justamente nessa questão da gestão de pessoas, da liderança e também do atendimento ao cliente, que é um ponto que as empresas aqui em Guanambi demandam bastante, nessa questão de querer melhorar o atendimento, melhorar o encantamento, clínicas também. Então, meu foco é esse.
0: Coisa bacana. E antes de falarmos realmente da palestra que irá acontecer no próximo dia 28, terça-feira, poder do empreendedorismo feminino, eu gostaria muito que você falasse um pouquinho por que você acredita que esse tema vem sendo tão atual e tão forte no momento que a gente vive hoje em dia.
1: Perfeito. Justamente o Sebrae, né, através do Sebrae Delas, que é um programa do Sebrae de apoio ao desenvolvimento e empreendedorismo feminino, busca justamente fortalecer as mulheres nesse novo contexto aí do mercado, ou seja, as mulheres que elas têm diversas ideias, diversos pensamentos para empreender, que têm diversas soluções, só que muitas, Ana, acabam por não colocar isso em prática, acabam por ter receios de, poxa, será que eu empreendo, será que eu não empreendo, ou até mesmo questões de posicionamento, como eu havia sinalizado. Então, por exemplo, diversas mulheres que eu converso, né, relato essa questão da dificuldade de se posicionar no mercado e até mesmo nas empresas em que elas estão. Então, algumas ainda estão nas empresas, ainda não empreendem, outras já são líderes nas empresas também, mas têm dificuldade de se posicionar, ou seja, de assumir aquele papel, de assumir aquele lugar. Então, recentemente, eu estava até desenvolvendo uma líder que não estava ocupando o próprio espaço de gestora da empresa que era dela. Ou seja, uma dificuldade própria que ela tinha de, poxa, aqui é o meu espaço, aqui é o meu sonho. Realmente, eu preciso progredir e prosperar a partir daqui. E aí, como ela não estava conseguindo, ela estava tendo resultados, tanto com a equipe quanto financeiros, ruins. Quando ela decidiu assumir esse papel, puxar para ela algumas questões que ela achava que ela não seria capaz de fazer, o resultado financeiro da empresa dela e também com a equipe melhorou muito.
0: Realmente, viu? E muitas mulheres começam esse

0: tanto com a equipe quanto financeiros, ruins. Quando ela decidiu assumir esse papel, puxar para ela algumas questões que ela achava que ela não seria capaz de fazer, o resultado financeiro da empresa dela e também com a equipe melhorou muito.
1: Realmente, viu? E muitas mulheres começam esse

0: casa, o papel de esposa, o papel de mãe, o papel que muitas das vezes é uma dupla jornada de trabalho ali, trabalham fora, são CLT e às vezes também tentam empreender. Como realmente conciliar esses tantos papéis sem desanimar, sem desistir?
1: Perfeito. Olha, para a mulher conseguir, né? Não somente a mulher, mas como todos, conseguir focar nos seus sonhos de empreender, como também dar conta de todos esses papéis que tem, é fundamental, Ana, ter planejamento e uma execução precisa das ações, das tarefas do dia a dia. Ou seja, não dá para a pessoa tentar gerir mentalmente apenas todas as demandas que ela tem que fazer. Eu tenho que fazer isso ali, em tal lugar aqui, em tal empresa aqui. Porque isso gera um esgotamento mental. Então, vou te falar uma ação muito simples. Você definir no seu caderno, em sua agenda, bom, amanhã às 14 horas eu vou fazer tal ação. E às 15 é outra tal ação. Apenas fazendo isso, você já consegue eliminar o dreno de gasto de energia mental que você teria se você não tivesse colocado dia e hora. Se você não coloca dia e hora, sua cabeça fica: meu Deus, eu tenho que fazer isso, mas aquilo, eu não fiz aquilo, meu Deus, eu esqueci daquilo. Então, esse gasto mental que você tem diminui sua performance e resultado. Então, começar por essa questão e para ter um gás adicional, uma força, é não se esquecer, Ana, do sonho dessa mulher. Ou seja, tudo bem, ela tem uma jornada dupla, ela é mãe, ela é esposa, ela é dona de casa, tudo isso gasta muito, muita energia. Mas, poxa, por que que ela está fazendo isso? O que que motivou ela fazendo isso? Visualiza, exercita isso. Daqui a 5 anos ou 10, onde que eu quero estar? Eu quero estar em um apartamento assim, eu quero estar em um emprego assado, eu quero ter uma empresa com participação em tal local. Então, se você exercitar isso, temos pesquisas que indicam que o simples fato de você definir metas claras para você alcançar e praticar o ato de visualizar como você quer estar no passado, isso aumenta a sua capacidade de realização presente para alcançar o que você quer no futuro. Se você em momento algum sonha, planeja, pensa, você vai ficar no automático, naquela corrida dos ratos, fazendo tudo igual todos os dias, e seu resultado não vai ser bom.
0: Olha, eu preciso trabalhar isso.
1: Pois é importante, né? É um desafio, sim, mas ajuda realmente muito. São ações muito simples. Parar, por exemplo, recentemente eu conversei com uma profissional que ela falou: Rodrigo, eu tô sem dormir à noite porque eu fico preocupada pensando tudo que eu tenho que fazer no outro dia. Eu perguntei: você para pra anotar no caderno? Eu tenho uma agenda, mas eu não paro. Então a ação dela comigo
0: tudo
1: ali
0: na mente,
1: tudo,
0: né?
1: Na
0: guardamos
1: mente.
0: Tudo na mente.
1: E imagina uma mulher com múltiplos papéis: é filho com demandas, marido com demandas, a casa, a mulher gosta de ter cuidado com a casa, tem a própria aparência dela, que ela é mais cuidadosa com o cabelo, com pele, com tudo. Então, assim, uma mente, ela esgota. Então tem que ter realmente recursos, tirar o que está drenando sua atenção. Nossa, Rodrigo, é o celular que está drenando minha atenção, é a TV, é não sei o que. Não, isola naquele momento, foca naquilo para você realmente conseguir fazer com rotina.
0: Realmente, viu? Precisamos trabalhar essa questão, até porque tudo guardado na agenda mental acaba esquecendo. Muitas das vezes, às vezes são tantos papéis para conciliar em um dia só, que às vezes tem algum detalhe ali que acabamos esquecendo. Para conseguir conciliar tanta coisa ao mesmo
1: Exatamente.
0: Tempo, né?
1: Tem um ditado que fala assim, que a mente ela foi feita para ter e criar ideias, não para guardar informações. Então, essas informações mínimas, tarefa, tal, coloca na agenda. Ah, não gosta de agenda escrita. Não, coloca num calendário ali digital do celular. A minha mesa toda digital. Então, assim, o nosso horário aqui hoje, todo dia que a gente marcou, já tava lá, 11 horas, tal. Então, assim, eu já sei. No início da manhã, meu celular já me avisa. Então, isso facilita muito pra você não ficar esquecendo.
0: Com certeza, viu? E tem muita gente que pensa, às vezes, eu queria empreender, mas não sei por onde começar. Qual seria o primeiro passo aí pra aquela mulher que, às vezes, só é dona de casa, mas quer ter uma independência financeira, quer começar a empreender, quer ter um negócio? Por onde ela pode iniciar? Por onde ela pode começar?
1: Olha, essa mulher que decide empreender e tem esse sonho, ela pode, inicialmente, começar fazendo uma pesquisa ali de mercado, na região dela, no local dela, por exemplo, o que que ela percebe que está faltando ali, o que que as pessoas costumam estar sempre falando ou reclamando que não existe ali ou que poderia ter assado. Porque grandes empreendimentos surgem da necessidade que as pessoas têm. O Sebrae tem até uma fala que diz: onde tem uma fila de pessoas e tem reclamações ali, ali você tem uma oportunidade de negócio. Então, esse é o primeiro passo. Outro passo é olhar para suas próprias habilidades e competências, ou seja, o que ela consegue fazer, o que ela sabe fazer bem, o que é um time.

0: uma habilidade que ela possui ali. E a partir disso, fazer um plano de negócio. Que a gente tem até uma versão simplificada disso que se chama Canvas. Né? Então, assim, o Canvas é um plano de negócio simplificado que você consegue ali em uma única página colocar que produtos você vai vender, quem vão ser seus parceiros, de onde é que vai vir o dinheiro, você vai vender o quê, mas quais vão ser seus custos, você vai gastar com o quê. Né? Então, assim, tudo isso, quando você coloca no papel, você consegue enxergar com muita clareza o que é esse seu negócio. E a partir daí, você segue para um MVP. O que é MVP? É você executar o seu produto, serviço de forma reduzida para testar essa ideia. Poxa, vendi, gostou, fiz esse doce, foi aprovado, me encomendaram mais. Então, isso já é um sinal que essa ideia ela tem ali uma validação. Então, são alguns passos e, claro, fundamental, ter uma reserva. Então, assim, se você decide empreender hoje, mas você não tem uma reserva, que é o conhecido capital de giro para as empresas, isso pode fazer com que você tenha dificuldades. Então, pensa na reserva, pensa na ideia, testa, valida e executa.
1: Bacana, viu? E existe algum erro, geralmente, que você percebe que muitas mulheres cometem logo do início do primeiro negócio? Quais são os principais erros? As dificuldades que elas enfrentam, que às vezes não são necessárias essas dificuldades, porque são causadas por erros. Quais são esses erros que elas podem estar evitando ali quando começam esse negócio, quando começam a empreender?
0: Uhum. Olha, eu treinei recentemente com uma comunidade de mulheres que fabricam pães, bolos, enfim. E aí, um dos erros que existem é justamente mulheres que não... que fazem vendas ali sem uma garantia. Então, por exemplo, faz muita venda a prazo, muita venda na notinha, e aí quando vai cobrar, aí a pessoa fica chateada, não paga, perde a venda, fica com prejuízo. Então, uma dica de ouro é já começar. Poxa, olha, você quer pagar a prazo? Eu tenho aqui a maquininha, no meu celular, eu pago na maquininha, aliás, aceito a maquininha. Né? Então, assim, isso já ajuda muito a pessoa a já não começar com débitos, com dívidas. É fundamental. Porque se começar assim, vira uma bola de neve que você não consegue depois, né, acompanhar, é ruim. Um outro ponto é justamente fazer aí um planejamento da demanda que ela vai ter. Então, por exemplo, recentemente, umas mulheres que eu atendi fabricavam aí, né, seus itens, né, de alimentação, mas deixaram de vender porque não tinha pronta entrega. Ou seja, em um período que foi São João, ou seja,

por exemplo, recentemente umas mulheres que eu atendi fabricavam aí, né, seus itens, né, de alimentação, mas deixaram de vender porque não tinha pronta entrega. Ou seja, em um período que foi São João, ou seja,

0: de alimentação, mas deixaram de vender porque não tinha pronta entrega. Ou seja, em um período que foi São João, ou seja, ali com uma fineza, né, com uma delicadeza, com essa atenção e qualidade. Então, essa mulher tem esse potencial. Só que, para além disso, o poder que ela tem é de transformar o meio em que ela está. Então, essa mulher, com essa habilidade que ela tem de exercer esses múltiplos papéis que você mesma falou aqui, inclusive de comunicação, muito comum, né? Você está conversando com uma mulher aqui, aí uma outra pessoa comenta algo ali e ela fala, não, assim, assim, assim, assado. E você fala, nossa, como é que ela fez isso? Então, assim, os homens não têm essa dificuldade, a mulher é muito nato isso. Então, assim, a mulher tem esse poder de realmente conseguir movimentar o meio em que ela está, e nessa palestra especificamente, de colocar esse potencial que ela tem, esse sonho que ela tem em execução, e também o potencial onde ela está hoje em execução. Seja ali de comunicar, um potencial de delegar para que as pessoas consigam produzir mais a parte dela, um potencial de planejar futuro, de planejar além, o que, que nós temos aí para poder alcançar posteriormente, até o final desse ano, a gente está agora na metade, para o próximo. Então, assim, esse potencial ele não pode ficar guardado, ele tem que realmente expandir e fluir.
1: Com certeza, viu? E agora vamos falar da palestra, né? Desse evento, esse grande evento que vai acontecer aqui em Guanambi. O que e quem pode participar, o que as pessoas podem esperar da noite desse evento, dessa palestra, quem aí deve estar aproveitando a oportunidade, pode dar as principais informações, a palestra é gratuita, como faz para se inscrever, como vai funcionar?
0: Pronto, a palestra ela vai acontecer na terça-feira agora, O Poder da Mulher Empreendedora, dia 28, na terça-feira, no Sebrae, aqui em Guanambi. Ela é totalmente gratuita e o público-alvo dela são justamente mulheres. Mulheres que já empreendem ou que querem empreender, né? Mulheres que lideram equipes, que querem saber como liderar melhor, de forma mais assertiva, e querem planejar. E o bacana é que lá vamos estar com outras mulheres. Então, assim, vão ser mulheres na plateia, mulheres compartilhando também suas experiências, seus insights. Vai ter dinâmicas. Então, assim, vai ser um momento muito rico, que você, que é a mulher que está nos assistindo aqui, está totalmente convidada. Você pode fazer sua inscrição, inclusive posso até passar aqui o WhatsApp do Sebrae de Guanambi. E também, enquanto eu pego aqui o número, você pode ir também no meu Instagram, que é Rodrigo Leão Brasileiro, né? Então você vai nesse Instagram, o linkzinho da bio lá já é o link gratuito dessa palestra. É preciso se inscrever no link para que o Sebrae saiba a capacidade de pessoas. Então, assim, esse é o insight também. E o contato do Sebrae, para quem desejar, mandar um WhatsApp também para se inscrever, é o DDD 779-9979-3978. 9979-3978. É só mandar mensagem lá pro pessoal do Sebrae. Tem o Instagram também do Empreende Guanambi, né? Que também tá divulgando. Mas assim, tem esses três canais: o Instagram Empreende Guanambi, o meu, Rodrigo Leão Brasileiro, tá lá na bio, e o do Sebrae, 9979-3978. É só mandar um oi. Você garante sua vaga. Leve também outras amigas suas aí que você conhece, que empreende, que quer empreender. Leva a gente fazer uma noite bem bonita e bem bacana.
1: Totalmente gratuito, não é isso? Não precisa pagar nada. Acontece às 19 horas, não é isso?
0: Isso, na terça-feira. E quem desejar também, o Sebrae também está com uma solução avançada de liderança para mulheres. É uma trilha de liderança feminina que começa no dia 4. Então, essa trilha vão ser 3 dias inteiros, a cada 15 dias, com mentoria individual. Então, aquelas mulheres que estão nos ouvindo, que falam bem assim, poxa, eu estou precisando de algo um pouco mais próximo, que me acompanhe um pouco mais nesse momento, nesse início, também nesses canais aí, só mandar mensagem que já consegue se inscrever.
1: Maravilha, então o convite está aberto, gratuito, não pagará nada, leve mais pessoas, né? E não precisa ser apenas mulheres que já empreendem, né? Para quem tem interesse aí em começar o seu negócio, aprender um pouquinho, que esse grande profissional é uma super oportunidade. E Rodrigo, antes de finalizarmos esse bate-papo, eu gostaria muito que você, se puder, deixar uma mensagem para aquela mulher que está ouvindo agora e acha que não é capaz de empreender, que às vezes está colocando ali certos obstáculos, talvez desnecessários. Qual é a sua mensagem? Qual a mensagem que você deixa para essas mulheres que nos ouvem essa manhã?
0: Pronto, Ana, olha, a minha mensagem é para você, né, mulher que está ouvindo, é escutar seu coração. A gente tem, né, naturalmente aí, né, as pessoas, a intuição, aquela vozinha que fica ali falando com você, vai, faz isso, você pode, você consegue, mas ao mesmo tempo que tem essa vozinha, tem outras vozes que

0: essa mulher pode ter ouvido durante toda a vida ou escuta até mesmo hoje em dia. Eu não sei qual é o contexto que essa mulher vive, mas talvez até mesmo algumas pessoas que estão ao redor dela podem estar aí jogando um banho, um balde, água fria nesse sonho que ela possui. Mas se realmente é algo que está ali pulsando, martelando na cabeça dela, ela está pensando há muito tempo, por mais que essas pessoas ao seu redor não te apoiem nesse primeiro momento, vá, rompa isso, né? Porque, por exemplo, no meu caso, eu tive uma situação que minha família sempre quis que eu seguisse um caminho na área profissional, mas eu sempre queria seguir a área que eu estou hoje. Então, eu precisei ali dizer, mostrar na prática que eu podia seguir, precisava seguir esse caminho. Então, assim, se as mulheres estão em situações parecidas como essa, né, de pessoas ao redor, foca nisso e busca aí informação, começa aos pouquinhos, como a gente falou aqui, para que ela consiga colocar em prática.
1: Com certeza, viu? E reforçamos o convite novamente sobre a palestra, viu? O Poder do Empreendedorismo Feminino, local no Sebrae, 19 horas, próxima terça-feira, dia 28, totalmente gratuito. Tem o Instagram do Rodrigo, que é Rodrigo Leão Brasileiro. Isso. Lá vocês conseguem se inscrever pelo
0: link
1: disponível.
0: Tá no link da bio, isso. Só clicar lá. Precisa se inscrever, viu, pessoal? Porque você vai saber quem que vai.
1: Isso, não pode chegar lá
0: sem inscrição. Evitar as opções assim,
1: mesmo,
0: né?
1: Que então, gratuito, tem que se inscrever.
0: Exatamente.
1: Né? E, Rodrigo, eu quero muito te agradecer, viu, por mais uma vez. Muito obrigado. E aguardo próximas vezes também.
0: Pronto.
1: Terceiras, quartas, quintas e várias
0: que
1: vezes.
0: Bom.
1: Muito obrigado, será sempre muito bem-vindo.
0: Eu que agradeço o espaço, parabéns, né? Eu tenho
1: obrigada.
0: Te acompanhado pelo seu empenho, sua dedicação, vejo suas postagens, né? Sua organização. Então, assim, isso é muito importante. Com certeza você inspira outras mulheres também.
1: Eu fico muito feliz. E eu que agradeço o carinho e a confiança também. E eu vou me despedir do Rodrigo. Logo mais ele estará de volta. Vamos falar de outros temas por aqui. Agora é 11 horas e 42 minutos. Daqui a pouquinho estou de volta e continuo com as participações. Lembrando a você que está acontecendo o sorteio com oferecimento Barracão da Moda. 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Participando pelo 9929-1049. Já já eu volto aqui para batermos um papo de todos os dias.

0: 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Os fabricantes terão até 2028 para se adaptar. 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
1: A adoção dos novos índices pode gerar uma economia de 12 bilhões de reais até 2040. Essa energia serviria para abastecer cerca de 2 milhões de residências neste mesmo período.
0: Governo Federal.
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14: 11:48, estamos de volta por aqui. Por aqui muita participação chegando no nosso WhatsApp. Tivemos um bate-papo muito agradável aqui. Recebemos o Rodrigo Brasileiro, isso mesmo, viu? Ele esteve falando aqui sobre essa grande palestra, esse evento totalmente gratuito, isso mesmo, não paga nada, que vai acontecer na próxima terça-feira, dia 28, às 19h, O Poder do Empreendedorismo Feminino. Então você, mulher empreendedora, que tem o seu negócio ou que deseja ter, que quer começar a empreender, não perca. Eu estarei lá, viu? Não irei perder, com certeza. É uma palestra totalmente voltada para mulheres. Precisa realizar a inscrição, mesmo que é gratuito. Vocês precisam realizar a inscrição pelo site, que é o link que vai estar disponível no Instagram, tanto do Empreender Guanambi, também no Instagram do Rodrigo Brasileiro. Lá na bio tem um linkzinho, vocês clicam e fazem a inscrição de vocês. Acredito que para o Sebrae ter ali um balanço, né? Conseguir organizar melhor a quantidade de participações. É na próxima terça-feira, lá no Sebrae, aqui em Guanambi, às 19h. Olha só, por aqui muita gente bacana chegando. Ainda dá tempo você mandar o seu áudio, a sua mensagem, concorre aqui conosco. Um vale compras de R$100 lá do Barracão da Moda. 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

0: 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Dona Val, do bairro Beija-Flor, está participando aqui pelo WhatsApp com a gente. Bom dia.
1: Bom dia, Ana. Aqui é Val, bairro Beija-Flor. Coloca meu nome no sorteio do Vale Compras, R$100, Barracão da Moda. Deus abençoe.
0: Um abraço para a senhora tá participando, viu? Deus abençoe também, boa sorte. As mensagens de texto também estão por aqui, viu? Nosso amiguinho Luiz Felipe, lá do bairro Paraíso, participando aqui conosco. Temos também o nosso amigo Fernando, tá participando aqui com a gente. Aliás, ele tá pedindo aqui para anunciar, viu? Não é o Fernando, não. Calma aí, é o Fernando, isso mesmo. Ele tá participando aqui, mandando um bom dia. E ele tá pedindo para anunciar a perca de uma carteira preta com cartões, uma identidade e um documento de moto que ele perdeu. Então, perdeu, está perdida, na verdade, aqui em Guanambi, uma carteira preta com cartões, uma identidade e um documento de moto. Está em nome de Fernando dos Santos Mesquita. Então, quem encontrar uma carteira com os documentos em nome de Fernando dos Santos Mesquita, o documento da sua moto também está na carteira, pode entrar em contato no 779-9849-8299. 9849-8299. Ou pode deixar aqui na Rádio 104 FM também, que entramos em contato com o Fernando. Tem mais ouvinte por aqui, chegando com a gente, a Zélia Santos, do bairro Paraíso. Bom dia.
2: Bom dia, Ana Ribeiro. Sou Zélia Maria, do bairro Paraíso. Gostaria que você colocasse meu nome no sorteio do Vale Compra de R$100 do Barracão da Moda, que fica situado na rua Tomás Gonzaga, próximo ao canal da feira.
0: Abraço, amiga, tá participando, viu? Um grande abraço pra você. Por aqui tem a nossa amiga Luciene, da Fazenda Caraíbas. Bom dia, Lu.
3: Bom dia, Ana, que é a Luciene, da Fazenda Caraíbas. Coloca meu nome no sorteio do Vale Compra, R$100 do Barracão da Moda. Um abraço, fique com Deus.
0: Abraço, amiga, boa sorte, viu? Tá participando aqui com a gente. A Suzy, Suzilândia, do bairro Brasília. Bom dia, amiga.
4: Bom dia, Ana Ribeiro. Sou Suzilândia, do bairro Brasília. Estou aqui ligadinha na programação. E hoje eu quero concorrer aí a esse Vale Compra do Barracão da Moda. Tá na 104, tá feliz. 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
0: Abraço, amiga, viu? Boa sorte pra você, tudo de bom, boa sorte. Obrigado pela participação. Nossa amiga Mazinha, do bairro Boa Vista, também tá por aqui. Bom dia, Mazinha.
5: Paula, que tá falando aqui é Mazinha, do bairro Boa Vista. Ana, põe meu nome no sorteio do Barracão da Moda, viu, Ana? Valeu, Ana. Tá na 104, tá feliz. Bora, Ana, chama.
0: Chama, abraço, viu, amiga? Tá participando, sempre aqui com a gente. Nossa amiga também, Dona Maria? Isso mesmo, Dona Maria. Bom dia pra senhora, tá participando aqui com a gente.
6: Bom dia, Ana. Aqui quem fala é Maria, do Vila Nova. Quero participar do sorteio do R$100 do Barracão da Moda. Tá na 104, tá feliz.
0: Abraço pra senhora, tá participando. Boa sorte. Nossa amiga Ana Brito, também do bairro Alvorada, tá chegando por aqui. Bom dia, Ana.
7: Bom dia, Aninha. Bom dia, Rodrigo. Ana Brito, do bairro Alvorada. Muito interessante o tema aí, né? Fazer parabéns pela entrevista, né? Pelo o tema aí do empreendedorismo, né? Que nós, que gostamos de mexer com vendas, né? Eu sempre gostei de mexer com vendas, desde criança. Adolescente eu gostei de mexer com vendas e até hoje eu mexo com vendas, é tão bom. Nem acostumei, né? Então é muito bom. Pretendo um dia futuramente colocar alguma coisa para mim, né? Quando Deus permitir. E é muito importante, né? Eu acho muito interessante. É, porque nós mulheres se cuida, né, de casa e tudo, a fazer fora de casa, né? E de casa ainda dá conta de outras coisas ainda, né? Muito interessante esse tema aí do empreendedorismo aí com o Rodrigo aí. Interessante mesmo. Valeu. Nós quatro tá feliz.
8: Bom dia, Aninha. Tudo bem com você, minha linda, que é na Brito do Barra Alvorada. Passando aqui para dizer uma abençoada quinta-feira para todos nós. E gostaria de participar do sorteio do Vale Compra e oferecimento do Barracão da Moda, que fica situado na Tomás Gonzaga, próximo canal da feira. Valeu, minha linda. Vocês quatro tá feliz.
0: Valeu, beijos. Amigo, um abraço para você. Ela gostou aí do nosso bate-papo de hoje sobre o empreendedorismo feminino. E é um evento, uma palestra que vai acontecer na próxima terça-feira, dia 28, às 19 horas, lá no SEBRAE. O Poder do Empreendedorismo Feminino. É um evento voltado para mulheres que são empreendedoras, que têm o seu negócio ou que querem começar a empreender. Para se inscrever, é através do link que vai estar disponível no Instagram do Rodrigo Brasileiro. Vocês acessam, fazem a inscrição de vocês e também no Instagram Empreender Guanambi. Lembrando que é totalmente gratuito, viu? Não paga nada, apenas realiza a inscrição de vocês. Eu estarei lá também. É próxima terça-feira, às 19 horas, no SEBRAE. Tem mais ouvinte por aqui chegando conosco, a nossa amiga Ana Paula do bairro Vila Nova. Bom dia.
9: Bom dia, Ana Ribeiro. Sou Ana Paula da Fazenda Queimada. Gostaria de participar do sorteio do Barracão da Moda.
0: Fazenda Queimada,
9: você
0: falou Vila Nova, eu confundi.
9: Coloco meu nome de sorteio, minha linda. Beijo, Ana C4, tá feliz.
0: Abraço, amiga, que são duas Ana Paulas que sempre participam aqui. A do bairro Vila Nova e a da Fazenda Queimadas. Essa é da Fazenda Queimadas. Abraço, viu, Ana? Tá participando com a gente. Ela mudou a foto de perfil. Eu acabei me confundindo aqui. Olha só, 11 horas e 57 minutos, ainda tem muita gente mandando mensagem. Nossa amiga Poli Rocha, bom dia.
10: Bom dia, Ana Ribeiro. Sou Poli Rocha aqui do Alvorada. Ana, quero concorrer esse vale compra aí do Barracão da Moda. Tá na 104? Tá feliz. Que tenha uma quinta-feira abençoada pra todos nós.
0: Pra você também, viu, Poli? Um abração, boa sorte. Por aqui também tá chegando o nosso amigo Fábio, que tá sempre lá no trabalho nos ouvindo. A nossa amiga Eurides, lá do centro. A Ana Alves, a Jacira Lima. Temos também a Patrícia, a Karina da Fazenda Caiçara. O Cid Clay, do bairro Alvorada, ligadinho aqui no programa também. A nossa amiga Arlete, lá de Pindaí. Um abraço pra todo mundo de Pindaí. Aqui também presente Dona Manuelita, do bairro Brasília. Bom dia para a senhora, a nossa amiga também Eva, Dona Eva, participando aqui com a gente, muitos ouvintes mandando mensagem, muita gente chegando, mas não vai dar tempo colocar todo mundo no ar. Dona Irani também chegando por aqui, um bom dia. Mas olha só, eu vou registrar todas as participações, mesmo que você não foi pro ar, viu? Nosso tempinho aqui ficou curto, mas amanhã eu tô de volta. Amanhã também teremos um bate-papo muito bacana, imperdível. Eu estarei recebendo aqui uma convidada, a Delfina. A Delfina, ela é uma guineense, ela veio lá do Guiné, lá da África, que está morando aqui no Brasil. Ela veio estudar aqui no Brasil, está aqui em Guanambi estudando, na Universidade do Estado da Bahia, UNEB. E amanhã ela vai estar aqui batendo um papo muito descontraído e agradável. Vamos falar um pouquinho sobre a história da Delfina, que é essa africana guineense, e vai falar um pouco sobre a sua cultura, sobre a sua história, como está sendo para ela morar aqui no Brasil, morar aqui em Guanambi. Vai ser um bate-papo muito bacana que acontece amanhã. E amanhã eu te aguardo, 11 horas da manhã, temos esse encontro marcado, tá bom? Uma excelente quinta-feira, vocês ficam agora com Salvani Cotrim, uma quinta-feira abençoada por Deus, o meu abraço carinhoso e até amanhã.
11: 11 horas e 59 minutos.
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Conferindo agora 12 horas, 2 minutos, começando aqui pela Rádio 104, nas programas 104 Debate, comigo, Salvani Cotrim, todo dia, meio-dia. 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Hoje é quinta-feira, né? Quinta-feira, dia 23 de julho. Abraçando as amigas donas de casas, as empregadas domésticas, os chefes de família, os aposentados, pensionistas, comerciantes, comerciários, os profissionais liberais, a turma do trânsito. O nosso programa tem essa particularidade de ter grande audiência com o pessoal que nesse horário agora está se locomovendo, geralmente saindo do centro da cidade para os bairros. Horário de almoço, muita gente vai acompanhando o nosso programa pelo rádio do carro, muito obrigado. Os pais buscando os filhos nas escolas, nos colégios, depois de uma manhã de aula, estão no trânsito com a rádio do carro ligado e nosso programa. Muito obrigado, uma boa quinta-feira. 12 horas, 3 minutos, hora certa, no oferecimento da Farmácia Martins, Avenida Guanabara, na Praça do Feijão. 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Daqui é doutor Isaac. Doutor Isaac, uma foto aqui do perfil, uma moto. Quantas cilindradas essa moto aí, doutor Isaac? Essa aqui deve dar umas 5 mil cilindradas. Hã? Quantas cilindradas essa moto aí, aquela moto grande que o pessoal faz o ciclismo e viaja por vários estados, aquela turma grande, né? Hã?
doutor Isaac Domingos, que tá ligado, andou aqui, ouvindo a gente aí na Avenida Guanabara, ali ao lado da Academia M7, né? Ali no lago do Clube de Campo, ao lado do lago do Clube de Campo, doutor Isaac Domingos, tá ligado, ouvindo as programas, obrigado, doutor Isaac. Vamos seguindo aqui, o 12 horas 7 minutos agora. Olha, feminicídios batem recorde no Brasil, na contramão do menor número de assassinatos em 13 anos, indica Anuário da Segurança. Vou trazer as informações, essa notícia, essas informações divulgadas hoje para todo o Brasil, né? Os feminicídios no Brasil bateram recorde o ano passado, em 2025. Número que vai na contramão do registro do menor patamar de mortes violentas em geral em mais de uma década. Segundo dados do Anuário da Segurança Pública, divulgados hoje, quinta-feira, 23, pelo Fórum Brasileiro de Segurança Pública. Foram 1.571 feminicídios ao longo do ano passado. Alta de 4% em relação aos 1.504 crimes registrados em 2024. E isso significa 4 mulheres mortas por dia. É a maior quantidade de registros desde a criação desse tipo penal, o que aconteceu em 2015. As mortes violentas seguem em queda contínua. Há 5 anos, foram 40.775 em 2025, o que é 8% menor em comparação às 44.126 mortes violentas em 2024. É a menor marca desde 2012. Quando se consideram apenas os homicídios dolosos, né, o Brasil chegou à marca de 15,4 mortes a cada 100 mil habitantes em 2025. Isso significa que o país atingiu, com 2 anos de antecedência, uma meta estipulada para 2027. O Plano Nacional de Segurança Pública, elaborado pelo governo federal, estabelecia a meta de 16 homicídios dolosos a cada 100 mil habitantes para 2027. Juliana Brandão, coordenadora de gênero e raça do Fórum Brasileiro de Segurança Pública, considera que a alta nos feminicídios se dá tanto pelo fato de o crime ter sido tipificado, quanto por sinais consistentes de aumento real neste tipo de crime. Se a gente estivesse lidando apenas com a melhoria do registro, a gente ia esperar uma estabilização após alguns anos. Mas o que a gente tem observado é um crescimento que segue de forma contínua ao longo desse período de monitoramento, afirma a especialista. Outro ponto analisado é a alta em outros indicadores de violência doméstica cometida contra mulheres em 2025, o que nos leva para a hipótese de que estamos lidando com um cenário de piora em relação à defesa dos direitos das mulheres, diz a Juliana Brandão. Menor quantidade de assassinatos em 13 anos. Com as 40.775 mortes violentas registradas no ano passado, 2025, o Brasil chegou ao menor patamar nesse indicador desde 2012. E isso se deu pela redução dos crimes em 20 das 27 unidades federativas. É a primeira vez que o Brasil registra uma taxa de 19,1 mortes a cada 100 mil habitantes. O menor patamar alcançado anteriormente foi com os 20,8 casos por 100 mil no ano passado. Entre os estados com quedas destacadas estão Amazonas, 32,5%, Rio Grande do Sul, 25,7% e Mato Grosso, 23,2%.

entre as 10 cidades mais violentas do Brasil, 5 cidades estão em aqui na Bahia. Entre as 10 cidades mais violentas do Brasil, 5 estão na Bahia. Jequié, Juazeiro, Porto Seguro, Eunápolis, ficando aí entre as 5 cidades mais violentas do Brasil. A gente queria até uma explicação assim mais detalhada, né? Já que é ali, né? Aqui próximo de Vitória da Conquista, Eunápolis, Simões Filho, Juazeiro. Por que que... Outro dia eu conversei com um morador de Jequié, aliás, ele reside em Guanambi hoje, mas residiu muitos anos em Jequié, é de lá e tal, e veio morar alguns anos em Guanambi. Eu perguntei a ele por que que Jequié ficou assim uma cidade tão violenta. Ele falou, porque umas gangues, o crime organizado de outros estados vieram para o interior da Bahia. E aí há aquele confronto, né, de interesses econômicos e brigas e enfrentamentos, né, tem ocasionado muitas mortes em Jequié. Eu achei estranho, porque é uma cidade historicamente tranquila, né? E aí ele me disse, gangues de outros estados, do Rio de Janeiro, São Paulo, vieram aqui para o interior da Bahia, né? Não sei se fugiu.

é que é Porto Seguro. Qual é a outra? Tem. Tá faltando uma aí. Tá faltando uma. É Jequié, Simões Filhos, Eunápolis, Porto Seguro e Juazeiro. Né? Entre as 10 mais violentas. Quer dizer, proporcionalmente. Se você falar, ah, mas Rio de Janeiro é mais violenta. A questão é a proporcionalidade. Né? Você tem que guardar as devidas proporções. Vamos supor que Jequié tenha 250 mil habitantes. Né? Tantas mortes por cada 100 mil habitantes. Não é isso? E Rio de Janeiro tem 10 milhões, 15 milhões de habitantes. Ah, tem muita violência, mas é uma população muito grande. Então, a amostragem que eles fazem é a cada 100 mil habitantes. Então, aí você enquadra ou não a cidade. Vamos supor que tenha realmente na faixa de 250 mil habitantes, já que é, né? Então, é a quantidade de mortes a cada 100 mil habitantes. Então, mesmo o Rio de Janeiro, o pessoal fala que é violento, São Paulo, Belo Horizonte, Salvador, mesmo as grandes cidades, com muitos milhões de habitantes, elas a cada 100 mil habitantes, está tendo menos mortes do que Jequié, do que Eunápolis, do que Juazeiro. Né? Então, a gente fica chateado com isso, né? Triste por ver cidades do interior da Bahia sendo notícias a nível nacional por conta da violência brutal, né? Da quantidade de mortes que tem acontecido.

Conferindo agora 12:17, programa 104 Debate comigo, Savani Cotrim, todo dia, meio-dia. 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Conferindo 12:18. Olha, uma pessoa perdeu uma chave, uma penca de chaves. São várias chaves, né? É, inclusive chave de veículo, chave de veículo automotor, chave de carro, né? É ali nas redondezas, nas proximidades ali do Hiperestela, ali no bairro Brindes, né? Ali tem entre o Hiperestela, o Colégio Pequeno Príncipe e tal, naquela região ali do bairro Brindes. A pessoa estava fazendo caminhada, né? Com cachorrinho e tal, com cachorro, e aí e tal. Quando foi, chegou em casa, deixou abrir a porta, enfiou a mão no bolso, ó o buraco. Ei, cadê a chave? Sumiu. A chave caiu, a penca de chave caiu. É? E aí a pessoa me olha, você pode falar, eu falo. Né? Então é o seguinte: se você encontrar ou encontrou essa penca de chaves que foi perdida aí nas redondezas ali do bairro Brindes, você pode deixar na recepção do Hiperestela, pode deixar a penca de chaves ou a chave e tal, o que você encontrar de chave, você deixa lá, que se for as que a pessoa tá procurando, né? Você pode deixar seu telefone, você pode deixar essas chaves lá na recepção do Hiperestela, já porque mandaram deixar aqui.

0: a pessoa está sabendo, já foi avisada. E aí você deixa seu telefone, que a pessoa vai te ligar, vai fazer uma recompensa aí de R$100, R$150, mais ou menos por aí, porque ele vai gratificar. Gratifica quem entregar e quem encontrou, quem encontrar as chaves, a penca de chaves, que foi perdida, né? A penca foi perdida. Então, pode deixar essas chaves, inclusive a chave de um veículo, né? Pode deixar aí na recepção do Hiper Estela, que você será bem gratificado. Gratificação é R$100. É R$100 ou R$150, a pessoa me falou, né? Então, deixa o seu telefone e a pessoa que é dona das chaves, ela vai ligar para você. Não fica achando, não liga. Liga, que eu conheço, liga. Vai ligar e fazer a gratificação de R$100 ou R$150. Pode deixar o telefone. Deixar a chave lá na recepção do Hiper Estela, o telefone que a pessoa vai entrar em contato para fazer a gratificação. Tá certo? Dado o recado. Olha aqui, o Jair Rocha mandou aqui a mensagem, tá ligado? Boa tarde, Salvani, como é que vai? Eu vou bem, graças a Deus. Graças a Deus, hein? Obrigado, Jair Rocha, pela audiência. Cadê Rubens? Rubens da Zero Grau, da refrigeração. Rubens da Zero Grau. Rubens levou uma sumidona, moço. Da galera. Tava onde? Eu tava em Conquista, trabalhando. Meu nome é trabalho, meu sobrenome é hora extra. A Zero Grau Automotivo, Zero Grau Refrigeração. Meu amigo Rubens. Rubens, filho do seu Jaime, dona Nalva. Seu Jaime, dona Nalva, aí no bairro Marabá. Outro dia, dona Nalva mandou uma mensagem para mim, eu sou sua fã. Eu falei, obrigado, dona Nava, é a mãe de Rubens da Zero Grau Automotivo, obrigado. Eu fiquei assim muito emocionado, porque ela disse palavras assim de consideração, de respeito ao nosso trabalho, né, dona Nava, seu Jaime, os pais do meu amigo Rubens da Zero Grau Automotivo, Zero Grau Refrigeração, né? Agora eu vi uma foto de Rubens, eu falei, tá aparecendo Rubens. Quando fui ver, era Rubens. Lá tá diferente, moço. Hã? Cabelo novo. Não é que tá com cabelo diferente. Hã? Não é peruca, não. Não é peruca, não. Não é peruca, não. Parece que é implante capilar. Parece. Na época eu tive que ir em Conquista. A outra semana, eu falei, o que foi, Rubens? Não, porque eu tô um tratamento lá. Eu falei, tratamento de saúde? Ele falou, não, mas eu tava capilar. Eu falei, por isso que o pessoal tá falando, que você tá diferente e tal, tá mais novo. Mais novo, meu amigo Rubens aí da Zero Grau Automotivo. E você não fala, não. Você não fala, não. Ele fica tranquilo. Fica tranquilo. Deixa comigo, olha aqui, esse aqui, já falei esse aqui. Cadê Roberto? Meu amigo Roberto da Eucalipto Brasil. Roberto falou, o Hugo não tá bom não, Savani. Porque o Hugo é irmão dele, sócio, lá da Eucalipto Brasil. Eu falei, ué, ele tá doente, mas o que foi que aconteceu? Ele falou, não tá doente não, ele não tá bom, é com o Flamengo. Flamengo demitiu. Aliás, o Flamengo ganhou ontem, foi? De 5? Contra a Chapecoense, olha aí, vários gols de Pedro. Quando eu fui ver os gols de Pedro, qualquer um fazia aqueles gols trombando. Você não vê um gol que ele driblou 2, 3, que ele fez uma tabela, você não vê um gol. Aí Roberto da Solatinta fala, é o melhor atacante do Brasil. Eu falei assim, tá, você ficou doido, Roberto da Solatinta ficou doido. Dizer que Pedro, você não vê a quantidade de gols que ele faz, não? Os gols que Pedro faz, é o gol de Serginho Chulapa. Lembra de Serginho Chulapa, do Santos? Trombando, o cara grandão, 2 metros e tanto de altura, ganhando o corpo, trombando, empurrando, empurra com o braço, empurra com o cotovelo, da cotovelada, e trombando, fazendo gol. Você não vê um gol assim, uma jogada trabalhada, 2 dribles, 3 fintas, 3 dribles, você não vê. É só trombando. Pegou de primeira, pegou de chave. Aí é fácil, amigão. Aí é fácil. Quero ver criar a jogada, construir a jogada, driblar, fintar. Roberto da Solatina falou, melhor atacante do Brasil. Eu falei, quem, Roberto? Pedro do Flamengo. Ele falou. Aí eu falei, aí não. Desse jeito não, viu, Roberto? Pelo amor de Deus. Aí o Felipe Luiz era o treinador do Flamengo, foi demitido, mas moço, o Hugo não ficou bom, não. Roberto da Eucalipto Brasil, irmão dele, sócio dele lá na Eucalipto Brasil, falou, moço, O Hugo não tá bom, não. Eu pensei que tivesse doente, moço. Falei, ele tá. E o que é que ele tem? Ele tá no hospital regional ou tá no. Ele falou, não, mas não tá bom, é com o Flamengo. 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Nesse horário agora, 12 horas, 12 e pouco, o Roberto deve estar buscando o Ravi na escola, no colégio, né? Ravi tem 9 anos de idade e Ravi é fã do nosso, se tornou fã do nosso programa, né? O garotinho Ravi, 9 anos de idade, filho do meu amigo Roberto aí da Eucaliptos Brasil. Ele fala, liga o rádio aí, pai, para poder ouvir Salvania, assim. Que às vezes o Roberto tá muito esquecido, ele esquece de ligar o rádio, aí Ravi avisa, liga o rádio. Obrigado, Ravi. Ravi já tá no karatê, na faixa roxa. Na faixa roxa. Obrigado. Parabéns, viu, Ravi? Obrigado aí pela audiência de sempre. O Roberto mandou. Roberto da Solatina mandou. Manifestou. Você não entende de futebol, não, Salvani? Dá pra você ver. Você não entende nada disso, não, moço? Quer dizer que o fato de eu achar que Pedro, né, é grosso, que eu acho o Pedro atacando do Flamengo grosso. Ah, mas ele faz gol. É, fazer gol é fácil, rapaz. Você fica ali esperando, a bola chega, você cabeceia, a bola chega, você chuta três, duas pra fora, uma acerta. Veja os gols de Pedro, tudo trombando. Agora, se ele achar um zagueirão grande igual ele, ele não consegue trombar. Ganha na força física, gosta de Serginho Chulapa. Aí, Roberto, você não entende futebol, não, ambos? A torcida do Flamengo vai dizer que Pedro é bom. Que faz, ele faz gol, não importa se foi de falta, se empurrando, foi cabeça, sem cabeça, não importa. Você sabe o que acontece com um cara como o Pedro? Lembra que ele foi para a Copa do Mundo? Foi na época de Felipe. Ele foi. Não foi na última Copa? 2022, se eu não estou enganado. Ele foi. Não foi, não? Não, fez um gol. Porque se ele pega um sistema igual uma zaga boa, uma zaga da Espanha e tal, que tem uns zagueiros grandes também, altos, fortes, e faz uma marcação ali, ele acaba no jogo. Não, pega numa bola. Agora, o cara que é bom de bola, o atacante bom, ele volta ali mais pro meio, porque ele percebeu que lá no meio, no miolo da zaga, a marcação tá forte, né? Ele falou, não, eu vou sair daqui, eu vou pra esquerda, eu vou pra direita. Veja Vinícius Júnior, ele, uma hora Vinícius tá pelo meio, outra hora Vinícius tá lá na ponta direita, outra hora Vinícius tá cá na ponta esquerda, porque ele volta pra pegar a bola, ele cria a jogada, dribla, faz que vai, volta que vai, bom jogador. Agora veja se Pedro consegue fazer isso, veja se Pedro consegue voltar para criar, não consegue, não sabe. Tem uns caras que são profissionais, ganham um dinheiro, conseguiram, mas são grosso lá na rocha, mas você é grosso aqui, ó, grosso de jogar bola, você não sabe jogar bola, enzipa. Se você pegar uma marcação forte, firme, acaba com ele não aparece no jogo. O bom jogador é aquele que foge da marcação. Tá marcando aqui? Você me paga. Ele sai dali, vai para lá, volta para lá. Veja o Messi. Ele sai dali, ele vai para a direita, vai para a esquerda, volta para criar a jogada. Veja se Pedro faz isso. Fica lá só esperando a bola chegar para chutar pro gol. Fazer gol desse jeito é fácil, Roberto. Ah, mas ele. E por que o Mengão contratou? Não sei. Não sei. Porque se pega uma marcação forte de um time grande, acaba com ele. O cara ali no forte também igual ele fisicamente, truncando, dando um cotovelada nas costas dele e tal. Acaba com ele. Agora veja se o atacante bom, o cara que sai pra criar jogada, sim, velocidade, se marca. Não marca não consegue marcar. Você entendeu, Roberto? Mas ele faz gol. O Flamengo precisa disso. Faz gol contra o Chapecoense, que é um coitado, um time coitado. Agora se pega um time bom, zaga boa, não faz nada. Agora contra a Chapecoense, nego pisa em cima, sapateia, faz e acontece. Ah, me deixe, viu, Roberto? Me deixe. Vamos dizer lá em Salvar. Me deixe! Seguindo. Roberto falou, Roberto, você não entende nada não, moço? Futebol. Tá bom. 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Ei, Roberão! Roberão, meio como atacado, não faz nada. Ah, eu fui campeão lá no Recreio. Você foi campeão em cima de chuta, baixinho, 1,40m. Você ponhava a mão assim no pescoço de chuta, se prendia, chuta, coitadinho, ficava no, saía do lugar. Agora pega um jogador bom, em cima de chuta você jogou. Eu fiz gol, em cima de chuta, zagueiro. Faz em cima de marola pra você ver, eu quero ver você fazer. Quando marola era novo, e agora não joga mais. Ah. Marola e o irmão dele, que eles eram zagueiros lá do time Tenhaçu, aí ele falou assim, outro dia ele mandou uma mensagem, Marola. Eu e meu irmão, a gente era as torres gêmeas. Nós éramos as torres gêmeas. Eu falei, aquelas torres lá que caíram em Nova York? Ele falou, não, nós, a gente era as torres gêmeas do time de Tenhaçu, dois zagueiros altos, né? 1,95m cada um. Não passava nada. Eu falei, não passava pelo alto, mas por baixo passava tudo. Se você pegasse um zagueiro igual Marola, viu? De mais ou menos da sua altura, viu, Roberto? Meu Roberto da Solatinta, aí agora eu queria ver. Agora em cima de chuta, cruzava, chuta, não conseguia pular, porque baixinho, 1,40m, e de cabeça você fazia os gols. Zagueiro igual, né? Faz com Marola na zaga pra você. Quando Marola era novo, que hoje agora não joga mais. Marola. Marola tá vivendo as lembranças das torres gêmeas lá de Tanhaçu. Tanhaçu fica lá perto de Vitória da Conquista, né? Vamos seguindo aqui na Rádio 104, programa 104 Debate comigo, Salvani Cotrim, todo dia, meio-dia. Tudo que for do interesse da comunidade, você vai acompanhando. Cadê Marcão lá da Guanacô? Ei, Marcão! Marcão da Guanacô, gente boa. E a paciência de Marcão, né? A atenção, o povo gosta dele, hein? Ele é atencioso com as pessoas. 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Ei, Marcão, gente boa. Guanaco, obrigado, Marcão, pela audiência de sempre, hein? Conferindo agora, 12:34 aqui na Rádio 104, programa 104 Debate comigo, Savanico Trim, todo dia, meio-dia. Meu amigo Luiz Carlos Fernando da Bahia, só tá ligado. Luiz não perde nosso programa de rádio. Ele já me falou que quando sai lá da Bahia, solo, agora 12:12, indo pra sua residência, né? Ele vai com o rádio do carro ligado. Quando ele chega na casa dele, a vereadora Maria Silvia Lilia, a esposa dele, tá com o rádio da sala ligado no nosso programa de rádio. Obrigado, Lilia, obrigado, meu amigo Luiz Carlos Fernando da Bahia Solo. É a família toda nos ouvindo, a família toda, hein? Luiz Carlos Fernando da Bahia Solo. Luiz é empresário, pecuarista, produtor rural, político, fazendeiro, palestrante, professor, psicultor, estudioso da metrologia, contador, industrial, sabateiro, borracheiro, savaneiro, eletricista, zabumbeiro não. Zabumbeiro é aquele toca de reis, tocador de zabumba. O reis, você já cantou reis, Luiz? Lá no, quando você morava lá no Arroz, Arroz é uma comunidade lá de Gaporã, que o Luiz nasceu lá, mas só foi nascer, ele veio pra cá, né? Veio novinho. Você acredita que olha a história de Luiz, é uma história de muita luta, né? Hoje é um pecuarista respeitado no Brasil todo, empresário, né? Respeitado, conhecido no Brasil todo, mas a história de Luiz é uma história de muito enfrentamento, que às vezes as pessoas não sabem, falam assim, ah, Luiz é metido, Luiz é não sei o que, não, Luiz não é metido em nada. Luiz é atencioso com as pessoas, inclusive ele é muito assim, humilde, simples, mas a gente vê ele de longe assim, ele parece ser marrom, não é, converse com ele para você ver, inclusive ele é acanhado, ele fica assim meio envergonhado, acanhado, quer dizer, aquela pessoa, mas quando você conversar com ele, tá, você vai perceber, tá? Porque a história de Luiz é uma história de muita labuta, muita luta. Ele perdeu a mãe dele, ele tinha 4 anos de idade. Luiz Carlos da Bahia Solo. Ele perdeu o pai dele, ele tinha, parece que 6 ou 7 anos de idade. Aí foi criado por parentes e tal, né? E ele agradece muito aos parentes que criaram ele, que ajudaram ele. Ele com 10 anos de idade, ele montou uma borracharia. Quem é que você vê hoje um menino de 10 anos de idade empreender assim, desse jeito? Montar um negócio? Que seja uma lojinha de, né? Qualquer coisa. É difícil, né? Então, ele falou assim, aí eu falei com ele, Luiz, então você é empreendedor por natureza, né? Ele falou, precisei trabalhar desde cedo e tal, a vida toda de trabalho, de dedicação, não baixei a cabeça, não desanimei, né? Levantei a cabeça, acreditei em Deus. Eu falei, tá vendo aí? Né? Com 10 anos de idade, ele montou uma borracharia, para uma borracharia, para ele trabalhar, ganhar o dinheirinho dele. Quer dizer, é empreendedor a vida toda. Toda a vida. Vamos dizer lá em Minas Gerais. Você pergunta em Minas Gerais, em Belo Horizonte, onde é que fica aqui a Lagoa da Pampulha? A pessoa fala, segue em frente a vida toda. Precisava falar a vida, é só falar assim, seguir em frente. Luiz Carlos da Bahia Solo é empreendedor a vida toda, toda a vida. Desde quando? Com 10 anos de idade, ele montou uma borracharia aqui em Guanambi. Depois foi trabalhar em posto de gasolina, depois foi trabalhar em oficina, depois estudou, foi contador, foi vendedor, e tá a vida toda trabalhando e estudando. Né? Então, merece aplausos. Agradeço, merece aplausos, né? Pela história de luta, de enfrentamento, não desanimou. Meu amigo Luiz Carlos Fernando, da Bahia Sola. Parabéns, Luiz. 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O pessoal que vai aqui acompanhando nosso programa de rádio, 104 Debate comigo, Salvani Cotrim, todo dia, meio-dia. Marola mandou aqui. Ah, uma foto, olha aqui o time. Esse aqui é o time de Marola, lá de Itanhaçu. Olha a camisa vermelha, parecendo o time do América, lá do Rio de Janeiro. O Bangu. Você lembra do Bangu? Hã? Quem foi? Foi o Campeonato Brasileiro? Foi? Que Marinho perdeu o pênalti? Foi contra o Fluminense, Marola? Você lembra? Parece que o Bangu. Você não, foi contra o Coritiba. Hã? Eu lembro assim, para molequinho, 18 anos de idade. Parece que eu me lembro que o Bangu, depois eu vou pesquisar. Se não estou enganado, o Bangu disputou já a final do Campeonato Brasileiro, Série A. Perdeu no pênalti, foi o Marinho perdeu o pênalti. Foi contra o Coritiba, né? Olha aqui a foto, moço. Era realmente as Torres Gêmeas, hein? O pessoal do time lá de Itanhaçu. Olha, um cara aqui com um chapéu na cabeça, né? Calça comprida, sapato bico fino. Quem é esse aqui? Deve ser o seu dono do time. Esse outro aqui de sandália havaiana. O restante do time todo de camisa vermelha. Olha aqui, o uniforme é bonito. Todo vermelho, parecendo... Como é o nome desse irmão seu, Marola? Olha aqui. Esse Marola, nessa época, não era careca. Hoje Marola mais parece mesmo que vê o ministro Alexandre de Moraes, hein? Olha aqui, nessa época que Marola era novo, ele e o irmão dele, ó, realmente os mais altos, né, do time, as Torres Gêmeas do time de Itanhaçu. Que beleza, hein? Depois eu vou publicar essa matéria, viu, Marola? Você me dá mais informações para eu fazer depois uma matéria no site politica10.com.br. Falar assim, olha o que o tempo faz com a pessoa, ou com as pessoas, né? Dilma Tio, meu irmão. Olha o que o tempo faz com as pessoas, né? As Torres Gêmeas lá do time Itanhaçu. Ele mora onde, seu irmão, hoje, Marola? Dilma Tio? Mora onde? Né? Trabalha com o quê? Lá de Itanhaçu. Conferindo agora 12 horas 40. Mora em Itanhaçu. Dilma Tio, que é o irmão do Marola, né? Eram zagueiros do time. Eu queria ver você fazer gol nessa zaga aí, viu, Robério? Robério da Solatinta. É produtor rural ele, cria gado, tá vendo aí? É produtor rural lá em Itanhaçu. Roberto da Solatinta pintando o set com os preços baixos, fez gol lá no campeonato do Recreio, mas com chuta na zaga. Com chuta todo mundo faz gol. Queria ver fazer assim, uma zaga dessa aqui. Marola e Dilma Tio. Agora o Pedro do Flamengo. Quantas Chapecoense faz? 3 gols, 4. Aí você viu? Isso é que é atacante que faltava na seleção brasileira. Misericórdia. Com Pedro na seleção brasileira. A gente não passava nem do. não tinha nem feito nem 3 gols na Copa do Mundo todinha. Olha, adolescente de 13 anos morre após briga durante partida de futebol na Bahia. Um adolescente de 13 anos morreu depois de ser agredido fisicamente por um outro jovem durante uma partida de futebol em Luiz Eduardo Magalhães, oeste da Bahia. Alejandro Marques de Souza faleceu ontem, 10 dias após a agressão. Antigamente, até hoje está acontecendo, né? Antigamente na zona rural, uma partida de futebol, meu amigo, se não tivesse polícia, eu nem ia assistir. Ave Maria. Uma vez lá em Sete Irmãos, quem que falou foi aquele que jogava no Serrano, moço. O Serrano, não tinha o Serrano de Zé Lúcio? O Serrano de Zé Lúcio da Zé Lúcio da Contar, time bom, foi jogar em Sete Irmãos uma vez. Primeiro tempo, 5-0 pro Serrano. Sete Irmãos fica aqui no Baixio, né? E me contaram, né, que primeiro tempo, terminando 5-0 pro Serrano. E o torcida braba, povo brabo, né? Terminou, o árbitro apitou o final do primeiro tempo, entrou um torcedor no meio de campo com um facão, cortou a bola pelo meio. Meteu o facão na bola, uma banda de bola caiu pra lá, outra pra cá. Todo mundo correu, não ficou uma pessoa. Aqui no Sete Irmãos. E outros lugares, Morrinhos também era muito assim, tinha muita briga, né? Antigamente, futebol. E se colocasse um delegado, que vê briga se colocasse um delegado. Ah, mas o delegado não havia nada, colocava o delegado de lá, o povo que tinha raiva daquela pessoa, falava, esse aqui não. E aí que a briga aumentava. Você tá doido, todo domingo era uma briga lá em Morrinhos. Era não sei quem, era pancada, era pedrada, era o povo correndo, o povo corria tudo. Eu corria tudo, fechava as portas, corria para fechar as portas. Antigamente era, o pessoal era brabo, viu? Brabo, Ave Maria, ignorante. Né? Hoje tem. Esse pessoal morreu tudo. Esse que era brabo, muito brabo, ou morreu ou foi matado, né? E ou ficaram velhos também. E hoje há um entendimento melhor, mas mesmo assim, mesmo ainda, né, há essas coisas, né? Se for argentino, então, Ave Maria, eles são brabos. É o que aconteceu lá em Luiz Eduardo Magalhães. É assim, que com o passar do tempo, as pessoas vão ficando mais civilizadas, mais, né, mais pacientes, mas o futebol ele aflora as emoções, né, e acontece muito ainda, né? E não deveria acontecer, porque é apenas um esporte, é divertimento, é entretenimento, mas olha, o suspeito do crime, um adolescente de 15 anos, que foi lá em Luiz Eduardo, né? O rapaz morreu, faleceu ontem. Um suspeito do crime, um adolescente de 15 anos, foi apreendido em flagrante por ato infracional por crime análogo ao de lesão corporal seguida de morte. Ele foi localizado por policiais militares no mesmo dia da ocorrência e o caso agora segue com a justiça. O corpo de Alejandro está sendo velado hoje na capela mortuária no bairro de Campos Elísio, em Luiz Eduardo Magalhães. O enterro acontecerá hoje no cemitério municipal Jardim da Saudade, né? Confusão de jogo de bola. Lá o caso lá de foi Joelão que me contou. Eu não estou inventando, não. Que às vezes as pessoas falam assim, você inventou história, não foi? Eu não, nunca inventei uma história sequer, nunca. Joelão, que era zagueiro do Serrano, o Serrano de Zé Lúcio da Contar, Joelão falou, eu estava no jogo, Savani. Joelão jogava no Serrano, eu estava no jogo, lá no Sete Irmãos, aqui na comunidade, aqui no Baixio, tava, no primeiro tempo, Serrano contra o Sete Irmãos, 5-0 pro Serrano. Terminou, o juiz apitou o primeiro tempo, final do primeiro tempo, entrou um torcedor com facão dentro de campo. Meteu o facão na bola. Porque ele meteu, talvez não. Meteu o facão na bola, a bola partiu as bandas. Uma banda para um lado, outra banda. Não ficou um. Só viu o Joelão correndo para um canto, não sei quem, Zé Luz correndo para o outro, não sei quem foi Lilio, não sei para onde, e outro, Zezinho, Zizinho, correndo não sei para onde, e quem era mais? Aquele lá do Bastão Sebastião. Não sei quem, não correu tudo, não ficou. Imaginou? Você está jogando bola ganhando 5-0. A torcida se revolta, não tinha policiamento. O cara entrou com o facão dentro de campo, meteu o facão na bola, né? A bola partiu as bandas. Aí um falava assim: ele vai partir a nossa cabeça agora, vamos embora. E correram um para um canto, outro para o outro. Foram... Joelão me contou. Joelão trabalha como vigilante aí na farmácia Avenida, né, do meu amigo Roberto, e na Avenida Santos Dumont. Pergunta, Joelão, se eu tô inventando. 12:47, a gente vai aqui pro intervalo pro Apoio Cultural e volta já no seu rádio.
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1: 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Esse dia eu fui na Caetano e Construções. Tinha tempo que eu não via Caetano, moço. Aí quando eu fazia, eu tô assim no salão embaixo, aí pum, assim em cima no primeiro andar, né, uma janelinha de vidro, abriu a janela, olha quem apareceu, Caetano, seu Caetano. Ei, moço, cadê você? Você sumiu? Sabe aí, eu subi lá pro primeiro andar, pra sala do escritório de Caetano. Mas moço, Caetano não queria deixar eu ir embora, não. Eu falei, me deixa embora, Caetano. Você sumiu, eu gosto de conversar com você, eu acompanho seu trabalho. Eu falei assim, manda um abraço pra dona Miúda. Dona Miúda, a esposa do seu Caetano, né? É mãe de Rosângela. Né? E eu falei assim, dona Miúda, não perde meu programa de rádio. Eu sei, eu também ouço. Moço, tinha tempo que eu não via Caetano, moço. Falei, ah, Caetano, você não fica velho, não, é? Quantos anos você tá? 86. Eu falei, quanto? 86, você é surdo? Eu falei, né, porque, rapaz, você tá novo, Caetano. Mas, rapaz, numa disposição, aquela conversa boa, franca, firme, com aquela vontade de trabalhar, rapaz, que precisa ver, viu? 86 anos de idade, Caetano da Caetano Construções. Eu falei, que beleza, hein? Olha que beleza, né? Tu permissão de Deus, né, rapaz? 86, aí seu cara, você vê um cara de 60, as pernas duras, que isso, rapaz? Olha o exemplo, Caetano, 86 anos e trabalhando todo dia lá na Caetano com sonho. Não tá cansado não. Quantos anos você tem? Com 65, tô ruim. Ela é ruim, rapaz. Ela é ruim, moço. Agradeço a Deus. Você com 50, desanimado. Qual é desanimado, rapaz? Não é? Aí você vê, você conversa com Caetano. Caetano da Caetano Construções, 86 anos, trabalhando, com vontade de trabalhar, agradecendo a Deus, firme, né? Dona Miúda, Dona Miúda tem mais de 80, não tem, Rosângela? Tem mais de 80. Aí você vê Dona Miúda dirigindo uma Hilux na rua, aí Rosângela passa, ai, mãe aqui, você não tá vendo não? Dona Miúda. Ela falou, eu não conhecia você não, Savari, tinha vontade de conhecer, gosto muito do seu trabalho de rádio. Admiro muito o seu trabalho. Dona Miúda. Eu fiquei emocionado. Uma mulher com a categoria Dona Miúda, respeito, família tradicional, trabalhadora, mais de 80 anos, dirigindo uma Hilux na rua. Ela está parecendo uma menina, né? Firme, com vontade de continuar vivendo, trabalhando, né? Aí você vê os caras de 30, 40, aquelas molenga. Que isso? Seu Caetano, Dona Miúda, obrigado aí pela audiência. Que beleza, hein? A gente fica assim, satisfeito, feliz quando a gente vê essas pessoas, né? Que continuam trabalhando, até uma história, um legado, mas continua com aquela firmeza, aquela vontade, aquela garra, aquela determinação, né? Não é bonito de se ver? 12:56, o meu amigo Wilson Lessa, lá de Paramirim, mandou aqui mensagem, Savani, boa tarde, aqui ouvindo seu programa de rádio, seu programa é muito bom, obrigado meu amigo Wilson Lessa, lá em Paramirim. Quem é esse aqui, moço? Gilberto mandou aqui, Gilberto Gil, Gilberto foi candidato a vereador lá em Pindaí, não foi, Gilberto? Foi qual ano, Gilberto? Parece que ele foi candidato a vereadora no município de Pindaí, mandou: boa tarde, estou ouvindo seu programa de rádio. Sentido Carinhanha, olha, está dirigindo, está indo para Carinhanha e ouvindo nosso programa de rádio. Obrigado, meu amigo Gilberto. Né? E você foi candidato a vereador lá em Pindaí, foi qual ano, Gilberto? Ele foi, eu lembro, ele foi candidato a vereador lá de Pindaí. Mandou uma mensagem aqui, obrigado, Gilberto. Deixa eu ver quem mais aqui, acompanhando nosso programa de rádio. Ah, aqui é Doutor Som, a Doutor Som do Biolac. É, orgulho de servir Guanambi. Baixinho, bom de bola e bom trabalho. Doutor Som é trabalhador, é? É um vereador, um trabalho atuante, né? Está na política há muitos anos. Diretor aí do Biolac, Laboratório de Análises Clínicas. É, obrigado, meu amigo Doutor Som, vereador Doutor Som do Biolac. Orgulho de servir Guanambi, tá ligado? Acompanhando nosso programa de rádio. Obrigado. Olha, um jovem de 18 anos morre após acidente entre moto e carro em Igaporã. Olha aí, um jovem identificado como Alejandro Jesus Moreira, de 18 anos, morreu na madrugada de hoje após sofrer um acidente de trânsito na Avenida Tancredo Neves, em Igaporã. De acordo com informações da Polícia Militar, o acidente aconteceu na noite de ontem, por volta das 8 horas da noite, nas proximidades do estabelecimento conhecido como Bi do Pastel. A vítima conduziu uma moto quando colidiu contra um carro. O cantor Roberto Carlos, o rei Roberto Carlos, está internado para fazer uma cirurgia, né? É o cantor Roberto Carlos. O cantor Roberto Carlos, 85 anos de idade, foi internado para realizar uma cirurgia de retirada de vesícula hoje, aliás, ontem, né? A informação foi confirmada pela assessoria do artista em comunicado oficial enviado a veículos de comunicação. Segundo a equipe, o procedimento foi previamente programado e o estado de saúde do cantor é seguro, com expectativa positiva de recuperação. Olha aí, Roberto Carlos, o rei Roberto Carlos, da música brasileira, 85 anos de idade, hein? Olha, teve um saque aí, uma carga foi saqueada. Carga de congelados foi saqueada após acidente com caminhão em Itambé. Um caminhão baú carregado com alimentos congelados tombou, né, ontem em um trecho da BA-263 na entrada de Itambé. O motorista não ficou ferido. Segundo a reportagem, após o acidente, pessoas que estavam no local perceberam o tipo de carga transportada e passaram a saquear os alimentos, né? Imagens gravadas por testemunhas registraram o momento do saque. No vídeo, é possível observar dezenas de pessoas acessando o compartimento da carga do caminhão. Mesmo entre as ferragens do veículo tombado, além de discussões durante a retirada dos produtos, né? O movimento provocou lentidão no tráfego da BA-263 até a chegada de equipes da Polícia Militar. A gente tem visto aí, geralmente quando acontece esses acidentes assim, caminhão tomba com alimentos, com cargas, são saqueados, né? E as pessoas deveriam preocupar se tem ali um ferido, ver se tem, como é que tá o motorista do caminhão, se tem, não? Já vão querendo, já é saquear, pegar as coisas, né? Deveria falar assim: vamos ver se tem aí uma pessoa precisando de ajuda, um motorista, ou alguém que esteja ali nas ferragens e tal, né? Acho meio desumano. Às vezes as pessoas são, né, bem assim, desumanas, só pensam em si, não pensam no outro e tal, né? Infelizmente. Mas tem gente de coração bom. Tem muita gente de bom coração ainda, né? Graças a Deus. E vai continuar, né? Tem pessoas boas no mundo. Mas tem gente ruim, mas tem gente boa. É uma hora na cidade, final do programa. Muito obrigado a você pela audiência. Amanhã nós estaremos de volta, meio-dia, com mais um programa 104 Debate. Um abraço e até amanhã.
0: Uma hora e dois minutos.
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0: Está entrando no ar o programa A Voz da Libertação, órgão oficial da Igreja Pentecostal Deus é Amor, sede mundial, Avenida do Estado, número 4568, Baixada do Glicério, Liberdade, São Paulo, capital. 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
1: Estamos

Está no ar o programa A Voz da Libertação. Esse que vos fala e saúda a todos com a doce e gloriosa paz do Senhor, seu irmão em Cristo, pastor Edson Teixeira. Estaremos juntos até as 14 horas com essa programação A Voz da Libertação. Vamos ouvir esse lindo louvor, Suzete Amaral.

São 13 horas e 10 minutos. Esse é o meu, seu programa Voz da Libertação. É hoje, quinta-feira, presença já confirmada do presbítero Antônio Augusto Gracini, a qual vai estar pregoando a palavra de Deus. Hoje é a terceira carta à igreja de Pérgamo. Já foi pregoada a primeira carta, pastor João Pereira, a carta de Éfeso, a igreja de Éfeso. A carta à igreja de Esmina, eu preguei a semana passada, e hoje, das sete cartas, hoje é a terceira carta, presbítero Antônio Augusto Gracini. Convida os irmãos para chegar cedo, vamos estar cedo na casa de Deus. O tempo da glória de Deus, irmão, está aberto às 18 horas. 18, 17:50, 17:55, nós já estamos na casa de Deus para oração. Então convido os membros, você que está me ouvindo, você que me assiste, chegue cedo, se esforce. As pessoas deixam Deus em segundo plano. Como? Se você for num médico, se o horário está marcado para 8 da manhã, você chega às 7:30. Agora, para adorar o Deus Todo-Poderoso, tem pessoas que já chegam tarde demais. Por quê? Porque tem possibilidade de chegar às 19 horas. Que hora começa o culto? 19, não. 18:50 já vou estar na casa de Deus, porque tudo é Deus. Deus é o Senhor, é Deus que nós deitamos e levantamos, porque Deus nos sustenta até o dia de hoje. Nós estamos respirando esse fôlego de vida porque Deus nos deu essa oportunidade. Quantos deitaram e não levantaram? E às vezes a gente negligenciamos em adorar a Deus, porque nós vamos à casa de Deus com o objetivo, primeiro objetivo, louvar a Deus, adorar e receber também a presença dele sobre a nossa vida, receber as bênçãos dele, sobre que ele derrama as bênçãos sobre nós. E você tem condições de chegar mais cedo, você só chega tarde. Deus está de olho, Deus vê tudo. Os olhos do Senhor é como chama de fogo, nada passa desapercebido sobre os seus olhos. 13 horas e 13 minutos. Então hoje é o culto de ensinamento, terceira carta das sete cartas à igreja da Ásia, a igreja de Pérgamo, presbítero Antônio Augusto pregoando a palavra, orando por todos, Jesus dando a vitória. Não fique de fora, venha receber o seu milagre. Deus tem uma palavra aos vossos corações. Deus, ele quer operar, querido amados ouvintes, quer fazer o sobrenatural. Mas hoje nós estamos negligenciando a busca pela presença. Estamos deixando se levar pelo desânimo, pela frieza. E os dias que nós estamos vivendo, tempos difíceis, tempos trabalhosos, é para a gente se voltar mais para Deus, chegar na igreja, como muito chega, 18, 18:30, 18:40, muitos irmãos chegam. Tem irmãos que não congregam conosco, ontem, 18:40, já estava lá na casa de Deus. Congregue outro ministério, mas já estava orando, porque ele veio falando da oração do Calvário, para orar. E as pessoas hoje, alguns não ligam. Tanto faz como tanto fez, se chegar cedo, chegou.

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Querido amados ouvintes, 13:16, o tempo que nós estamos vivendo são tempos de batalhas espirituais, irmãos. As investidas do inimigo contra os filhos dos crentes são muito grandes. E a gente tem que buscar Deus, é tempo de buscar, é tempo de se encher, é tempo de do renovo, ter sede, o dia somar, o som de trevas. Quanto mais você chegar na casa de Deus cedo, você recebe mais. Você recebe mais da parte de Deus. Eu, pela infinita misericórdia, que eu não sou melhor do que ninguém. A gente tem se esforçado para chegar às 17:50. Para quando os irmãos chegar, o tempo da glória de Deus está aberto. Ah, pastor, mas o Senhor agora, o Senhor trabalha na obra, eu sei, mas eu comecei a dirigir a igreja em 2008. A primeira igreja eu comecei a dirigir no ano de 2008. Março de 2008. E vim ser chamado para obra, para trabalhar. Eu trabalhava material de 2008 até 2019, 11 anos. E sempre fui constante. Cheguei, né, que vinha do trabalho direto para a casa do Senhor. Então dá para a gente se esforçar para chegar quando nada, 19 horas. Eu não estou pedindo aos irmãos. Você que são membros, que está me ouvindo, você de outro ministério, onde você congrega. Chegue 19 horas para participar do segundo momento da oração, que tem primeiro das 18 às 19, e tem das 19 às 19:40. Se esforce, porque você não vai perder nada, só tem a ganhar. 13:18, esse é o meu, seu programa Voz da Libertação, é hoje, culto de ensino da palavra de Deus. Estamos na campanha Sete Cartas às Sete Igrejas da Ásia, e pregoando hoje a terceira carta, a igreja de Pérgamo, presbítero Antônio Augusto Gracini. Deus vai usar o servo dele de uma forma especial e gloriosa, estará orando ao nosso favor e o milagre vai acontecer. E amanhã é sexta-feira. Quando eu falo de sexta-feira, eu falo da batalha espiritual, das guerras espirituais. Amanhã é a penúltima sexta-feira do mês, que esse mês é de 31, dia 31 é da manhã 8. Então quero convidar você que me ouve, que me assiste, para participar desse grande conclave espiritual. Sexta da guerra, sexta da batalha. Estaremos em santo jejum a Deus. E lembrando aos irmãos que no, na primeira sexta do mês de agosto, nós vamos ter 3 horas de oração no templo da glória de Deus, das 8 às 9 da manhã, das 18 às 19 e das 19 às 20 horas. Não fique de fora, participe das grandes concentração de fé e explosão de milagres na igreja pentecostal Deus é Amor. Deus tem operado maravilha na vida de todos aqueles que têm comparecido. 13:20, vamos ouvir esse lindo louvor. Débora Miranda, Débora e Leia, Jardim de Oração.

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1: É 13 horas e 24 minutos, é 11. Culto de ensino, culto da palavra. É o terceiro elo da carta à igreja. A terceira carta, melhor, a igreja de Pérgamo. Presença já confirmada, querido amados ouvintes do presbítero Antônio Augusto Gracini, pregoando a palavra, orando por todos e Jesus dando a vitória. Quero convidar vocês também dia 1º de agosto, é a vigília de oração, começa as vigílias. Nós fizemos a campanha até esse mês de julho e agora paramos. E agora dia 1º de agosto começa mais uma campanha de vigília, só diferente da outra. Nós vamos fazer 3 vigílias consecutivas, vai diminuir o horário, né? 2 horas de oração e mais cedo. Vai ser das 23 a 1 da manhã, dia 1º. Coloque aí na sua agenda, dia 1º, dia 8 e dia 15. É. Será 3 sábados consecutivos de busca pela presença de Deus. 2 horas, das 23 até a 1 da manhã. Então são 2 horas só. A campanha que nós terminamos de 7 meses era da meia-noite, começava 23h55 e até 3 da manhã de domingo. Então se prepare que essa agora vai dar um alívio um pouco, mas você vai orar num mês mais. Quer dizer, cada mês nós oramos 3 horas. Nesse agora, cada mês nós vamos orar 6 horas. Duplicar a oração. E vamos fazer às sexta-feira, a partir da primeira sexta-feira. São 3 horas de oração no tempo da glória de Deus, da igreja Deus é Amor aqui de Guanambi, Bahia. Então vamos orar mais, os dias são maus, os dias são de treva. E vamos iniciar também dia 1º uma campanha de 70 dias à madrugada. 70 dias buscando a Deus à madrugada. É, quanto mais oração, mais poder. Você que gosta de orar, vem à igreja Deus é Amor. Hoje é aberta às 18 horas. Temos 1h40 de oração antes da pregação da palavra. É, que coisa boa, né? Coisa linda. A manifestação do poder de Deus é grande. Deus tem operado, Deus tem curado, Deus tem libertado pessoas aqui, Deus tem liberto da opressão, pessoa com síndrome do pânico, que não aguentando ficar dentro da sua casa, pessoas ouvindo voz e vendo vulto, e Deus tem operado. Amanhã, sexta-feira, é a sexta da guerra contra o mal. Eu mesmo estarei pregando a palavra de Deus em 2 horários, às 8 e também às 19 horas. E você que me ouve, que me assiste, não fique em casa. Você que está com problema insolúvel aos seus olhos, você que tem batido em várias portas, venha, Deus tem uma palavra. Eu quero orar ao seu favor junto com a equipe de obreiros, equipe de mulheres de fé, orar ao seu favor, homem de fé. E Deus vai fazer um milagre acontecer na tua vida. Igreja Pentecostal Deus é Amor, igreja dos milagres de Deus. 13 horas e 28 minutos.

Queridos amados ouvintes, vamos ler a palavra de Deus. O horário está passando rápido nessa tarde. No livro do Evangelho que escreveu Mateus, capítulo 22, versículo 34, para a nossa meditação nesta tarde de bênção e de vitória. Evangelho que escreveu Mateus, capítulo 22, versículo de número 34, que diz assim: a epígrafe diz o grande mandamento. E os fariseus, ouvindo que ele fizera, imundeceu, e os saduceus reuniram-se no mesmo lugar. E um deles, doutor da lei, interrogou para que experimentar, dizendo: mestre, qual é o grande mandamento da lei? E Jesus disse: amarás o Senhor teu Deus de todo teu coração, de toda a tua alma, de todo o teu pensamento. Este é o primeiro mandamento. E o segundo é semelhante a esse: amarás o teu próximo como a ti mesmo. Destes dois mandamentos depende toda a lei e aos profetas. Querido, amados irmãos, ouvinte da palavra de Deus, nós observamos aqui os imundeceus, os saduceus reuniram-se para perguntar a Jesus qual era o maior mandamento da lei, testando Jesus. E Jesus disse: amarás o Senhor teu Deus de todo teu coração, de toda a tua alma, de todo o teu pensamento. Nós temos que amar a Deus. E como podemos demonstrar que nós amamos Ele mesmo? Que nós amamos Ele de todo coração, de toda a nossa força, de toda a alma, de todo o pensamento. Não é só em palavras, eu amo, mas em ação, em gesto, em obras. Quando você coloca Deus como prioridade na sua vida, como primeiro plano. As pessoas hoje estão colocando o trabalho. As pessoas estão colocando os seus aquifazeres hoje em primeiro plano. Então, quando nós colocamos as nossas vontades em primeiro plano, nós não estamos enquadrados nessa palavra. Nós não estamos amando o Senhor de todo o nosso coração, de toda a nossa alma, de todo o nosso pensamento. Não estamos. Porque se nós estivéssemos amando da forma que Cristo falou, nós colocamos Deus em primeiro plano, colocamos Deus em prioridade. Mas hoje, não generalizando, as pessoas estão se apegando muito aos bens materiais. Primeiro é eu, segundo eu, terceiro eu. E quando Cristo fica em terceiro quarto na vida de alguns, não generalizando, depois quer mudança, quer libertação na família, quer cura, quer que Deus faça milagres. Como é que Deus vai fazer se você não ama Ele? Ama Ele de lábios, eu amo, mas as suas obras, as suas ações, as suas atitudes não demonstra isso. Então, o que é que Deus quer da igreja? Que nós colocamos Ele como prioridade, como Senhor da nossa vida. Como disse Davi no Salmo 23, o Senhor é o meu pastor. Então, ele está demonstrando que Deus era Senhor dele.
Davi, ele era um homem segundo o coração de Deus. O próprio Deus falou isso, que Davi era um homem segundo o coração. E aqui a gente vê o Salmo, Davi dizendo que é melhor passar um dia na casa do Senhor do que mil anos fora. Davi, ele demonstrava isso com ação, com atitude. E nós temos que demonstrar. Não adianta falar, mas será que suas obras coincidem com o que a palavra diz? Será que nós estamos executando o que a palavra nos ensina, o que a palavra nos instrui? E também amar o próximo como a nós mesmos. É difícil para muitas pessoas fazer isso. Amar o próximo como a nós mesmos. Mas só que nós, para sermos salvos, nós temos que estar enquadrado. Amar o Senhor, nosso Deus, de todo o nosso coração, toda a nossa alma, de todo o nosso pensamento. E temos que amar o próximo como a nós mesmos. O mal que você quer para você, você tem que querer para o próximo. E é claro que você não vai querer o mal para você. Então, assim o próximo também. Às vezes, tem pessoas que abraçam. Eu gosto do irmão, eu gosto da irmã. Mas só de lábio, o coração está sujo. O coração está rancoroso, cheio de mágoa, rapina. E não é isso que Deus quer para a sua igreja. Deus quer que a igreja ame com sinceridade, seja sincero nas suas palavras. Porque os olhos de Deus é como chama de fogo, ninguém se esconde. Os olhos de Deus vê tudo. Ninguém se esconde. Deus conhece a intenção do coração. Deus conhece os pensamentos. Não adianta, ninguém engana Deus. E nós temos que amar. Não há ninguém perfeito. O único perfeito é Deus. Todo mundo erra, peca. Todo mundo foi destituído da presença de Deus. Nós tivemos a reconciliação através de Cristo na cruz do Calvário. Através da sua morte, nós temos vida. E nós temos que lutar para amar o próximo como a nós mesmos. Se você não ama, você não é um salvo em Cristo. Se você não ama, você não vai ser arrebatado. Se você guarda mágoa, rancor, rapina. Se você vive em duas faces, tem momento que você está alegre, momento que você está com a cara emburrada, fechada. Também isso não é o Espírito Santo. Tem pessoas que ela é bipolar. Ela tem uma face, são de pessoas de duas faces. E o crente que ele ama, que tem um Espírito Santo, que é mediante a circunstância, mediante o que às vezes nós passamos, talvez com algumas pessoas, que o Espírito Santo faz a gente amar, perdoar, amar ela como a nós mesmos. O mal que a gente quer para nós, queremos para ela, para ele. Entendeu, igreja? Que Deus abençoe. Fica aí esse ensinamento para nossos corações nesta tarde. Senhor Deus e Pai, mais uma vez, Senhor, entramos na tua santa e gloriosa presença.
Perdoa nossos pecados, nossas falhas, nossas transgressões e negligências, Senhor. Repreenda o mal, Jesus. Repreenda. Repreenda toda a força demoníaca, diabólica, toda a seta, toda a obra do inimigo, meu Deus, contra nossas vidas, nosso lar, contra a nossa família. Deus, trabalha na vida da nossa família, do nosso familiar, da nossa parentela. Liberta. Liberta, Deus. Transforma as vidas, corações. Tira o coração de pedra das vossas carnes e dá um coração de carne, Deus. Ó Deus, opera no meio de nós. Opera no meio da tua igreja, do teu povo. Liberta as almas cativas, oprimidas, macumbadas, enfeitiçadas. Repreenda toda a legião do inferno. Deus, toma a tua igreja nas tuas mãos. Toma o teu povo. Liberta, meu Deus. Liberta as almas, liberta. Liberta as almas cativas, oprimidas na guerra do inimigo. Visita esse lar, Senhor, que não tem paz, que não tem alegria. Que a perturbação toma conta desse lar, meu Deus. Repreenda o mal. Repreenda as retaliações, as investidas do inimigo, meu Deus, contra esta família que vive em desespero, em agonia. Repreenda o mal, Deus. Eu declaro a tua bênção, a tua vitória, o teu milagre. Eu declaro as portas abertas sobre a vida dessa família, essa pessoa que se encontra enferma. Repreenda toda enfermidade agora, eu te peço, em nome do teu filho amado Jesus Cristo, meu Deus. Repreenda agora, desfaz agora toda a artimanha do inimigo, toda a retaliação, toda a força ao contrária, seja repreendido, banido pelo poder do teu nome. E eu declaro sobre a vida de cada ouvinte, cada telespectador, a tua bênção, a tua vitória, o milagre, cura, a libertação, Senhor. Ó Deus, visita, meu Deus, essa pessoa que foi desenganada pelos recursos humanos. Mas eu te peço, cura, meu Deus. O Senhor é o médico dos médicos, o Senhor opera por excelência. Faz milagres acontecer na vida desse homem, desta mulher, para que o teu nome venha a ser glorificado. Faz milagres, Senhor. Faz milagres, meu Deus. Faz milagres em nome de Jesus Cristo, meu Pai. Em nome de Jesus Cristo, meu Deus. Em nome de Jesus Cristo. Eu creio no milagre. Eu creio na cura, na libertação. Eu creio na salvação, meu Deus, para esta família. Repreenda o mal, Deus, repreenda. Garanta a vitória, a bênção, o grande milagre, Deus. Deus, unge essas águas para as pessoas que vão beber, receba a cura, a libertação. Unge as peças de roupa para as pessoas que vão vestir, receba a cura, a libertação. Ó Deus, que a unção esteja sobre esta, se derrama unção sobre essas roupas, sobre essa água, ó Deus, para que haja milagres, providência, maravilha na vida de todos, Senhor. Olha, meu Deus, esse irmão que clama, que busca, esse irmão que está com a causa na justiça, ó Deus, o Senhor é o Deus que opera, faz milagre acontecer. Eu oro pela vida do irmão Armando, da sua família, dos seus familiares, da saúde, cada dia mais eu teu servo. Eu oro, meu Deus, pela vida do nosso irmão Paulo, esposo da irmã Zenilda. Passa, meu Deus, o teu sangue na mente daquele homem, repreenda o mal contra a vida do teu servo. Ó Deus, toma o nosso irmão José Magalhães, a sua família, livra do mal. Ó Deus, dá saúde ao irmão José Magalhães, dá saúde a ele, Senhor. Deus, eu oro pela vida do filho do pastor Ailton, visita ele agora. Deus, dá saúde a ele, meu Deus, faz um milagre acontecer. Eu oro pela vida de todos que estão orando junto conosco, faz milagre acontecer aos membros da sede, das congregações dos bairros,
do campo de Guanambi, de outro país, de outro estado, aonde está chegando o som sonoro dessa programação, meu Deus, que eles recebam a cura, a libertação, milagre, que o Senhor dê causa, ganha esta causa na justiça, Senhor, para o teu servo, a tua serva de outro ministério, pastor de outro ministério, abençoa os teus filhos, meu Pai, e garanta a vitória, a bênção, o milagre. E toma as pessoas das fotografias também, liberta, transforma, faz o milagre acontecer, em nome de Jesus.

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1: São 13:50, esse é o meu, seu programa A Voz da Libertação. Quero agradecer a todos os ouvintes, todos os telespectadores, internautas, pela sua audiência, essa programação. Quero convidar você amanhã, sexta-feira, a sexta da guerra contra o mal, em 12 horários, duas concentrações de feias para o exame de milagres, amanhã às 8 da manhã e também às 19 horas. Lembrando a todos os ouvintes, todos os telespectadores, que o culto termina às 9:40, mais tardar, 9:30, 9:40, né? Então dá para você vir, você que mora na zona rural, você que mora em outra cidade, vai vir a resolver alguma coisa aqui em Guanambi, dá tempo para você ir no culto, receber a sua bênção, o seu milagre, e depois vocês ir resolver aquilo que veio resolver aqui na cidade de Guanambi. E o lugar da bênção é na rua Otávio Mangabeira, endereço número 130, ao lado da pousada Lara. Esse é o endereço que nos conduz à bênção de Deus. Igreja Pentecostal Deus é Amor, eu estarei lá para pregoar a palavra de Deus amanhã pela manhã. Estarei orando por vocês, venha, não fique em casa. Você que precisa, você que não sai mais à noite, tem algumas irmãs que diz que não sai mais à noite, mas eu quero convidar você para vir nessa sexta-feira. Venha pela manhã, não dá para você vir à noite, venha pela manhã. Deus tem uma palavra para os vossos corações. Deus quer operar maravilha na sua vida. Deus é o Deus que cura, que sara. Deus é o Deus que liberta. Deus é o Deus que dá saúde. Venha, recorra a Ele, entregue o seu caminho a Ele, como diz o Salmo 37, verso 5. Entrega teu caminho ao Senhor e confia nele, Ele tudo fará. Quem sabe você tem sonho, tem projeto, também o Salmo 34. Salmo 37, verso 4 diz assim: deleita-te no Senhor e Ele lhe concederá o desejo do teu coração. Ele vai realizar o desejo do seu coração. Venha, participe dessa grande concentração de fé amanhã em 2 horários, às 8 e também às 19 horas. E hoje é o culto de ensino. Estamos no propósito das 7 cartas. As 7 igrejas da Ásia. E hoje, pregando a 3ª carta, a igreja de Pérgamo, presença já confirmada do presbítero Antônio Augusto Gracim. Eu convido a todos, irmão, para chegar cedo, para você receber o seu milagre, a sua cura, a sua libertação. Deus tem uma palavra para os vossos corações. É hoje, Igreja Pentecostal, Deus é amor.

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13h58, é hoje, quinta-feira, nós temos a grande concentração, culto de ensino, e hoje é o terceiro elo das sete cartas, sete igrejas da Ásia, a pregação, cada uma quinta é uma carta, hoje é a terceira carta, a igreja de Pérgamo, presença já confirmada do presbítero Antônio Augusto Gracini. Convida os irmãos membros, visitantes, chegue cedo, chegue o mais tardar, 19 horas, para receber a sua bênção, a sua vitória, o seu milagre, a providência de Deus. E amanhã é sexta, a sexta da guerra contra o mal, a sexta da batalha. Domingo, culto da família, culto especial da família. Estamos na campanha, o clamor pela família. Sexta-feira estamos na campanha, a unção que despedaça o jugo. Não fique em casa, venha receber o seu milagre, a sua cura, a sua libertação. Igreja Pentecostal Deus é Amor, rua Otávio Mangabeira, número 130, ao lado da Pousada Lara. Quero me despedir com a doce e gloriosa paz do Senhor, seu irmão em Cristo, pastor Edson Teixeira. Até segunda-feira, se Deus permitir, amanhã estará aqui o pastor Vanuel, com essa programação, a voz da libertação.

0: Jesus.
1: O programa A Voz da Libertação fica por aqui. Volte a nos ouvir amanhã, nesse mesmo horário e por esta mesma emissora. E que Deus abençoe a todos.
2: Duas horas e um minuto.
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1: Oi, boa tarde, Guanambi. Boa tarde, Brasil.
2: Brasil.

Pois é, aqui você brilha, tá, bebê? Lembrando você que hoje, 23 de julho, o ano é 2026. Lá vamos nós com mais um comando, sempre pela sua cidade 104,9 FM.

Quinta-feira, quinta de TBT no Comando da Tarde. Eu informo a hora certa pra você não passar batido, tá? São exatamente 14 horas e 15 minutos, bebê.

0: Pois é, quinta de TBT por cá, você curtiu aí Cláudia Leite abrindo os trabalhos aí, tá? Lembrando que você vai chamar no 999-29-1049. Esse é o contatinho pra você interagir comigo até às 16 horas, tá, Bê?
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0: Pois é, lembrando também que você chama no contatinho, peça aí a sua música, fala comigo, responde a nossa enquete e tá tudo certo, tá? Amanhã tem sorteio pra você no oferecimento do Point do Acaxé, melhor acarajé de Guanambi, Bahia, Brasil.
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0: Lembrando que a enquete é o seguinte, já estamos quase lá na sexta, né? Hoje, quinta-feira, eu quero saber, qual a mentira clássica você mais conta na sua quinta-feira? Tô chegando em 5 minutos, ou essa semana eu não bebo. Ou você prefere dizer assim, ó, hoje eu durmo cedo. Chama aí no 999-29-1049 e participe, bebê. O oferecimento aí, Point do Acaxé. Alô, minha amiga Cássia. Alô, Paulo. Tamo junto e misturado, bebê.

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1: Pois é, chama aí no contatinho que eu estou aguardando, tá? Mandar aquele alô especial aí pra Dona Marlita no bairro Monte Pascoal, também aí pra minha amiga Nezinha no bairro Monte Pascoal, não esquecendo também aí do meu amigo

0: Nenê Costa, sua mãe Dil e também a esposa dele, a Nalva, tá? Beijão no coração. Alô, minha amiga Nezinha, abraço pra você, estamos por cá até as 16 e você já sabe, quinta por cá é quinta de TBT, bebê.
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0: Vamos aí com três sequências, três músicas aí, ó. Chegando pra você, nosso quadro Ana Castela. Em seguida tem Seu Jorge, Quem Não Quer Sou Eu. E finalizando aí o bloco, a gente tem pra você Raça Negra, Quando Te Encontrei. Será possível, bebê? Já já tem uma pedida aí de semanas, tá? Mas a gente começa assim, ó.

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1: Pois é, lembrando você aí, bebê, lembrando você aí que hoje, 23 de julho, o ano é 2026, lá vamos nós pra mais um bloco. Informando a hora certa pra você, 14 horas e 40 minutos, bebê.

0: Pois é, vamos trabalhar, né? Vamos garantir aí a ração de Otton e Olivia. 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Alô, meu amigo Rodrigo Silva e toda a equipe, ótima tarde.
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0: 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Alô, minha amiga Rosana, essa é moral.

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1: Pois é, tá valendo você chamar no 999-29-1049. Eu quero saber o seguinte: qual a mentira clássica você mais conta na quinta-feira? Tô chegando em 5 minutos. Essa semana eu não vou beber. Ou hoje eu durmo mais cedo. Chama aí no contatinho porque tá valendo, bebê. Vamos calabreso.

0: Então joga a mão no céu assim, joga a mão no céu e deixa lá e mandando energia positiva. Acabou o momento de tensão, acabou.
1: Pois é, bebê. Começando as participações por cá, tá valendo a acarajés aí pra você degustar aí amanhã, sexta-feira, tá? Lembrando que você chama aí no 999-29-1049. Só pra constar que a live está rolando aí no arroba Cris2S.pelourinho. Chama aí no TikTok, Brasil.

0: nesse clima gostoso, a gente começa aqui as participações a partir de agora, tá, Brasil? Então chama aí no 999-29-1049. Tá valendo a acarajés pra você no oferecimento aí do Point do Acaxé. E quem chega por cá primeiro hoje, rapaz... Minha amiga Simone, ela diz o seguinte: boa tarde, Cris, toca pra mim aí Raça Negra Cheia de Mania. Tá certo, bebê. Lembrando você que a Simone tá na live aqui com a gente e ela fala aí de Valença, é isso? Valença, Bahia, Brasil. Alô, Simone, já já tem pra você Raça Negra por cá. Vamos com mais participação e dessa vez quem cola é minha amiga Polly Rocha, a mulher apaixonada do Alvorada.
1: Boa tarde, Cris, sou Polly Rocha aqui do Alvorada. Cris, hoje eu vou dormir cedo, viu?
0: Aham,
1: e quero concorrer
0: acredito.
1: Esse acarajé do Ponte da Acaxé. Desde já que ela ouviu a música aí, qualquer um de Maria Mendonça, ofereço okay. Para todos estão ligados na sua programação.
0: Certíssimo.
1: Principalmente o pessoal aqui do Alvorada. Tá na 104? Tá feliz?
0: Chegando mais participação também do Alvorada, tá? Minha amiga Tayane, ela diz boa tarde, Cris. Boa tarde. Passa a música aí de Nilmar Assina. O nome da música é Não Precisa Pê de Volta. Eu tô sorrindo porque hoje eu encontrei Nilmar a 12h20. Correndo, fazendo... Rapaz, a bicha tá em forma, hein? Alô, Nilmar Assina, abraço pra você. Beijos no coração, tá, bebezinha? Vamos de música por cá, lembrando você que o contatinho é o 779-9929-1049. Chegando música pra você aí, ó, quinta de TBT, Raça Negra, mais uma deles, tá? Cheia de Manias é o nome da canção. Alô, minha amiga Simone, lá em Valência, Bahia, Brasil. Receba, bebê!

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0: Pois é, você curtiu aí, ó, Gino e Gino, tá? Música pedida aí da minha amiga Edilene, diretamente aí de Divinópolis. E ela manda um abraço aí pra nosso amigo, nosso cantor aí, Lucinho Santo. Esse é top, tá? Tive com o Lucinho Santo no domingo, bom demais. Valeu, minha amiga Edilene, beijão no coração pra você. Seja bem-vinda aí ao Comando da Tarde, tá? É, lembrando que você curtiu também Raça Negra, a pedido da minha amiga Simone de Valência, Bahia, Brasil. Você também curtiu? Curtiu aí, Amado Batista, pode chorar. A pedido aí da Ana Paula, diretamente de Goiás, é isso? Alô, Ana Paula, chega junto, chega perto, bebê. Vamos aqui a Clecinha e já já eu tô de volta.

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1: Lembrando você que hoje, 23 de julho, tá? O ano é 2026, vamos pra cima aí com mais um bloco por cá. Lembrando você que tá valendo você chamar o 999-29-1049. Esse é o contatinho pra você interagir comigo até às 16 horas.

0: 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Alô, meu amigo Rafa e toda a equipe, abraço pra vocês. 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Beijão no coração e para toda a equipe, tá?
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0: E eu convido você aí, ó. Vai rolar sabadão aí. Tem para você festa com leilão em prol do tratamento do seu Carlindo. Lembrando você que vai acontecer dia 25 de julho, a partir aí das 20 horas. Local do evento, Tamboril Eventos, é Estrada Velha pra Mutans, tá certo?

0: Tourinhos Evento, Estrada Velha de Mutãs. Todo mundo convidado, todo mundo por lá. Ana Brito, cadê você?
1: Música, alegria.

0: vai mandando aquele alô especial pra você que está na sintonia, meu amigo Nenê Costa, também aí seu Manel no Lagoinha, minha amiga Sara, minha amiga Ninha também no Lagoinha, alô João Miguel, saudade de você. 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Não esquecendo também de toda a clínica aí do Instituto de Saúde Mental Neves Teixeira.
1: Alô, alô!
0: Alô, toda a equipe aí da Borrifação 3018. Meu amigo Ricardo da Vigilância, também a Ana, beijos pra vocês, tá? Alô, meu amigo Jorginho Casa dos Pássaros GBI. 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
1: Vai mandando seu alô.
0: Abraçando aí minha amiga Marlene do Caldo Mais Gostoso de Guanambi, lá no Alto Caiçara. Alô, meu amigo Silas, alô Pretinho Sensação. Meu amigo Chicão também na sintonia, beijos pra você. Meu amigo Jailton da Borracharia, chega mais.
1: Alô.

Pois é, bebê. Quer ver seu nome aqui no Comando da Tarde? É só chamar aí no contatinho 77999291049. Chama aí. Ó. Vamos continuar com as participações por cá. Lembrando que tá valendo aí, ó, acarajés pra você degustar aí amanhã, tá? Ponte do Acaxé

0: Chegando participação aí do Vila Gay. Boa tarde, minha amiga Sueli.
1: Oi, Cris. Boa tarde, Cris. Boa tarde toda a galera do Comando da Tarde. Ô, Cris, gostaria de ver uma música de Amado Batista. Foi a seca, dedicar pra minha amiga Ana Brito, Poli Rocha, Mazinha, pra você na rádio.
0: Certo.
1: Se tiver sorteio, Cris, coloque meu nome aí no sorteio.
0: Ok.
1: Do Acarajé, ponto do Acaxé.
0: Valeu, minha amiga.
1: Valeu, Cris.
0: Sueli Silva, abraço pra você, boa sorte no sorteio, tá, bebê? Bora calabreso, bora calabreso.
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0: Chegando mais participação por cá, dessa vez quem cola é ela, a loira do carro branco. Ela diz, boa tarde, nessa quinta-feira eu durmo... É mais cedo, é? Eu duvido. Vai que cola, né? Coloca meu nome aí no sorteio do Acarajé, Ponte do Acaxé. Valeu, Loura do Carro Branco. Um abraço aí também pra sua mãe, Dona Márcia. Beijão no coração, tá? Não esquecendo da minha amiga aí, Ana Paula. Saudades de você, tá, bebezinha?
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0: Meu amigo Silas diz o seguinte, oi Cris, boa tarde. Boa tarde, B. Passa música aí para mandar um super beijo para você. Pedir para tocar a música do Ser Corno ou Não Ser. Aí você decide, tá, Silas? Eu tô fora. Do Pretinho Sensação. Capricha no som, que essa é demais. Ofereço para todo mundo que está ligadinho na rádio com você hoje. Beijos e valeu. Tá na 104, tá feliz. Aprendeu, hein, Brasil?
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0: E ele diz mais, tá? Respondendo a enquete, meu sofá fez uma proposta melhor. E eu aceitei, tá certo também, bebê. Chegando mais mensagem por cá e dessa vez quem cola é meu amigo Duda Borracharia. Abraço pra você aí, Du. Boa tarde, boa quinta-feira, meu amigo. Ele pede pra tocar aí, ó, Vou Vencer com Júlio Nascimento. Pra todos que está na escuta. Valeu, Du. Tamo junto, bebê.
2: Alô.
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0: É só chamar que eu tô colando, tá, bebê? Vamos aqui com mais mensagem ainda, dá tempo. Um alô, calabreso. Boa noite. Não, bebezinho.

0: boa tarde mesmo. Quinta-feira ainda, tá? Oi, Cris, boa tarde, Cris. Vamos cantar os parabéns aí. Verdade, meu amigo, bem lembrado aí, tá? Bem lembrado. Pra Elisângela Costa, que está aniversariando hoje. Muitos anos de vida pra ela, exatamente. Quero parabenizar aí, minha amiga Elisângela Costa, por mais uma rosa no Jardim da Vida. Que Deus te proteja, te guarde, te guie e que a cada dia você se torne a mulher melhor do que você já é, tá, bebê? Nada melhor do que levantar todos os dias, abrir os olhos, agradecer a Deus e dizer assim, vou mudar mais um pouquinho. E você tá sendo essa pessoa que está me surpreendendo, tá? Beijo no seu coração, abraço pra você, feliz aniversário, feliz vida, tudo de bom pra você. Alô, Calabreso, chama nos parabéns, bebê.
1: Chama nos parabéns.

0: Alô, Elisângela Costa, parabéns pra você, muitos anos de vida, que Deus te abençoe sempre, tá, bebê? Curta aí até meia-noite, porque meia-noite um, só 2027.
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0: Valeu, meu amigo Darius Bahia, desejando felicidades pra Elisângela, também toda 104,9 FM, todos os programas Comando da Tarde, também aí Novo Menu 104, a Menina Branquela, meu amigo Val Bocão, Tony Nogueira, todo mundo aí, ó, parabéns, Elisângela! Vamos com mais uma, porque ainda dá tempo, chegando mais mensagem pra você. E dessa vez, quem cola por cá é meu amigo Juca Show do Esplaiado.
2: Boa tarde, Cris e ouvintes. E eu não vou tomar porque a mulher não aceita beber nada. Se não, tomar uma cerveja também.
0: Uai, bê, parou de beber? É
2: Boa
0: sério?
2: Boa tarde, Cris e ouvintes. E eu não vou tomar porque a mulher não aceita beber nada. Se não, tomar uma cerveja também.
0: Mas você tá falando sério ou você tá falando de brincadeira? Língua de ladeira. Valeu, meu amigo Juca Show, um abraço pra você, beijos no coração, menino.
3: Boa tarde, Cris, aqui é Leninha do Bar Tabuinha. Gostaria de participar e escrever. Tá na 104, tá feliz, tchau, tchau. Beleza.
0: Valeu, minha amiga Leninha, abraço pra você, beijos no coração, boa sorte no sorteio. Vamos de música, por cá chegando música pra você aí, ó. Essa vai a pedido aí da minha amiga Beatriz, diretamente do bairro Vomitamel. Ela pede Pepê e Nenê. Mais uma vez, eu dedico essa música aqui em especial pra minha amiga Ayla. Eu acho que ela não tá na sintonia, nem tá na live, mas vou fazer o recorte e vou mandar pra ela, porque ela gosta muito, muito, muito. Arla. O nome dela é Arla, é isso, Calabreso? Pronto. Pepê e Neném pra você. Em seguida tem música aí Tem música aí a pedido da minha amiga Loira. É, Berlim. É o nome da canção. Depois tem mais uma. Será que dá tempo, menino? Vamos de Pepê e Neném. Depois a gente resolve aí, tá, Calabreso? Alô, minha amiga Arla, abraço pra você. Alô, minha amiga Beatriz no Vomitamel. Boa tarde.

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1: Pois é, estamos de volta por cá, lembrando você que hoje, 23 de julho, o ano é 2026, vamos nós aí para o último bloco de hoje, tá, bebê?

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0: 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Alô, minha amiga Neiva Martielli, em Mesobatera, e também meu amiguinho Enzo. 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
0: Abraçando aí meu amigo Jorginho, Casa dos Pássaros, também a Poli, não esquecendo também de Davi e Heloísa, meu amigo Darius Bar no Marabá, meu amigo João Neto, lavagem de veículos no centro da cidade, alô meu amigo Jerry Adriano, alô Jefferson Adriano. Meu amigo Galeguinho Transporte, abraço pra você e bom trabalho, tá? 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Alô, Lucas! Abraço pra você, bebê.
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0: E vamos aí às últimas mensagens de hoje, lembrando você que tá valendo brindes pra você amanhã, sexta-feira, no oferecimento do Point do Acaxé. Lá no Grupo Comando da Tarde, quem fala comigo é o Juliano Sassá, ele diz boa tarde. Alô, meu amigo Juliano, beijos no coração, tá, menino? Abraço pra você aí.
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5: Boa tarde a toda a galera do Comando da Tarde. Vamos de enquete, é bem. Qual a mentira mais clássica que eu conto na quinta-feira? Hoje eu durmo cedo. Valeu, B. Nessa quinta TBT, tô com o Moldão e com o Leonardo Talismã. Eu fiz toda a programação para meu tio Carlos Nelson, minha prima Elza, na fase da Marabua Vice, na sintonia. Minha prima Cláudia Costa, em Salvador. Para a Lúcia Tomé de Souza e para demais do grupão aí, Cris, quero participar do sorteio desse delicioso acarajé. 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Valeu, Beto. Tá feliz. Mexe, mexe que é açúcar do fundo.
6: Boa tarde, Cris e todos do Comando da Tarde. Sou Suzilândia do bairro Brasília. Cris, com certeza, hoje eu durmo cedo, só que não. Point do Acaxé, da nossa amiga Cássia. Tá na 104? Tá feliz, curtindo o Comando da Tarde com Cris Produções. Chama na bota, bebê. Se liga na 104. Hoje a música eu deixo com você.
0: Chama que ela vai, tá? Alô, minha amiga Suzilândia também aí, minha amiga Ana Brito, beijão no coração. Juliano Sassá, abraço pra você. Também por cá, minha amiga Mila Rodrigues. E ela fala.
7: Boa tarde, Cris. Boa tarde, comando da tarde. Não, Cris, eu só tomo água, só.
0: Ai, vai que cola, né, Mili? Alô, minha amiga Mila Rodrigues, abraço pra você. Seu nome já está por cá, tá, menina? Maria José, chama na bota.
8: Boa tarde, Cris. Boa tarde, galerinha do Comando da Tarde. Cris, respondendo a sua enquete, essa semana eu não vou beber porque eu vou trabalhar. Mas eu gostaria de tomar uma. Mas eu vou trabalhar, não tem como beber.
0: Então trabalha, querida. Trabalha.
8: Cris, eu quero mandar um abraço, um alô para Janaína, minha colega e amiga, para você, para Ana Brito, para Paulo Rocha, para Ana, para todas as galerinhas aí do grupo Mandinho. Essa música aí de Amado Batista para mim, Cris, da Boleta Azul. Para você, para todas as galerinhas aí do grupo. Boa tarde, Cris. Boa tarde, galerinha do Comando da Tarde.
9: Boa tarde, Cris. Respondendo a sua enquete aí, Cris. Essa semana eu não bebo.
0: Vai que cola, né, Bê?
10: Boa tarde, Cris. Sou Averino do Vila Nova. Lembrando, Cris Azul, para passar no Angolante, situada na Praça do Feijão e no Salão do Sueli, que fica perto da rodoviária, do lado esquerdo, que vai subindo. E perto da Pai Bahia, o Salão do Sueli. 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Bahia, Brasil, está todos felizes.
0: Valeu, meu amigo Avelino, beijo no coração, boa sorte no sorteio, tá, menino? Alô, meu amigo Juca Show, abraço pra você, tá? Minha amiga Elisângela Costa, aniversariante do dia, diz o seguinte: boa tarde, Cris, coloca meu nome no sorteio, toca música aí de Bruno e Marrone, Juras de Amor. Rapaz, você tem coragem de jurar, bebezinha? Parabéns mais uma vez, tá, menina? Alô, minha amiga Lita, no bairro Brasília.
11: Boa tarde, Cris, sou Manelita do bairro Brasília, quero ouvir uma música aí com Djavan Oceano, só pra curtir. Hoje eu durmo cedo. Ponto da Caxé. Quero ganhar. Tá na 104, tá feliz.
0: Valeu, minha amiga Lita.
11: Boa tarde.
0: Abraço pra você, boa tarde também, tá? Beijão, beijão aqui pra minha amiga Carla, também pra Marlene, que eu não sei se é Marlene ou se é Silas. Alô, Rose Rosa, abraço pra você, obrigada pelos presentes. Ana Paula, tamo junto e misturado. Não esquecendo aqui também da minha amiguinha... Rapaz, como é que foge assim? Simone, cadê você, bebê? É você, Silas, tá certo então. Alô, minha amiguinha aí, minha amiguinha. Me salvou nesse instante, cara. Laicinha, beijo no coração, tá, bebê? Vamos de música por cá, chegando música aí a pedido, Nilmara Sena. Alô, minha amiga Tayane, chama na bota.

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1: Pois é, bebê, você curtiu aí Júlio Nascimento e a pedido aí do meu amigo Duda Borracharia, beijão no coração, ótima tarde pra você aí, tá, Du? Obrigada aí pela sintonia. Lembrando também que passou por cá Pretinho Sensação, música boa, você já sabe. Não esqueceram também de Nilmar Sena. Vamos aqui com a última de hoje, lembrando você que eu mando um abraço super especial aí pra minha amiga Elisângela Costa, aniversariante do dia. Ela pediu Juras de Amor e a gente encerra hoje com essa, em comemoração aí ao seu aniversário, tá, bebê? Mas antes eu quero mandar um abração aí pra minha amiga Janaína e dizer que o café ontem estava uma delícia, tá? Abraçar também meu amigo Geleia Motos, Serviços, Peças e Acessórios. Não esqueceram também aí do Ícaro e também do Alisson. Alô, meu amigo, rapaz, não sei por que seu nome não sai, hein, Diogo? Alô, Diogo, gatinho aí do Geleia Motos, Serviços, Peças e Acessórios. Boa tarde pra você, fiquem todos com Deus, até amanhã, se Deus assim me permitir, e Deus no comando sempre, bebê. Amanhã eu tô de volta.

0: 4:03.
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0: Para você ligado na 104 FM, uma ótima tarde. A você que está nos assistindo pela TV Guanambi, uma excelente tarde. Estamos começando, fiquei sabendo, aqui na 104 FM. Seguimos juntos até às 7 horas da noite com muita informação. Ainda hoje vamos falar de Libertadores, vamos falar de Sul-Americana, vamos falar de Campeonato Brasileiro, Brasileirão Série A, 19ª rodada. Vamos falar também de Sul-Americana, jogos que aconteceram na tarde e noite de ontem, os playoffs de oitavas de final. Tivemos ontem dois confrontos, inclusive dos dois de equipes brasileiras, Bragantino e Sporting Cristal e Vasco da Gama contra Independente Medellín. Mercado de transferências, o Botafogo recusa a proposta multimilionária do Palmeiras por Danilo. O jogador está relacionado para a partida do clube carioca nesta quinta-feira contra o Vitória pelo Brasileirão. Um dos indícios de que o Botafogo já negou a proposta e que o atleta realmente quer continuar na entidade. Ainda falando sobre o Botafogo, a equipe carioca rescindiu o contrato do zagueiro Bastos, campeão da Libertadores e do Brasileiro de 2024. O zagueiro estava insatisfeito com as pendências financeiras e os atrasos no salário da equipe. O Mirassol apresentou o Gustavo Casonati, ex-Sporting Cristal. O meia de 30 anos é o sétimo reforço do Leão para a sequência da temporada. O Barcelona anunciou a contratação de ADM, ex-Borussia Dortmund. O atacante reencontra Hansi Flick, com quem trabalhou na seleção alemã, e assina um contrato de 5 anos para reforçar o ataque do Barça. Maldini fez contato com Carlo Ancelotti para que o treinador pudesse comandar a seleção da Itália. O diretor de seleções afirmou que iniciou buscas para substituir o Gennaro Gattuso. Inclusive, a principal escolha da Itália foi o senhor Carlo Ancelotti, que hoje está na seleção brasileira. O presidente do Conselho do São Paulo foi indiciado por falsidade ideológica. A Comissão de Ética do Tricolor havia pedido a abertura de um inquérito contra o senhor Olten Aires. Essas e outras notícias a gente traz aqui na 104 FM. Tá na 104, tá feliz.
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Muito bem, estamos de volta em Guanambi neste exato momento. São 4 horas e 14 minutos, 4 e 14 aqui na Rádio Cidade 104,9. Lembrando, você pode mandar a sua mensagem pelo nosso WhatsApp. É o 99929-1049. Repetindo, 99929-1049. Lembrando que você pode acompanhar as nossas postagens pelo Instagram da Rádio Cidade, viu? É o 104FM Guanambi. Você pode entrar no seu Instagram, digitar na aba de pesquisa, digitar na barra de pesquisa 104FM Guanambi, tudo em minúsculo. Você vai encontrar as nossas matérias, não só isso, também como reportagens, entrevistas, as coberturas que fazemos dos mais diversos eventos de Guanambi e região. Muito bem, neste exato momento começa a condição esportiva que não fiquei sabendo. Posterior a tudo isso teremos a parte jornalística com a chegada do Léo Dourado. Mas agora vamos focar no esporte, vamos falar de Campeonato Brasileiro, Brasileirão Série A. Ontem tivemos pela 19ª rodada o encerramento do primeiro turno. 4 jogos movimentadíssimos. O primeiro deles, o Palmeiras, que venceu o Coxa, o Coritiba, por 3-1. Vitória importantíssima do Palmeiras, que neste exato momento se mantém na liderança com 44 pontos e, é claro, mantém a vantagem perante a equipe do Flamengo, que é, no momento, o segundo colocado com 37. Tivemos também confrontos importantíssimos na parte de baixo da tabela, jogos que marcaram essa rodada, esse encerramento do primeiro turno. Tivemos São Paulo e Atlético Paranaense, onde o Furacão venceu o São Paulo por 2-1. E tivemos também no Beira-Rio, Internacional e Cruzeiro. O Cruzeiro venceu por 2-1 em uma excelente atuação coletiva, mas o que marcou realmente essa partida, além dos gols dos principais atletas do Cruzeiro, Matheus Pereira e o Caio Jorge, foi um lance envolvendo o Gabriel Peck. Na noite de ontem, o reforço do Cruzeiro, o Gabriel Peck, que aqui no Brasil ficou conhecido por atuar vestindo a camisa do Vasco da Gama, ele fez a sua estreia vestindo a camisa do Cabuloso, do Cruzeiro. Porém, em um lance muito forte mesmo, e uma dividida muito forte com o

substituído, nem ficou no banco de reservas. Precisou ser amparado e levado para o hospital mais recente lá em Belo Horizonte, onde fizeram toda a condição de checagem, não só isso também, como fizeram toda a condição do tratamento dele, pelo menos deram início ao tratamento, e ele levou pontos na perna esquerda. A lesão dele é uma lesão muito complexa, uma lesão que está, é uma lesão que está localizada em uma área próxima ao tornozelo. O departamento médico do Cruzeiro até agora não divulgou o tempo provável de recuperação do atleta, e por conta da gravidade da lesão ali no momento, ele acabou sofrendo e sentindo muito. O zagueiro do Cruzeiro, ou melhor, o zagueiro do Internacional, o Victor Gabriel, ele chegou a pedir desculpas depois por conta da expulsão, do lance, da falta que ele acabou cometendo ali no momento, pediu desculpas pessoalmente. O Gabriel Peck se pronunciou nas redes sociais, fez uma postagem dizendo que está feliz pela vitória do Cruzeiro e que está feliz por começar o tratamento dele, a recuperação dele de forma plena, calma e tranquila. O Gabriel Peck, ele é um jogador que ficou muito tempo nos Estados Unidos, foi revelado pelo Vasco da Gama. Ele subiu para o profissional em 2019, quando o Vanderlei Luxemburgo treinava o Vasco. Não teve tantos minutos assim na temporada de 2019, em 2020 teve mais minutagem, em 21 foi titular na disputa da Série B, em 22 foi peça crucial no acesso do Vasco para a Série A, em 23 também foi peça crucial na campanha em que o Vasco escapou do rebaixamento na última rodada e acabou empurrando o Santos para essa celeuma. Mas o que realmente marcou o Gabriel Peck nos últimos anos foi a relação dele com o Gui, que é um garoto que sofre de uma deficiência ao qual a pele dele é muito fina. É uma deficiência que possui o apelido de ser chamada pele de borboleta, por conta da pele ser muito fina. O Gui também é torcedor do Vasco, mas desejou sucesso e felicidades para o Gabriel Peck, apesar de estar vestindo a camisa do Cruzeiro. E vem para o Cruzeiro com a condição de ser uma estrela. E logo na sua estreia acabou sofrendo essa lesão. Melhoras para o Gabriel Peck, sucesso para ele. É um jogador que eu tenho um respeito absurdo dentro de campo. Mesmo vestindo a camisa do Cruzeiro, foi muito respeitoso com a torcida do Vasco, com a passagem que teve pelo Vasco. E a gente espera que ele possa melhorar, que ele possa fazer a sua recuperação, que ela ocorra da melhor forma possível para que ele possa retornar aos gramados. Dentro de campo, o Cruzeiro venceu 2-1, vitória importantíssima do Cabuloso, vitória importantíssima do Cruzeiro na luta, na parte de cima da tabela, na briga pelo título do Campeonato Brasileiro. O Cruzeiro que neste exato momento vive uma temporada muito adversa em comparação a 2025. O Cruzeiro que em 2025 brigou pela condição de ser ali dentro de campo um dos principais times do Campeonato Brasileiro, brigou até as últimas rodadas pelo título, só que nessa temporada vem de altos e baixos. Agora, após uma sequência de vitórias e resultados positivos, e é claro a chegada do técnico Arthur Jorge e outros reforços que vieram para ajudar o elenco, o Cruzeiro está melhor. Está na sétima colocação, 27 pontos, vive um momento diferente. Ontem na Arena Condá, o Flamengo também deu um show dentro de campo. 4-0, vitória importantíssima do Flamengo, que é claro, persegue o Palmeiras, que está na liderança do Campeonato Brasileiro. Com 2 gols de Pedro, o Flamengo venceu e convenceu. 4-0, uma vitória importantíssima do Flamengo na briga pelo título do Campeonato Brasileiro. Deixando o Brasileirão de lado, o foco agora é Sul-Americana. Neste exato momento, agora, vamos falar de Sul-Americana, falar de 2 jogos que aconteceram na noite de ontem. O primeiro deles, Independiente Medellín 2, Vasco 2. Jogo onde, mais uma vez, o Vasco repete os mesmos erros que cometeu na partida contra o Vitória. Começou bem, mandando no jogo, com as melhores chances, as melhores oportunidades, mas dentro de campo não conseguiu converter essa superioridade de certa forma. E por conta de erros bobos, erros assim totalmente infantis, acabou tomando um gol aos 49 minutos do primeiro tempo. No último minuto do primeiro tempo, o Vasco da Gama acabou saindo atrás no placar. No segundo tempo, no primeiro lance do jogo, no primeiro lance da partida, em um cruzamento na área, um cruzamento proporcionado pelo cuiabano, o zagueiro do Independiente Medellín acabou chutando em direção à própria meta e com isso marcando o gol contra. O Vasco empatava ali no momento, mas dentro de campo não,

0: conseguiu aproveitar esse êxtase de empatar logo após a partida começar e acabou recebendo, cedendo, errando mais uma vez em um gol contra do Carlos Cuesta. Nos minutos finais, após algumas substituições e uma leve pressão, o Vasco conseguiu empate com o Spinelli. 2-2 é um resultado que, dentro de campo, se você parar para pensar, poxa, fora de casa, o Vasco empatou, é um bom resultado. Mas uma equipe que estava mandando no jogo desde o primeiro instante de partida, contra um adversário que teve apenas dois chutes no gol em toda a partida, e dentro de campo um adversário muito mais fraco, talvez o resultado não tenha sido tão bom. O Vasco sai com um empate, é um empate que na cabeça do torcedor vascaíno fica assim: beleza, empatamos. Poderia ser pior? Poderia ser pior, mas empatamos. O Vasco volta a São Januário na quarta-feira, quando irá enfrentar a equipe do Independente Medellín no jogo de volta. Ontem também tivemos no Nacional de Lima, no Peru, o Sporting Cristal e o Bragantino, que empataram em 0-0. Um jogo de poucas oportunidades, duas equipes que dentro de campo não tiveram tantas chances, um jogo morno, aquele jogo xoxo, morno, onde nem o Bragantino nem o Sporting Cristal proporcionaram tantas chances assim. O Bragantino foi com um elenco misto, ou seja, a gente tem uma colher de chá pro Bragantino, que foi com um elenco misto, visando, é claro, o jogo de volta. Inclusive, o Bragantino, a diretoria do Bragantino já deixou bem claro que o foco da equipe não é a Sul-Americana. O foco é o Campeonato Brasileiro e a Copa do Brasil. A Sul-Americana fica em segundo plano, talvez, se a equipe avançar para as próximas fases. Dentro de campo, haja a condição de focar, de abrir uma exceção para a condição da disputa da Sul-Americana. Mas são três competições, o calendário brasileiro ele já é bem cheio, já é bem complexo, ainda mais depois das mudanças com relação à organização das datas no Brasileirão. Teremos Campeonato Brasileiro de janeiro a dezembro, então já é algo bem complexo. Mas dentro de campo, o foco do Bragantino é o Brasileiro e a Copa do Brasil. Sul-Americana em segundo plano. Tanto é que ontem foram com um elenco misto para o Peru enfrentar o Sporting Cristal. Em Guarambi são 4 horas e 24 minutos, 4 e 24 aqui na Rádio Cidade. Vamos a uma pequena pausa, daqui a pouco retornamos com mais informações, daqui a pouco retornamos para falar de mercado de transferências. O Botafogo recusou a proposta do Palmeiras pelo Danilo e também rescindiu o contrato do zagueiro Bastos. Campeão da Libertadores e do Brasileiro de 24, o zagueiro estava insatisfeito com as pendências financeiras do clube e decidiu, por então, rescindir o seu contrato. Em Guanabí são 4 horas e 25 minutos. Daqui a pouco retornamos.
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0: Estamos de volta em Guanambi, são 4 horas e 36 minutos, 4 e 36, estamos de volta para falar agora neste exato momento de mercado de transferências. Mercado de transferências em evidência, o mercado de transferências que no Brasil fica aberto até setembro. A janela de transferências ela estará aberta até setembro deste ano. Começa agora em junho e vai até setembro. E os clubes já se movimentam. Nessa janela de transferências, os clubes já se movimentam nos bastidores. O Vasco da Gama acertou a contratação do volante colombiano De Ossa, que estava no Real Betis, muito provavelmente deve anunciar nos próximos dias. E o Botafogo, após inúmeras incansáveis investidas do Palmeiras, recusou mais uma proposta do Alviverde por Danilo. O jogador está relacionado para a partida do clube carioca nesta quinta-feira contra o Vitória pelo Campeonato Brasileiro. Aliás, um ponto que temos que citar aqui é o seguinte: o Botafogo recusou a proposta feita pelo Palmeiras, não é a primeira proposta que o Botafogo recusa, e a oferta que foi feita do clube paulista ao carioca era de 28 milhões de euros, cerca de 160 milhões de reais na cotação atual, entre valor fixo e em variáveis pagamentos parcelados ao longo de 3 anos. Uma longa reunião na manhã desta quinta-feira entre a staff do atleta e o clube carioca decretou a permanência de Danilo ao menos neste exato momento. Segundo apurações, pessoas envolvidas na negociação afirmam que o Palmeiras topava uma contraproposta de 30 milhões de euros, o que não foi sinalizado pelo Botafogo. A intenção da diretoria alvinegra segue sendo vender um atleta por um valor entre 35 e 40 milhões de euros, entre 200 e 230 milhões de reais na cotação atual. O Zenit da Rússia sinalizou o interesse em formalizar uma proposta, que inicialmente não agrada o atleta. Os valores citados pelos russos eram semelhantes aos do Palmeiras, com a condição de aceitar o pagamento da recuperação judicial, 80% do desconto da dívida, e o parcelamento em 5 anos. A intenção do Danilo era por uma transferência para um clube que lhe possa dar condições de brigar pelo título e se manter no radar de Carlo Ancelotti para a disputa da Copa do Mundo de 2030. Por isso, via com bons olhos o retorno ao Palmeiras, clube ao qual foi revelado e que lidera o Brasileirão e segue com chances de título na Libertadores e na Copa do Brasil. O Botafogo hoje, além de ter recusado a proposta do Danilo pelo Palmeiras, o Botafogo rescindiu o contrato do zagueiro Bastos. Campeão da Libertadores e do Brasileiro de 2024, o zagueiro ficou insatisfeito com as pendências financeiras do clube. A rescisão foi publicada no BID da CBF nesta quinta-feira. O vínculo de Bastos com o Botafogo, que terminava em dezembro, no entanto, o angolano estava insatisfeito com as pendências financeiras por parte do clube. Ele não se reapresentou para a intertemporada e as partes já vinham debatendo a rescisão do contrato há um certo tempo. Bastos chegou no clube em agosto de 23 e, apesar de não ter jogado a reta final da temporada de 2024 devido a uma lesão na coxa, foi um dos pilares do time do Botafogo nas conquistas do Brasileirão e da Libertadores de 2024. Em fevereiro de 25, sofreu uma nova lesão no joelho, o que lhe deixou afastado dos gramados por quase um ano.
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0: Guanambi, são 4 horas e 41 minutos, 4 e 41 aqui na Rádio Cidade. Olha, ainda falando de mercado de transferências, para brigar para escapar da zona de rebaixamento, o Mirassol reforça o seu elenco e principalmente a condição do meio de campo e do ataque. O Mirassol apresentou o atleta Gustavo Casonati, ex-Sporting Cristal. O meia de 30 anos é o sétimo reforço do Leão para a sequência da temporada, a disputa do Brasileiro e a Libertadores. O Mirassol apresentou nesta quinta-feira o meia Gustavo Casonati. O jogador de 30 anos estava no Sporting Cristal do Peru e chega sem custos, com uma cláusula que garante 50% ao clube peruano em uma futura venda. Revelado no Santos, o meio-campista tem passagens por Rio Claro, Brasil de Pelotas, Maringá, Tombense, Criciúma e Chapecoense. O último clube dele foi a Chape, o último clube brasileiro foi a Chape, onde atuou em 43 jogos, marcou 5 gols em 2023. Também defendeu o Real de Santa Catarina e o Mafra, ambos, no caso, o Real de Santa Catarina e o Mafra, ambos equipes de Santa Catarina. Dentro de campo, o atleta já sinalizou ser um atleta decisivo, um nome forte no meio-campo, um articulador ao qual molda-se no estilo de contratação do Mirassol neste exato momento, que busca um articulador, um jogador que cria jogadas e que faça com que o Mirassol possa, dentro de campo, desenvolver um bom jogo. O Casonati, ele vestiu a camisa do Sporting Cristal nos últimos 2 anos, e foram 64 partidas, 7 gols e 5 assistências. Em 2026, disputou 24 partidas, sendo 20 como titular, com 4 gols e 1 assistência. Dentro de campo, ele vem com o objetivo de ser titular no elenco do Mirassol, na briga para escapar da zona de rebaixamento e, é claro, na disputa da Libertadores. No mercado de transferências internacional, o Barcelona anunciou a contratação do atacante ADM, ex-Borussia Dortmund. O atacante reencontrou o técnico Hansi Flick, com quem trabalhou na seleção da Alemanha. O Barcelona terá mais um reforço para o ataque na próxima temporada. O clube anunciou a contratação de Karim ADM, de 24 anos. O alemão deixou o Borussia Dortmund depois de 4 anos para assinar um vínculo com o Barça até a temporada de 2031. De acordo com a imprensa espanhola, ele custou 29 milhões de euros, 168 milhões de reais, uma barganha inclusive. A DM encerrou a temporada passada com o Borussia como vice-campeão da Bundesliga, atrás apenas do Bayern de Munique. Ele participou de 39 gols, fez 10 e deu 6 assistências. Ou melhor, ele participou de 39 jogos, fez 10 gols e deu 6 assistências. O atacante voltará a trabalhar com o técnico Hansi Flick, ao qual o jogador foi convocado diversas vezes quando o treinador treinava a seleção da Alemanha. O ADM, ele vem neste exato momento com o principal objetivo de ser um dos substitutos do Robert Lewandowski, que deixou uma certa lacuna, um certo espaço no elenco do Barcelona. E é claro, vem para reforçar o ataque do Barça na disputa da La Liga, na disputa da Champions League, da Copa do Rei e outras competições ao qual o Barcelona irá disputar nessa temporada de 2026-2027.
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0: E Guanambi, são 4 horas e 45 minutos, 4 e 45 aqui na Rádio Cidade. Olha, no próximo bloco, vamos a uma pequena pausa e no próximo bloco vamos falar sobre o presidente do Conselho do São Paulo, que foi indiciado por falsidade ideológica. O São Paulo vive uma temporada muito turbulenta nos bastidores. Além de investigações policiais que já aconteceram neste ano de 2026, o São Paulo vive uma situação muito delicada com relação aos seus gestores, presidentes, não só isso, também com membros do conselho do clube. E o senhor Olten Aires, ele sofreu essa condição a abertura de um inquérito contra a sua pessoa. E no próximo bloco vamos falar um pouco mais sobre isso e também falar sobre a seleção da Itália, que passa por uma reformulação profunda. E neste exato momento busca um novo treinador, já que Gennaro Gattuso saiu do comando da equipe, deixou a seleção da Itália, E neste exato momento, o nome que é ventilado é o nome de Carlo Ancelotti, que está comandando a seleção brasileira, mas não impede ele de ser ali chamado, de oferecerem contratos de outras seleções. E Guanambi, são 4 horas e 46 minutos. Vamos a uma pequena pausa e daqui a pouco retornamos com mais informações na Rádio Cidade.
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0: Estamos de volta em Guanambi, são 4 horas e 55 minutos, 4 e 55 aqui na Rádio Cidade. Últimas informações do mundo esportivo. Olha, a seleção da Itália passa por um processo de reformulação. Por conta dos fracassos nas últimas Copas do Mundo e por conta de não estar disputando a Copa do Mundo há 3 edições consecutivas, a seleção da Itália passou por uma grave, profunda e séria mudança. E dentre as principais mudanças foi a condição do técnico. O senhor Gennaro Gattuso foi demitido. Na verdade, ele pediu para sair da seleção italiana. E agora a Itália busca um novo comandante. Diversos nomes foram ventilados. 2 que ganharam força foram Pep Guardiola e Carlo Ancelotti. O técnico Carlo Ancelotti está na seleção brasileira, o que, é claro, não impede ele de receber outras propostas de seleções e clubes. E neste exato momento, uma das pessoas que está, de certa forma, conduzindo as negociações com os técnicos é o ex-jogador, zagueiro e ídolo da seleção italiana, o Maldini, que está hoje como diretor de seleções da Federação Italiana de Futebol. O Pep Guardiola, as negociações estão acontecendo com o Pep Guardiola, porém ele neste exato momento não quer treinar a seleção da Itália e nenhuma outra seleção. Ele não quer treinar nenhuma outra seleção, jogadores, técnicos. Ele já chegou num consenso que não quer treinar nenhuma equipe e nenhuma seleção. Dentro de campo, pelo menos é o que se sabe. Nos bastidores, outro nome foi ventilado e foi o nome do Carlo Ancelotti. Por conta de ser italiano, de conhecer o futebol italiano, de já ter treinado equipes na Itália e de ter atuado profissionalmente como jogador da Itália, essa seria a opção mais viável e talvez até em certos pontos a mais aceitável pela seleção italiana. Pela população, pelos torcedores da Itália, essa seria a melhor opção. Porém, o Carlo Ancelotti está hoje como treinador da seleção brasileira e já deixou muito claro que quer manter o compromisso de treinar a seleção até 2030, até a disputa da Copa do Mundo de 2030 e, é claro, as demais competições que acontecem neste período, neste ciclo de preparação para a Copa do Mundo de 2030. Olha, o Carlo Ancelotti, ele foi realmente procurado pela seleção da Itália. Não chegou a responder à negociação, falou que está muito feliz aqui no Brasil. Mas sinceramente falando, as pessoas colocam a culpa no Carlo Ancelotti, que ele é um treinador ruim, que ele é um treinador isso. Cara, o Carlo Ancelotti, ele é um treinador que dentro de campo possui a condição de ter treinado as melhores equipes do mundo. É claro, é a primeira seleção que ele está treinando, é a primeira seleção. Mas poxa, bicho, o ciclo do Brasil foi tão lascado, tão ferrado. Tivemos 4 treinadores diferentes, treinadores totalmente adversos, com esquemas de jogo totalmente diferentes. E você quer que em 1 ano e meio o cara resolva um problema que já existe há 20 e tantos anos? Não dá. Se a seleção quiser realmente obter um resultado positivo em 2030, ou agora quando a gente vai ter a Copa América, teremos a Copa América de 2028... Você acha, vocês pensam, imaginam que até lá a seleção brasileira tem que manter o seu treinador? Se você quer ter consistência em um trabalho forte e objetivo, o resultado, o objetivo aí tem que se manter. O processo ele tem que acontecer para que você obtenha o resultado. E dentro de campo a seleção brasileira tem que entender que trocar de técnico toda hora não vai resolver o problema. Pelo contrário, vai piorar, vai agravar mais a situação. O senhor Carlo Ancelotti recebeu propostas de outras equipes ao decorrer do ciclo de preparação para a Copa do Mundo de 2026, porém recusou todas, e essa é mais uma que ele recusou. Se mantém firme no seu contrato e também em respeito ao ciclo de preparação para a Copa do Mundo de 2030. Em Guanambi são 4 horas e 59 minutos, chegamos ao fim do momento esportivo. Agradecer a você, nosso querido ouvinte, que nos ouviu durante esta 1 hora de programa. Lembrando, pessoal, a partir das 5:30 da tarde temos a parte jornalística do Fiquei Sabendo, tudo que aconteceu na nossa Guanambi, na Bahia, no Brasil, fora dele, nas últimas 24 horas e outras demais situações. Lembrando, hoje é quinta-feira, teremos o TBT 104 FM com os melhores sucessos das décadas de 80, 90 e, é claro, os anos 2000. Em Guanambi são 5 horas. Tenham todos uma ótima tarde. Daqui a pouco retornamos.
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5: Para você ligado na 104 FM, estamos de volta agora às 5 horas e 36 minutos. Estamos de volta com mais informações aqui no Fiquei Sabendo na Rádio Cidade. Neste exato momento, entra em evidência a condição jornalística. Tudo que aconteceu em Guanambi, na Bahia, no Brasil e fora dele, nas últimas 24 horas. Léo Dourado, uma excelente tarde a você, meu querido colega.
6: Matheus, boa tarde para você. Boa tarde para você ligado no som da sua Rádio Cidade 104 FM. É um prazer falar com você sempre, tá? Não só o Matheus, que está na bancada comigo, mas você, amigo ouvinte, de perto, de longe, você que está agora no seu veículo, está em casa, você que agora está fazendo o seu exercício predileto, que bom falar com você nesta tarde agradável de uma quinta-feira, dia 23 de julho de 2026, pouquíssimos dias para o fim do mês de julho, exatamente o mês de julho que tem 31 dias, e nós vamos caminhando e caminhando bem, meus queridos, apesar de, por vezes, né, minha gente, a vida apresentar alguns percalços, alguns imbróglios, alguns problemas no caminho, não é? Mas você tem que levantar, bater a poeira, a condição de ressignificar sempre, não é? Alguns recomeços, eles têm uma cara de final triste muito grande, viu? Mas ele pode ser um recomeço realmente muito bom, tá? Agora são 5 horas e 36 minutos. Nós temos também que contar com a sua participação através do 99929-1049. 99929-1049. Eu quero muito ouvir o som da sua voz. Nós iremos juntos até às 7 da noite com muita informação para você, tá legal? Portanto, você esteve com o Matheus, agora vai comigo nesta condição e nós estamos aqui. Aqui, amigos, inclusive foi gravado hoje, Matheus, é preciso falar sempre sobre isso, né? Nós temos aqui, antes de trazer os informes da área policial, antes de trazer os informes aqui da política, que aliás está fritando, ontem o negócio deu ruim pro Flávio Bolsonaro, viu?
5: E bonito, viu?
6: Ontem deu ruim demais para ele.
5: O trem não tá legal para ele, é uma situação muito complexa e é só problema atrás de problema.
6: 3 partidos disseram não para ele. Não, Flávio, eu apoiei o seu pai, você não tem interesse. Isso é um baque muito forte. Isto é realmente um baque muito forte. 3 partidos disseram, não, Flávio, não tem interesse em você. Inclusive, uma das pessoas que se manifestaram ontem foi o próprio Valdemar da Costa Neto. Valdemar Numa entrevista, não me lembro qual foi o veículo de comunicação, ele disse, abre aspas, não era a hora do Flávio Bolsonaro. Quem o lançou foi o pai e não nós. Isso é muito forte, pô. Para o cara que está na política ali, que está inserido no meio, é um baque violento, tá? Mas enfim, daqui a pouquinho nós vamos discutir isso, saber dos prós e dos contras, entender um pouco mais dessa situação. Quem está lá aproveitando a situação, repito, ontem falamos sobre isso, é Ronaldo Caiado. Este está aproveitando aí, mas tá nadando legal nessa onda. Nós vamos falar sobre isso, tá? Na área policial nós tivemos, infelizmente, amigos, parece história repetida. O que eu vou dizer aqui agora, parece história repetida, tá? Uma morte por acidente de trânsito em Igaporã. Tivemos um aqui em Guanambi, não é? Hoje, dois acidentes gravíssimos. Nós vamos falar sobre isso já já. Veja que Guanambi está crescendo, mas a maturidade de algumas pessoas na condução dos seus veículos não está sendo boa, né? Enfim, nós vamos falar sobre isso já já, tá? Na saúde nós temos também muita informação, queridos. Inclusive hoje eu fiquei sabendo sobre um reforço naquela condição da construção, né? Do CAPS aqui em Guanambi, tá? Num centro de atenção também em saúde. Nós vamos falar sobre isso tudo no programa. É uma tarde que está começando e nós vamos com a primeira informação, e foi por nós prometido no dia de ontem. Eu estou com o Matheus aqui. Nós temos vários pontos aqui, amigos, e eu vou falar disso com uma frequência muito grande, tá? Foi um pedido da Justiça Eleitoral, ok? Nós temos aqui várias mudanças que aconteceram na condição de sessões em Guanambi. Sessão de votação que mudou, que se uniu com outra, enfim. Tudo isso nós vamos colocar em evidência para você, e todos os dias, no comecinho do nosso programa, o Matheus vai trazer sempre aqui 3 ou 4 tópicos dessas mudanças, e eu quero que você esteja muito atento. Inclusive, a emissora gravou esses spots que serão executados, acredito eu que ainda hoje vai ser programado e a partir de amanhã vai ser executado na programação, para que você, eleitor, fique atento nessas mudanças em Guanambi. Excelentíssimo juiz, doutor Ronaldo, né? Ele fez esse pedido para as emissoras todas para estar informando ao povo, porque é ano eleitoral, minha gente. O pleito é logo ali, tá? Nós teremos as eleições dia 4 de outubro. É 4 mesmo, até o 16 de outubro? Tô na dúvida, se é 4 ou 16. Daqui a pouquinho eu falo. Mas é 4. Se não me engano, é 4 mesmo.
7: O primeiro turno é 4.
6: Pronto.
7: O segundo eventual turno é 16.
6: Perfeito. Obrigado, Matheus. E se nós estivermos errados também, então a gente corrige aqui com muita humildade.
7: A gente tem aqui a ferramenta para corrigir o nosso ouvinte. Se estiver ouvindo, pode mandar sua mensagem pelo nosso WhatsApp.
6: Sem dúvida. E temos também a humildade de corrigir, né? É importante falar sobre isso. Claro. Então vamos lá. Matheusão, fale para mim de algumas sessões que mudaram, porque o começo do programa vai ser assim. A partir de agora, todos os dias, nós vamos informar a mudança de sessões, porque foram muitas. E você, para na hora de computar o seu voto lá, não se perder todo, sabe? Ficar ali completamente vendido, nós vamos informar. Diga lá, Matheus Fenômeno Ferreira, diga, garoto, informações da Justiça Eleitoral.
7: A sessão de número 133, que funcionava na Associação de Barreiro dos Matins, e a sessão 120, que funcionava na Associação de Curral de Varas, passaram a funcionar na Escola Municipal Alzira Carolina Normanha, em Morrinhos. O transporte de eleitores sairá da associação a partir das 7 da manhã e retornará de hora em hora até o término da votação. A sessão 183, que funcionava na Associação de Tanque Caldeirão, passará a funcionar na Escola Municipal Alzira Carolina Normanha, em Morrinhos. O transporte de eleitores sairá da associação a partir das 7 da manhã e retornará de hora em hora até o término da votação. A sessão 113, que funcionava na Igreja Batista de Lagoa da Pedra, em Serra dos Brindes, passará a funcionar na Escola Municipal Adelice Magda, na Rua Teotônio Viana, ao lado da UNIFG, no bairro São Sebastião. O transporte de eleitores sairá do antigo local a partir das 7 da manhã e retornará de hora em hora até o término da votação. A sessão 105, que funcionava na Assembleia de Deus, Vila Seraíma, passará a funcionar na Escola Municipal Colônia Agrícola de Seraíma, na Rua Lagoinhas, no núcleo de Seraíma. O transporte de eleitores sairá do antigo local a partir das 7 horas da manhã e retornará de hora em hora até o término da votação. Essas são as sessões que estamos trazendo aqui, que estão sofrendo essas mudanças, para que você, caro eleitor ou eleitora, não passe nenhum sufoco na hora de depositar o seu voto.
6: Vale lembrar que são alguns tópicos colocados aqui, mas outros também serão em breve informados por nós. De hora em hora nós vamos trazer esse informe para você, tá legal? São 5 horas e 43 minutos, em nome dos grandes anunciantes do rádio em Guanambi, o seu Fiquei Sabendo está no ar.
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6: Bora, vamos lá. Olha, como nós havíamos colocado aqui, meus amigos, como são muitas as informações da área policial, a gente tem sempre a condição de trazer aqui no finalzinho do programa, mas é muita informação. É impressionante o número de mortes no trânsito em Guanambi, tá? Impressionante. Para o tamanho da cidade, para a sua capacidade de trafegabilidade, quantos, enfim, número de veículos, é muito acidente, tá? Tanto Guanambi quanto micro-região. Essa informação que eu vou trazer para você agora é sobre aquele caso que aconteceu lá em Pilões, Candiba. Vocês se lembram que na última semana houve um acidente por lá? Um jovem, não é, 16 anos, ele acabou sofrendo um acidente, mas ele não resistiu e morreu, meus amigos, no Hospital Geral aqui de Guanambi, tá? Vamos trazer o informe para você que se liga no som da sua rádio Cidade 104. O adolescente, 16 anos somente, amigos. Você tem quantos anos, Matheus? Só pra mim.
7: 17.
6: Pô, velho. O adolescente Domingos dos Santos Oliveira, de 16 anos, ele morreu na manhã de hoje, dia 23, porque não resistiu aos ferimentos provocados por um gravíssimo acidente que foi registrado aqui em Guanambi. Ele é de Candiba. Ele mora na Vila Neves, mas o acidente aconteceu aqui em Guanambi. Veja você, a colisão, ela foi registrada no último dia 15, aqui na Governador Valdir Pires, tá? Ali é bairro Santa Catarina, com o bairro Nossa Senhora Aparecida, não é? Temos ali parte do Vila Nova, é uma avenida extensa que divide os bairros todos. O garoto, ele estava em uma moto, quando ele se envolveu no acidente com um Chevrolet Classic. Inclusive, eu me lembro que o carro saiu, né? O pessoal do veículo não ficou, o motorista ou a motorista. Após o ocorrido, equipes de socorro foram mobilizadas para atender a vítima. O adolescente, ele recebeu sim os primeiros cuidados ainda no local por profissionais do SAMU. Ele foi levado de lá para o Hospital Geral, onde desde o dia 15, 23, 8 dias hoje, né? Com os exatos 8 dias, ele acabou morrendo. 8 dias após o acidente, ele acabou vindo a óbito. Vale lembrar que o Chevrolet Classic, ele acabou saindo do local, né? A polícia não identificou naquele momento, tá? E eu me lembro de uma outra situação deste caso aqui também. Quem foi quando esse garoto, esse menor, que agora infelizmente foi morar ao lado do Bom Deus, quando ele estava internado no hospital, o pai dele foi até o hospital, eu me lembro disso. O pai dele foi ao hospital visitar, enfim, é o pai, né? Ao chegar lá, a polícia também estava, a polícia chegou junto e o pai dele foi responder por este crime na delegacia. Porque era menor, não podia pilotar. E a pergunta simples, por que ele estava pilotando, pai? E o pai respondeu por esse crime. Não sei qual foi o desfecho disso, não sei, não tem informações sobre o desfecho, mas me lembro dessa situação. O pai foi até o hospital visitar o filho no dia 15 e lá estava a polícia que teve que levá-lo para a delegacia para ele falar sobre a condição de um menor estar pilotando a motocicleta, né? Muito triste, vários erros aqui, né? Que vai desde um menor pilotando até a condição de um veículo que se envolve num acidente e não dá ajuda. Talvez o cara do veículo Classic, se tivesse ajudado, não teria esse rapaz vindo a óbito, quem sabe, né? Então veja uma série de erros. E hoje, lamentavelmente, estamos nós aqui falando da morte prematura de um menino, né? De um menino. Domingos dos Santos Oliveira, de Candiba, Vila Neves, 16 anos tinha tão somente. E parte desta vida muito cedo. Não é um acidente que aconteceu aqui no dia 15. Repito, nós falamos sobre isso aqui na oportunidade, tá? E agora ele mora ao lado do Bom Deus. Lamentável. Como eu disse a você, amigo ouvinte, foram vários os acidentes. Nós tivemos uma outra colisão lá em Urandi, lá em Igaporã, tá? E o menino morreu. Tá parecendo assim, sabe, amigos, que essas informações estão se tornando comuns no nosso cotidiano. A percepção que tenho é essa, que a informação se torna comum no dia a dia. Vamos lá, escuta essa aqui. Um jovem morreu depois de um acidente envolvendo um carro e uma moto aqui em Igaporã. Quantos anos tinha ele, Léo Dourado? Quantos anos, Matheus? 18 anos de idade. 18 anos, o acidente foi gravíssimo. A moto acabou-se toda. Esse menino de 18 anos, ele morreu em Urandi, em Igaporã, após se envolver em um grave acidente de trânsito. Foi registrado, inclusive, na quarta-feira, agora, dia 22, tá? O seu nome, Alejandro de Jesus Moreira. O Alejandro conduziu uma motocicleta que foi atingida por um Fiat Uno no cruzamento das avenidas de nome Tancredo Neves e Loide Pondé, no bairro Alto da Usina, em Igaporã. Essa batida, esse abarrolamento, ele foi tão violento, aconteceu naquele dia à noite, 8 da noite. A moto dele, veja a violência, ela foi arremessada. A moto dele foi arremessada vários metros de onde aconteceu o acidente. O choque foi tão violento que foi moto, ele foram todos arremessados. Eles bateram num poste, a imagem aqui é muito clara, nós temos a fotografia. A moto bateu num poste, enganchou ali num espaço que passa muito mal uma pessoa, tá? O acidente mobilizou equipes do SAMU, a polícia. O Alejandro foi atendido muito rapidamente. Ele foi encaminhado para o hospital de Igaporã, né? Lá no... se chama José Olinto Cotrim. É assim que se chama o hospital em Igaporã, tá? E apesar dos cuidados, todos que ele recebeu, infelizmente, ele veio a óbito. Ele não resistiu e acabou morrendo. Jovem, Alejandro tinha 18 anos de idade. Após o acidente, o condutor do Fiat Uno teria relatado a populares que não conseguiu visualizar a moto porque, segundo ele, o veículo estaria trafegando sem os faróis acesos. A informação, no entanto, não foi confirmada oficialmente pelas autoridades. Isso aí é o que diz ou que disseram os populares, né? Tem um vídeo que está circulando aí nas redes sociais que supostamente registraria ou teria registrado o momento do acidente e mostra ou supostamente mostra a moto com o farol ligado. Nós não sabemos, né? Pessoas que estavam na região relatam a mesma coisa, mas agora quem vai dizer é a autoridade policial, né? Que é responsável pela investigação, tá? Que acontece lá nesse local, no alto da usina em Igaporã? A rua, o local, esta rua aí que foi por mim citada, esse cruzamento, a iluminação é horrível. A gente chama de iluminação deficiente. Existe, mas muito ruim, tá? Muito ruim mesmo, lá em Igaporã, horrível, tá? O que que acontece, meus amigos? Quando existe uma iluminação ruim, automaticamente o trânsito é prejudicado. Se você puxar aí na sua memória, essa avenida aqui também, a Valdir Pires, aqui em Guanambi, não tem iluminação nenhuma. Você concorda comigo que é um perigo? Não tem. Existe um projeto aqui em Guanambi, diferente de Igaporã, não sei qual é a realidade da nossa vizinha cidade de Igaporã, mas Guanambi tem um projeto que vai contemplar a iluminação ali, mas enquanto não sai, é um breu só. Gera um perigo sim para quem trafega por ali, tá? O que que acontece, minha gente? Ainda de acordo com as informações que nós temos aqui, profissionais responsáveis pelo procedimento de necropsia informaram que retornariam para Guanambi, olha essa, devido à ausência da guia de remoção do corpo. O pessoal foi e não pôde trazer o corpo dele para Guanambi, para o DPT, tá? A declaração de óbito já havia sido emitida pela equipe médica do hospital e o corpo foi posteriormente retirado por uma funerária. Não veio pro DPT e foi para uma funerária, né? Que fizeram esse trabalho. Lamentável, amigos, tá? Duas mortes aí prematuras, uma que aconteceu no último dia 22 em Igaporã, do jovem Alejandro, muito jovem mesmo, 18 anos. E essa que aconteceu em Guanambi. O menino é de Candiba, né? Aqui da Vila Neves, cidade vizinha nossa, Guanambi, e acabou sofrendo esse acidente no dia 15, 8 dias. Morreu, velho. Então, assim, tá uma loucura, minha gente. Tá uma loucura. É preciso, e eu tenho dito muito isso aqui todos os dias, não só o Léo, mas todos os meus colegas radialistas, os bons comunicadores, têm falado sobre isso, a condição do que nós estamos vivendo nos últimos tempos, né? Muita gente jovem partindo cedo, imprudência, minha gente, imperícia, tá? Não estou aqui justificando que essas duas mortes aconteceram por isso, seria leviano da minha parte fazê-lo, mas nós estamos vendo muita gente jovem partindo. O que que tá acontecendo? Tá? Um negócio assim absurdo, meus queridos. Realmente um negócio absurdo. E aconteceu, virou notícia, você fica sabendo.

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1: Bora, vamos lá, vamos trazer outras informações. Olha, lembra que ontem nós falamos daquele rapaz que é funcionário da prefeitura que acabou por um lapso fazendo uma brincadeira infeliz? Lembra? Ontem mesmo nós havíamos dito aqui que o rapaz pediu perdão. Pô, velho, errei, pedi perdão. Não é que tá cheio de gente aí dizendo que quer a cabeça do cara, o emprego do cara? Velho, olha, minha gente, vamos lá. O rapaz, ele de fato errou. Não é? O menino errou, ele foi um momento infeliz na vida dele, tentou ser engraçado, não foi engraçado, tá? Eu entendo perfeitamente, mas daí a turma dizer, eu vi um monte de gente, principalmente em rede social, ah, tira o emprego dele, ah, tire ele. Por quê, minha gente? Por quê? Justifique sua resposta, e por que tirar o emprego do rapaz? Porra, tudo bem, o cara errou, houve ali um lapso, né? Uma infelicidade enorme por parte dele, mas alto lá, daí tirar o emprego de um pai de família, peraí, pô, ele matou alguém? Ora, pelo amor de Deus, ah, Léo, mas ele incitou a violência, havia um tom cômico lá, não tô aqui defendendo ninguém não, tá? Não tenho aqui documentação pra fazê-lo, mas alto lá, tirar o cara do emprego por causa disso, peraí, pô, ele não matou ninguém não, porra. O cara não quebrou ninguém no pau, o cara, o que é isso? Que loucura é essa? Tá? É preciso punir o rapaz, eu não tenho dúvida. Puxar a orelha dele, dizer assim, ó, bichão, isso não se faz, que sirva de lição, ponto final. Agora, tirar o emprego de um pai de família, o cara é bom profissional, pô. Ele cometeu um lapso ali, cometeu. Mas ele não matou ninguém, ele não matou, ele não roubou, não agrediu, ele não... teve nada disso. Tá entendendo? É, você que tá aí desejando mal... Você que se esconde atrás de perfis fakes aí, fica aí, demite o cara, tá? Não faça isso não, porque amanhã é você que pode arrumar pra cabeça, você tá entendendo? Empatia é importante. Ele errou, eu sei que ele errou, ele cometeu um erro mesmo, tá? Em fazer apologia ali, a condição de uma campeonato de facada, um negócio desse aí, ele errou, foi feio, não tô dizendo que foi bonito não, mas daí querer tirar o cara do emprego por causa disso, pera aí, pô, ele errou, pediu desculpa, perdão, ele pediu aí o perdão a todo mundo, né? Ele gravou um vídeo, botou a cara dele a tapa aí, agora, pera aí, tirar o cara do emprego, pô, sou contra, viu? Sou contra, deixa o cara trabalhar, rapaz, que é isso? O cara tá lá exercendo a função dele, é um bom pai de família, uma pessoa de bem, tava até conversando com alguém aqui com relação a isso, cometeu um erro, cometeu, mas tira o cara do emprego, olha que loucura, rapaz. É a mesma coisa de você que me ouve aí agora, está trabalhando aí de boa, né? Aí você comete um gafe, um erro que pode ser corrigido, aí vem um monte de gente falando, não, demite ele aí. Ah, que é isso, pô? Sou contra, deixa o cara no emprego, rapaz, deixa o cara trabalhar, tá? Bom profissional, errou? Errou, realmente. Mas quem nunca errou, que atire a primeira pedra, viu? Quem nunca cometeu um erro, porque todo dia o brasileiro erra. Todo dia tem um brasileiro fazendo um jeitinho, todo dia um brasileiro fazendo um jeito e ninguém fala nada. Se nós fôssemos demitir todo mundo que comete aí erros e pequeno delito, não ia ter emprego nenhum, tá? Não ia ter mais emprego, porque todo mundo diariamente comete um erro. Você quer ver? Ah, Léo, não errei não, erra. Erra, o erro, por menor que seja, ele existe. É aquele jeitinho numa fila de lotérica. Ô, bicho, eu vou passar na frente aqui porque fulano tá doente ali. Meu amigué do mundo. Erros simples, né? Erros comuns. Até erros maiores. Vamos lá, levante o dedo aí e aponte pro Palácio do Planalto. Vamos começar do presidente, os deputados, senadores, deputadas. Essa turma aí, aponte dedos aí, vai lá. Você que tá aí pedindo a cabeça de todo mundo, aponte lá. Uma galera envolvida com tudo quanto há e permanece aí. Agora o cara cometeu, repito, foi infeliz? Foi. Mas daí pediu emprego do cara, pô? Que é isso, rapaz? Eu estava lendo isso ontem e fiquei chateado, porque não precisa pedir emprego do cara. O cara é um pai de família, trabalhador, cometeu um erro. Mas quem nunca fez, que atira a primeira pedra. Hoje, com a força da internet, aí tem uma galera que deita e rola, viu? Se aproveita porque se esconde atrás de um perfil, faz o que quer aí, mas uma hora, bichão, a sua casa também cai. E não há nada melhor do que o tempo para apontar essas pessoas ruins. O tempo é o senhor de tudo, minha gente. O tempo, ele aponta a você, aquelas pessoas que outrora lhe fizeram mal ou que fizeram qualquer que seja a fala ruim da sua vida ou de pessoas de bem, ele cai. O tempo, né? E o universo entrega ele o que ele merece. Então, bichão, Levanta sua cabeça, viu? Você aí, o que gravou o vídeo aí dessa brincadeira boba aí, levanta sua cabeça. Agora não faça mais não, bichão. Tá bom? Não faça mais não. Viu? Aí você vai levantar a cabeça, vai trabalhar. Não dê ousadia essa turma aí que quer ver o mal de ninguém, não. Mas eu repito, se você errar, eu vou puxar sua orelha aqui. Se você errar de novo, puxa a orelha. Campeonato de facada, pô. Ah, bichão, pera aí. Mas daí pedir a cabeça do cara também, isso não se faz não, viu? Ergue a cabeça aí, meu filho, vai trabalhar. Bora, agora são 6 horas, cadê o padre Mateus? Porque o padre é quem traz a paz pra gente, não é assim?
2: Exatamente, ele carrega as palavras sábias.
1: É verdade. Eu tava seguindo um padre ali no Instagram, Mateus.
2: Certo.
1: Do nada o padre começou a rebolar e tomou uma cachaça, rapaz. Eu falei, calma, padre.
2: Calma, calma,
1: quando, padre. Quando eu vi não era padre, era só um cosplay de padre. Poxa, rapaz, mas eu tomei um susto. O cara virou aqui de um lado, tava fazendo, benzendo alguém lá, não sei, fazendo uma oração. De repente virou pro outro, ele pegou uma cana, matou e falou, é,
2: chama.
1: Chama, faltou gritar, chama, muito bem. Nós vamos, meus queridos, a mais um recado dos nobres e grandes apoiadores do Fiquei Sabendo. Eu quero abraçar o pessoal da Rede 7, Mateus.
2: Pronto.
1: É preciso mandar um abraço pra essa turma boa aí, viu, Teu?
2: Claro.
1: Inclusive, eu estive conversando com o gerente Léo. Grande Leozão.
2: Da Rede Serve Bem.
1: Sim. Eu trouxe o nome antigo, né, Matheus?
2: É.
1: Eu cometi uma gafe, desculpa pela gafe que eu cometi. Trocou de nome, né? Me perdoem, viu, queridos? Agora Rede Serve Bem, não é? Mas tinha lá o número da sorte, é por isso que vocês estão aí. Muito bem, Léo, um abraço pra você e a turma da Rede Pós Serve Bem, viu? Tive conversando com o Léo. O Léo queria saber de umas bandas aí, né, Léo? Mas rapaz, mas você, Leozão. Mas enfim, ele acertou duas, o bicho tava retado. Mas mais informado que eu, viu, Matheus? Informado que eu, muito bem. Ele falou, Léo, eu tô aqui no posto, a gente tá trabalhando aqui, jogando duro, abastecendo os veículos, dando um talento aqui, ouvindo o programa. Eu aposto que é a banda A e a banda B. Aí ele queria que eu e você confirmasse, Matheus. Aí já é um negócio meio complicado, né?
2: Porque a gente não sabe, rapaz. Você... não tem os nomes.
1: Ontem saiu oficial, porque o secretário falou. É. Aí eu boto fé. Aí agora a coisa é diferente.
2: Show de bola, andou bonito.
1: Mas aí até o povão, porque é fulano, porque vem fulano, porque fulano vai... Calma. Um abraço, Léo. Quem também abraça aqui é o pessoal do Instituto Mix. Minha amiga Thalita Daiane, meu amigo Alex, sempre ouvindo o programa. Obrigado, meus queridos. E aos nossos apoiadores da emissora. É tanta gente boa, velho. Tanta gente boa, de verdade, que conhece um trabalho, sabe como é que funciona e botam pra rodar aqui. Muito bem, isso é importante demais, tá? A gente volta já já. Quando retornarmos, o Padre Ezequiel também fará parte dele. Aguenta aí, a gente volta já já.
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4: 6 horas e 1 minuto.
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2: Vamos, minha gente, agora 6:06, já eu aciono o Matheus, mas olha, eu vou acionar agora, Matheus, porque você está ganhando dinheiro calado, eu me preocupo com isso.
3: Eu estou ganhando dinheiro?
2: Você já trocou de carro 3 vezes, aquele Camaro amarelo lá embaixo é seu, não é?
3: Não, era. Me livrei, porque é uma bomba do carro.
2: Muito bem.
3: Carro muito, diabo.
2: Esse cara é esperto, viu, Carlinhos? Esse menino aqui puxou o pai, muito bem, bora. Matheusão, deixa eu lhe dizer, querido, por favor, nós de hora em hora estamos trazendo aqui informes da Justiça Eleitoral.
3: Claro.
2: Mas cedo você trouxe aqui um informe de pelo menos 3 sessões que foram modificadas, não é? Se uniram, enfim. Eu quero mais 3, Matheus, por favor, que informa os queridos da 64ª Zona Eleitoral, que compreende Guanambi e Candiba, jovem. Diga aí.
3: A sessão de número 134, que funcionava na Associação de Baú, passará a funcionar na Escola Municipal Colônia Agrícola de Seraíma, na Rua Algarobas, no núcleo de Seraíma. O transporte de eleitores sairá do antigo local a partir das 7 horas da manhã e retornará de hora em hora até o término da votação. A sessão 225, que funcionava na Associação de Pedra Grande, passará a funcionar na Escola Municipal do Suruá. O transporte de eleitores sairá do antigo local a partir das 7 da manhã e retornará de hora em hora até o término da votação. A sessão 146, que funcionava na Associação de Lagoa da Pedra, passará a funcionar na Escola Municipal do Suruá. O transporte de eleitores sairá do antigo local a partir das 7 horas da manhã e retornará de hora em hora até o término das votações.
2: Agora são 6:08. Vamos de mensagem. Você participa conosco.

0: chamou, falou, ouvinte. Eu quero sim ouvir o som da sua voz, diga.
1: Fala, meu amigo Léo, tudo bom? Seu xará aqui, Léo. É, eu vi você comentando aí, eu vi aqui você comentando aí sobre o rapaz aí, né? Todo mundo tá sujeito a um erro nessa vida, né? Como você falou, eu, você, todos nós, a gente são seres humanos. É engraçado que tem gente que julga, né? A gente vê aí, principalmente se tratando de político, a gente vê cada erro grosseiro e cada besteira que alguns fazem aí. Aí, de repente, tá todo mundo aí carregando no colo, colocando essas pessoas lá em cima, né? Aí ninguém fala desses outros erros que a gente vê no dia a dia por aí. Mas é assim mesmo, né? A vida é assim. Mas ele fez certo aí, pediu desculpa, né? Corrigindo o erro dele. Faz parte da vida, né? Valeu, Leozão. Um abraço.
0: Valeu, Léo, um abraço a você, concordo, é isso aí, quem nunca errou que atira a primeira pedra. Eu repito, claro que eu vou puxar a orelha dele aqui. O cara falar de campeonato de facada, eu não posso deixar passar em branco, né? Mas daí o pessoal pedir a cabeça do cara no emprego dele, pô, ele cometeu um erro, pô, pediu desculpas, que é isso, pera aí, minha gente, concordo com você, Leozão. Muito bem, bora, chamou, falou, ouvinte, eu quero ouvir sim o som da sua voz, diga.
2: Léo Dourado, Matheus, apresentando esse prestigiado programa, acabou de falar desse grave problema do trânsito aí, um problema muito sério que estamos tratando e está precisando realmente entrar na fase definitiva de ações que possam colaborar para diminuir essa quantidade de acidentes. Parabéns pelo prestigiado programa de vocês, muito bom, muito informativo, muito dinâmico, muito competente sobre esporte. Qualquer fato, é o nosso Léo Dourado e o Matheus no comando da 104,9.
0: Ô, Rony Santos, fala, que bom falar com você, meu irmão. O Rony que participa sempre com o programa do Val, eu ouço lá, né, as colocações do Rony. O Rony, inclusive, tá com um lanche ali do Lajedo Novo, né? Tá com um lanche lá.
3: É só coisa boa, sucesso, viu, Rony?
0: Desejo sucesso. Aí o Rony, que pra mim, Rony Santos, é uma das melhores vozes desta micro-região. Inteligentíssimo. Rony Santos, inteligentíssimo, uma das melhores vozes, sem dúvida nenhuma, tá? Eu já tive o prazer de ver Rony falar em palanque. Eu sou jovem, viu, minha gente? É porque eu comecei muito cedo a andar com o pessoal aí, enfim. Fala bem demais, tá? É uma pessoa, assim, que eu particularmente gosto demais da forma de se comunicar. E com relação ao programa, Rony, se nós hoje fazemos sucesso, primeiro eu agradeço ao bom Deus, agradeço a Val e a querido Tony Nogueira e a Matheus, que tá comigo. Porque ninguém faz nada sozinho. Maldito o homem ou a mulher que disser que faz. Eu faço sozinho, deixa que eu faço. Mentira. Ninguém faz nada sozinho. Tá legal? Vamos lá. Obrigado, Ronão. Mande a sua mensagem também pelo 9929-1049. Eu quero ouvir a sua voz. Mas antes, Matheus, nós vamos trazer o padre Ezequiel. Não posso mais segurar aqui, porque senão o padre, ele tem moral com Deus, né? Vai que ele corta uma luz aqui. Não posso.
3: Vai que acontece alguma coisa.
0: É, não posso dar esse vacilo, não. Vamos ouvir o Ezequiel Dalpozo. A gente volta já já.
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6: Olá, meu amigo Vinte, estamos juntos mais uma vez para este momento de oração no fim de tarde. Eu sou o Padre Ezequiel e quero convidar você agora a sintonizar com Deus, sintonizar com a vida. Deus está sempre a nos olhar e Ele quer nos abençoar, quer nos dar a sua graça. O pensamento do dia é este: tenha cuidado em não magoar ninguém com suas ações nem com suas palavras. Aprenda a dizer não de tal forma que não melindre, não seja ríspido nem demonstre intolerância. Domine a sua irritabilidade. Meditemos a canção.

0: Rezemos juntos. O anjo do Senhor anunciou a Maria, e ela concebeu do Espírito Santo. Ave Maria, cheia de graça, o Senhor é convosco, bendita sois vós entre as mulheres, e bendito é o fruto do vosso ventre, Jesus. Santa Maria, Mãe de Deus, rogai por nós, pecadores, agora e na hora da nossa morte. Amém. Eis aqui a serva do Senhor, faça-se em mim segundo a vossa palavra. Ave Maria, cheia de graça, o Senhor é convosco, bendita sois vós entre as mulheres, e bendito é o fruto do vosso ventre, Jesus. Santa Maria, Mãe de Deus, rogai por nós, pecadores, agora e na hora de nossa morte. Amém. E o Verbo se fez carne e habitou entre nós. Ave Maria, cheia de graça, o Senhor é convosco, bendita sois vós entre as mulheres, e bendito é o fruto do vosso ventre, Jesus. Santa Maria, Mãe de Deus, rogai por nós, pecadores, agora e na hora de nossa morte. Amém. Rogai por nós, Santa Mãe de Deus, para que sejamos dignos das promessas de Cristo. Oremos. Derramai, ó Deus, a vossa graça em nossos corações, para que, conhecendo pela mensagem do anjo a encarnação do vosso Filho, cheguemos por sua paixão e cruz à glória da ressurreição. Por Cristo nosso Senhor. Amém. Por intercessão de Nossa Senhora, o Deus da vida, o Deus que nos cumula de bênçãos e de graças, que está sempre olhando para o nosso bem e para a nossa felicidade, Ele te abençoe e te guarde. Abençoe a tua família, os teus amigos, o teu trabalho e te dê a paz. Deus te abençoe em nome do Pai, do Filho e do Espírito Santo. Amém.
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2: Em nossa linda Guanambi, são 6:22. Para você que chega agora, obrigado. Para você que desde mais cedo sintoniza o nosso som através da TV Guanambi, onde você não só ouve, mas também vê em alta definição tudo que acontece aqui nos estúdios da sua Rádio Cidade. Aliás, estúdios talvez um dos mais bonitos do interior da Bahia, viu? Muito bonito, de um bom gosto muito grande, né? Visite a nossa emissora que está aqui na Avenida Castelo Branco, no terceiro andar, no prédio que fica em frente ao fórum, né? Não há nenhum erro, você que é de Guanambi, você que é das cidades vizinhas. Lembrando nisso, falando em visitar, Matheus, ontem nós recebemos aqui a Carmen, né? Que vai fazer um evento agora nesse final de semana, sexta e sábado, no bairro Monte Azul. Ela disse que vai ter um bom forró por lá, ontem convidou todo mundo e nós estamos reforçando pra você ligado na emissora, tá? Vai ter forró, vai ter de tudo lá, né? Começa com forró, mas é de acordo com o dia, vai subindo ali, né? 11 da noite, meia-noite, aí vai tocando de tudo. É assim.
3: É a ressaca de São João, como ela disse.
2: Verdade. Então vai lá, bairro Monte Azul, vale muito a pena. Eu estou...

0: Estarei lá. Na sexta-feira prometi a ela que faria esse esforço de estar por lá, né? Tenho dois compromissos finalizando. Vou fazer uma visita. Muito bem, bora! Nós temos outros informes para você ligado no som da sua rádio Cidade 104 FM. Eita lasqueira, tem muita coisa para ser colocada em evidência aqui, meus amigos. Vocês se lembram do prefeito e do vice lá de Érico Cardoso? Nós falamos sobre isso aqui. Eles gravaram um vídeo, né? Dizendo pros colaboradores que usaram ali falas futebolísticas, né? Ah, tem que jogar no mesmo time, não vamos marcar gol contra. E se não jogar no nosso time, vai ficar no banco e pode sair do time também e tal. Ameaçando o funcionário, né? Não é legal. É ameaça velada, teu. Ameaça velada, não é assim?
1: Rapaz.
0: Eu vou lhe dar um cartão vermelho. O que, que significa o quê? Eu tenho um colaborador aqui, eu falo assim: você vai ganhar um cartão vermelho, o que, que é isso, teu?
1: Demissão. Passa muito... no RH.
0: Então, mas ele usou termos. Era a Copa, né?
1: É.
0: Ele usou termos futebol. Olha aqui o seu cartão, tal.
1: Passe no RH e bom.
0: Só que o. Só que o TRE, o Tribunal Regional Eleitoral, mandou o prefeito e o vice removerem o vídeo com essa ameaça aos servidores lá em Érico Cardoso. Não pode, né, amigos? Eles cometeram um erro. Eu sei que a política tá aí, a condição de dar voto para os deputados que escolheram, né, o time dos governadores ou do governador, enfim, mas não pode ser assim. A pedido, portanto, do Ministério Público Eleitoral, o Tribunal Regional Eleitoral Baiano determinou que o prefeito de Érico Cardoso, o senhor Heraldo Félix da Silva, e o vice-prefeito, o senhor Davidson Mendonça de Azevedo, removam das redes sociais, no prazo de 48 horas, um vídeo por caracterizar propaganda eleitoral antecipada. Segundo o documento que foi encaminhado, né, para os veículos de comunicação, no último dia 23, a decisão liminar fixa multa diária de R$1.000 em caso de descumprimento e ordena que a plataforma Meta adote medidas para impedir a recirculação do conteúdo, porque alguém pode ter salvo, né, e colocado para rodar ali. Tá aí a informação do meu querido Lai e também do Cauê, o pessoal do Axê Sudoeste, estavam lá, mandaram pra gente e a gente, claro, reverbera aqui, portanto, este informe para você ligado no som da emissora, tá? Importante demais. Bora, agora são 6 horas e 25 minutos, Matheus. Eu vou falar já já da condição aqui do... Teve uma... Nós falamos daquela... Da licitação nacional. Pronto, é assim. A licitação nacional do estado, tá? Para trazer importantes centros, unidades de saúde aqui para Guanambi. E eu vi uma matéria hoje, estava lapidando aí os canais de comunicação. E lá no portal do nosso amigo Wilson, né? O montealtense Wilson Nunes, tem informação de que o neto de Dinho foi ele que articulou, né? Pra chegar pra cá esse CAPS, esse centro de atenção especializada, enfim. Nós vamos falar sobre isso já já, tá? Vou trazer essa informação. Tem outra informação aqui. Ei, meu Deus, não é que assaltaram de novo lá a lanchonete do Parque da Cidade?
1: Poxa, bicho, aí já virou sacanagem.
0: Rapaz, esse cara merece ser um cacete. Esse cara já tá enchendo o saco, né? É a segunda ou terceira vez? Que sacana, meu irmão. E eu fiquei sabendo que a mulher já prestou queixa, a polícia tinha a imagem do cara, mas dessa vez ele foi todo encapuzado, né? Eu torço que a polícia chegue nele, mas dê-lhe um cacete.
1: Um couro.
0: Aliás, nós não podemos, incitar a violência, né? Mas eu vou dizer então, com outras palavras bem pomposas aqui, que a polícia... Pode, tem uma trilha específica pra isso, Matheus? Só pra...
1: Vamos colocar uma trilha mais
0: clara. Claro.
1: Coloca Love Hurts.
0: Onde está o Love Hurts?
1: Do Nazareth.
0: Sim,
1: porque o
0: Nazareth.
1: Porque o amor, ele dói mesmo.
0: Ele dói. É verdade, Matheus. Nós temos a condição do amor doer. Se eu não encontrar esse som, teu, nós temos aqui um outro que também serve. A Trace Chapman. Pode
1: ser,
0: Matheus?
1: Pronto. Tá perfeito.
0: Aqui, são trilhas. Eu torço palavras bem pomposas, né? Pode ser?
1: Claro.
0: Eu não posso falar couro, não posso falar aqui uma pizza. Jamais. Mas eu torço que a nossa querida e briosa Polícia Militar se encontre com esse jovem numa noite de lua cheia, onde os pássaros cantem muito próximo ao ouvido dele, para que ele de repente, não mais que de repente, veja ao seu redor estrelas brilhando. Que ele possa também, meus amigos, lembrar todos os dias que a nossa polícia tem que ser respeitada, não é? E todo dia quando ele... Ao acordar, se lembre da polícia. Que ele tenha bons sonhos com o pessoal que carrega uma Fanta na cintura. Eita lasqueira, eu quero mais... Segura, tira essa trilha aí, deixa de onda. Eu quero saber que eu tô doido que a polícia chegue nesse cara, velho. Na boa, esse cara já tá enchendo o saco pra cacete. Daqui a pouco eu vou falar sobre isso aqui. Terceira vez que roubou a lanchonete da menina, pô. Aqui, com romance e nada, ninguém me segura aqui não. Eu quero que o couro coma pro lado dele mesmo. Fio do cabrunco. A gente volta já porque agora, a este tema, porque agora eu quero ouvir você, Matheus, falando sobre os nossos nobres e queridos parceiros, né? Mais cedo nós mandamos um abraço pra turma da Rede Pós Serve Bem, mandamos um abraço pra os nossos nobres e queridos amigos lá no Mix. Mas o que nós temos aí, Matheusão? Diga, querido, fala comigo, jovem Matheus.
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0: Boa.
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0: São 6:30 em nossa linda Guanambi. Mais uma vez, um abraço a esse povo bom, né? Que está conosco todos os dias. 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
0: A gente volta já já.
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2: Muito bem, nós já estamos de volta na sua rádio Cidade 104 FM. Olha, nós havíamos dito aqui, a gente tem conversado muito sobre isso, sobre o efeito do... chuvas no sul, seca no nordeste, né? São os efeitos do El Niño, né, Teu? É o El Niño?
3: É o Laninha.
2: O Laninha. Obrigado. Laninha. Obrigado, Matheus. Fico feliz em ter um cara como você do meu lado. Me lembro de um personagem do Chicanísio. Chicanísio, não é sério. Chicanísio falava com o aluno, ele nem tanto, mestre, nem tanto. Isso é que é um cabra bom, ele nem tanto, mestre, nem tanto. Matheus, o que está acontecendo no sul, meu querido, nesse exato momento? Porque, assim, já se vive lá uma tensão. O que nós temos? Informe para todos nós, Matheus.
3: Os moradores da cidade de Lajeado, no Rio Grande do Sul, tiveram que deixar as suas residências por causa do risco de alagamentos. Sim. Segundo a Defesa Civil local, o rio Taquari ultrapassou a cota de inundação, o que acendeu um alerta para cheias em áreas de risco no município. O rio chegou a 19 metros às 4h45 na madrugada, superando a marca de inundação, que é de 19 metros.
2: Nossa.
3: E com isso, seguiu subindo até marcar 20,8 metros às 8 horas da manhã, quase 2 metros acima da cota de inundação. Familiares que vivem perto das margens foram retirados de suas casas e encaminhados a um abrigo montado no Parque do Imigrante.
2: Já estamos vendo aí os efeitos, né, deste fenômeno que está tomando conta do nosso país, tá? O Sul, a partir de agora, vai viver aí momentos muito difíceis, infelizmente, viu, amigos? Não que nós não iremos também vivê-los aqui, só que numa proporção diferente. Enquanto lá se acaba em água, aqui o calor vai ser absurdo. Agora são 6h40 em nossa Guanambi. Matheus, como nós havíamos combinado, querido, mais uma vez eu quero saber dos pontos, né, onde as sessões estão sendo modificadas. De hora em hora, nós vamos trazer esse informe para você ligado no som da emissora. Muitas foram as sessões que foram modificadas aqui no nosso município. A Justiça Eleitoral, né, doutor Ronaldo, junto com sua equipe, encaminhou para as emissoras esse informe. Nós temos aqui a condição de hora em hora falar com você. Vamos lá, Matheus, escolha mais 3 ou 4 pontos e traga, por favor, querido.
3: A sessão 128, que funcionava na Associação de Lagoa do Sal, passará a funcionar na Escola Municipal do Suruá. O transporte de eleitores sairá do antigo local a partir das 7h e retornará de hora em hora até o término da votação. As sessões 121 e 192, que funcionavam na Associação do Morro da Inácia 1 e 3, passarão a funcionar na Escola Municipal do Suruá. O transporte de eleitores sairá do antigo local a partir das 7h e retornará de hora em hora até o término da votação. A sessão 138, que funcionava na Associação de Poções, passará a funcionar na Escola Municipal do Suruá. O transporte de eleitores sairá do antigo local a partir das 7h e retornará de hora em hora até o término da votação. A sessão 182, que funcionava na Associação de Purgatório, passará a funcionar na Escola Municipal do Suruá. O transporte de eleitores sairá do antigo local a partir das 7h e retornará de hora em hora até o término da votação.
2: Obrigado, Matheus, pelas informações. A parceria entre a Rádio Cidade 104 e a Justiça Eleitoral do nosso município. Falando em eleições, minha gente, o Flávio Bolsonaro só tá decepção, hein? O Flávio Bolsonaro, esta semana é uma daquelas semanas para se esquecer, tá? Ele tomou um canto de carroceria do Valdemar da Costa Neto, tá? Que disse que ele não era a hora do Flávio. Deixou bem claro isso aí, ele falou abertamente na entrevista. Olha, não é a hora do Flávio. O Flávio foi indicado pelo pai. O pai, sim, estava pronto. Ele, não. Dois partidos disseram não para ele, né? Disseram que não vão apoiar a candidatura do Flávio. E com isso ele vai perdendo força, minha gente. Com isso o Flávio vai perdendo força. Quem vai colhendo frutos de tudo isso que está acontecendo aí é o senhor Ronaldo Caiado. O Ronaldo Caiado, na última semana, soltou uma frase que até hoje reverbera, porque as informações são muito rápidas, né, Teu? E geralmente tendem a se apagar com 1 ou 2 dias. Mas Sim. Até hoje, ele disse, na informação, que o Flávio seria servido como um peru. No primeiro turno, estou engordando ele, dando gás, e no segundo, vão servi-lo numa mesa. Eu começo na boa. Claro que é uma opinião do Léo, você que me ouve agora deve ter a sua opinião formada e tá tudo certo. Mas eu começo a acreditar no Ronaldo Caiado, por conta daquilo que está sendo posto por outros partidos. O não a Flávio Bolsonaro. Ontem ele entrou mais uma vez num tema muito delicado, tá? Um tema que, sinceramente, já havia sido superado, que é a coisa das urnas e as falsificações e falcatruas aí. Ele disse que agora não são nas eleições. As eleições são corretas, mas a urna da empresa Sistematic, acho que é isso, essa aí vai avacalhar. Tem fraude. Essa conversa já não tá mais assim colando, né? Essa conversa não tá mais agradável. Enfim, tá? Enfim, nós vamos acompanhando, minha gente. O que a gente está vendo de verdade é o Centrão empurrando o Flávio, né, cada vez mais para uma chapa, enfim, PL com PL. Não vai ter quem agregue, não vai ter outros grupos. Vamos ver o que vai acontecer. E se vão sustentar a condição do Flávio até o final, viu? E se vão sustentar a condição do Flávio até o final. Agora são 6h44. Falando sobre mundo, o Endrick você conhece, né, Matheus?
3: Claro.
2: Jogador bom?
3: Revelado pelo Palmeiras. Verdade. Hoje veste a camisa do Real Madrid, passou por um breve empréstimo no Lyon da França, onde ganhou muita casca. E é um dos futuros jogadores da seleção brasileira.
2: Depois daquele gol que ele perdeu contra a Noruega, o pessoal tá pegando o pé dele muito, viu?
3: Ah, meu amigo, situação pra ele não é das melhores.
2: Ronaldo...
3: É sim, porque ele tá ganhando a grana boa. A gente que tá aqui, ó.
2: Nós estamos aqui leando, né? É verdade. Ele tá... O dinheiro tá no bolso dele lá, né, Matheus?
3: O dinheiro tá entrando, que não falta.
2: Que tinha de gente aí, vai, Endrick, é você e tal, você, poxa, sei lá, deixar o cara no banco. Aí, quando ele entrou, na hora de tirar o 10...
3: Ele tirou zero.
2: Ei, meu Deus do céu, é Endrick, enfim. Mas mesmo assim, minha gente, o Endrick agora, este jovem, e espero que ele melhore, né? Ele é o embaixador da Unicef no Brasil, Matheus. Assumiu essa importante função. Eu nem sei o que faz o embaixador da Unicef aqui no país, a não ser participar de campanhas específicas.
3: Você vai pra onde de vez em quando e volta?
2: Não tem assim algo, não tem.
3: Mas o último,
2: o último que eu me lembro lá era o Didi.
3: Renato Aragão.
2: Sim, o Didi.
3: Ô, Didi!
2: Não tinha um... Zacarias não falava o negócio
3: grande
2: dele.
3: Renato Aragão.
2: Não fazia nada. Nada, absolutamente nada.
3: Mas uma figura, uma imagem.
2: Mas é uma imagem, claro, uma poxa, imagem. O cara... E uma imagem boa, né? Diga-se de passagem, o nome leve do Renato.
3: A Ivete Sangalo também já esteve.
2: Já foi série. Também, Matheus?
3: E a Mônica.
2: A Mônica, o personagem?
3: Isso, o personagem Mônica. A Mônica já esteve.
2: Ah,
3: mas
2: legal.
3: A Mônica foi uma condição de uma parceria entre a Maurício de Souza, que é a empresa que é responsável, o Maurício de Souza, que é um grande ilustrador, que foi o criador.
2: Que foi, né? Tá vivo o Maurício? Não,
3: tá, ele fala. Tá.
2: O Maurício tá vivo?
3: Tá vivo, inclusive de vez em quando ele aparece em algumas Comic Cons.
2: É?
3: Fazendo ilustrações.
2: Mas o filho dele já assumiu a condição de desenhos da empresa.
3: É, ele assumiu a liderança, porque o Maurício de Souza, apesar da idade,
2: né?
3: Tudo, aquela coisa toda, ainda se mantém presente, mas já tá velhinho, né?
2: Já tá velhinho. Eu juro a você que imaginei que o Maurício não estivesse mais
3: não,
2: entre nós.
3: Está entre nós.
2: Muito bem. Vamos lá, Matheus. Sucesso ao Endrick, né? O embaixador Endrick. Ei, Endrick, eu vou te contar, viu? Muito bem. Boa sorte pra ele, né?
3: Boa sorte pra ele, sucesso. Marca gol na seleção, meu filho. Pelo amor de Jesus Cristo, joga a bola.
2: A bola esse pé aí, né? Falando em futebol, minha gente, bora, Teu. É hora de falar da condição esportiva agora às 6h46. Espera, moço, me deixa fazer aqui o negócio. Poxa, o Endrick, embaixador, tá certo. Tá certo. Me lembrei de Zé Gotinha e as polêmicas do Zé Gotinha. Bolsonaro falou
3: Tirou o Zé Gotinha porque o Bolsonaro achou que era petista.
2: O Bolsonaro falou, é petista essa Gotinha. Oh, meu Deus.
3: O
2: nossa...
3: vídeo do Zé Gotinha sarrando na pandemia.
2: Horrível aquele vídeo do Zé Gotinha sarrando. Aqui, ó, quem tá aqui. Chegou um lindo aqui agora de bonito nos estúdios.
3: Esse é diferenciado.
2: Esse é, rapaz, é Zé Gotinha. O Zé Gotinha, politizaram o Zé Gotinha dizendo que o cara era petista. É, tem também esse aí, né? Muito bem. Fala comigo, Matheus. Informações do mundo esportivo, meu querido.
3: É isso, Dadarato. Eu quero trazer aqui uma discussão.
2: Traga.
3: Porque na tarde de ontem, na verdade, na manhã de ontem, porque a situação viralizou na tarde. Na manhã de ontem, o Neymar Júnior, ele foi visto curtindo as suas férias entre muitas aspas.
2: Aposentadoria,
3: porque...
2: não?
3: Férias entre muitas aspas, porque era pra ele ter se reapresentado com o elenco do Santos pra disputa do restante do Campeonato Brasileiro.
2: Eu sabia.
3: Mas ele foi visto disputando um campeonato de pôquer. O Neymar, ele é um jogador que aprecia a condição do pôquer. Isso já é fato, ele fala abertamente que aprecia a condição do pôquer, o esporte em si.
2: Ele e o Gabigol.
3: É.
2: Gabigol, de vez em quando, se esconde embaixo de uma mesa.
3: Sabe? Conduzido pra delegacia.
2: Sim, não, era só uma jogatina aqui na pandemia, tá de boa.
3: Sei.
2: Pô, Gabigol, que é isso? Diga lá, Matheus.
3: E aí, ele esteve presente em Los Angeles, ele ficou lá nos Estados Unidos mesmo, não chegou a voltar pro Brasil, não, pra disputa desse pequeno torneio, que foi apenas um dia de torneio entre amigos em um cassino em Los Angeles. Ele, na ocasião, comemorou porque ganhou mais de $60,000 nessa brincadeira toda. Inclusive, postou um vídeo nas redes sociais. Só que não repercutiu muito bem. Porque enquanto os jogadores do Santos estão se matando no treino por conta da reapresentação dos elencos perante ao retorno do Campeonato Brasileiro, Neymar tá jogando pôquer. E, segundo informações, esse vídeo chegou nos bastidores do Santos, o que não foi tão... não pegou tão bem. Inclusive, certos jogadores não gostaram da atitude do Neymar, acharam uma atitude até um tanto quanto infantil por parte do atleta. Ele postou um vídeo nas redes sociais afirmando que, perante as críticas e tudo isso, ele é um bom jogador e tudo, que tem que falar mesmo, aquela coisa toda, claro, claro. Que podem me criticar, falem bem ou mal, mas falem de mim.
2: Claro.
3: Palavras de Neymar Júnior, mas sinceramente falando,
2: vacilou.
3: Eu não sei se é muito bom não, sabe?
2: Não, é uma questão que não é positiva, Matheus.
3: Não, em nenhum dos pontos.
2: Não é positiva, de jeito nenhum, tá? Teu, para que nós possamos... são informações de tiro curto, né? Porque você já trouxe muita coisa lá no começo do programa.
3: Simples e objetivo.
2: Sem dúvida. Agora, às 6h50, todos os dias a gente tá falando aqui sobre a condição também do esporte local. Sim. Campeonato Guanambiense vai começar, já teve arbitral com os clubes todos, né?
3: Sim, sim.
2: Acredito eu que junto ali com o aniversário da cidade, nós vamos ter ali a condição do... no dia 2, se eu não estou enganado, lá no Bira.
3: Sim.
2: Vai começar o campeonato que
3: terceira
2: ele realiza.
3: Terceira edição dele.
2: Coisa chique.
3: Aliás, amigo. Uma pergunta, Bira, esse ano vai ter VAR também?
2: Vai
3: ter VAR, meu amigo?
2: Um abraço pro Jean. O Jean que tava no VAR dele lá, né? Tudo bem. Leva.
4: Pera, moço.
2: Meu diretor não tem papa na língua, não.
3: Não, então, não tem filtro, não.
2: Nós vamos ter campeonato na Arena do Bira.
3: Sim.
2: Nós vamos ter o campeonato municipal no 2 de julho, né? Um abraço pra turma da Liga Desportiva. Nós vamos ter o Armindo Paz, né? Que em breve também vai acontecer aqui no município. Muitas modalidades novas na condição esportiva vão ser colocadas também pela prefeitura, tá, Teu?
3: Claro.
2: Nós teremos aí muitas modalidades novas aqui no município.
3: É o apoio do poder público.
2: Exatamente. Isso é bom, né? Esse crescimento de outras modalidades também, tá? Então, todo mundo de olho para que nós estejamos em breve conectados, vivendo essa condição esportiva também, que é importante, tá? Vale lembrar também, Matheus, se você puder dar uma pincelada, que eu sei que você está com os dedos afiados aí.
3: Claro.
2: Seleção de vôlei masculina desclassificada da competição que estava disputando, e assim, de forma horrível, não é? A seleção de vôlei não está bem, não vive um bom momento, tá? O Bernardinho tá doido da vida, estava arrancando a sua roupa, inclusive, no último jogo, porque houve a eliminação do Brasil. O Brasil que não vence nada no vôlei há um tempo, né, Teu? A última seleção vitoriosa, se eu não me engano, e se eu estiver enganado, por favor, me corrija, não há nenhum problema, 2004, em Atenas, quando nós tínhamos o velho Giba e o famoso Giba neles.
3: Olha, Léo Dourado.
2: Pois não, fenômeno.
3: Não é a primeira vez que a gente vê uma situação ainda mais relacionada à seleção brasileira de vôlei, que não vive bons momentos. O Bernardinho, ele já esteve ali em episódios como esse de esbravejar na quadra, de rasgar a camisa, de fazer aquela coisa toda, mas isso não vai resultar em nada. O problema que a seleção de vôlei tem hoje é uma condição de não termos um elenco forte. A gente não tem jogadores. Inclusive, esse problema não é só na seleção brasileira de vôlei. É um problema meio que estrutural, genético. Então, com essa falha consequente de jogadores bons, a queda de rendimento é normal, é natural. O que a gente precisa fazer nesse momento agora? Buscar saber quais são as falhas, quais são os erros e buscar soluções e medidas rápidas, porém concretas.
2: Sabe o que eu penso, Matheus? E você que nos ouve agora, só, né? Uma ou duas pessoas no máximo, mas os coletivos deram uma ida para baixo assim muito grande e talvez se leve um tempo para retomar. Foi justamente após a pandemia, fenômeno.
3: É porque a condição do esporte coletivo é o seguinte: o brasileiro colocou na cabeça que tudo que é de fora é bom e nada que é daqui é bom.
2: Não é legal.
3: O brasileiro colocou na cabeça isso. A gente pega, por exemplo, o seguinte: o futebol brasileiro na década de 80, na década de 90, era conhecido pela sua força individual. o drible, a velocidade, a agilidade, o pensamento rápido dentro de campo. Esse era o nosso forte, a ginga. Só que de uns anos pra cá, por algum motivo, colocaram na cabeça que o estilo de jogo europeu, de posse de bola, de tática, de domínio de jogo, é o estilo de jogo dominante, é o estilo de jogo que dá certo. Ou seja, consequentemente,

0: Recentemente, a gente acaba adotando uma medida de jogo que não é nossa, perdemos muito da nossa identidade e acabamos sendo algo que não somos. O que é algo notável. Você pode pegar na seleção brasileira de vôlei, pode pegar no futebol, pode pegar no futsal. A gente caiu de rendimento de uma forma abrupta e foi um curto espaço de tempo.
1: De fato.
0: É algo lamentável que a gente vê hoje. Porém, entretanto, todavia, apesar de termos essa situação lamentável, a gente não pode falar que é só o brasileiro, não, porque as federações, elas contribuíram muito para isso. Muito mesmo. Não é só os jogadores, não. Não é só a geração, não. As federações contribuíram e muito para essa queda de rendimento.
2: Sem dúvida. Agora são 6 horas, Matheus, e 54 minutos em nossa linda Guanambi. Nós vamos caminhar, né, para o final do programa. Agradecer a cada uma daquelas pessoas que estiveram conosco nesse dia tão importante aqui em nossa linda Guanambi. Nós vamos tocar o que se tornou um hino do programa, né? Ali nós temos o padre Marcelo Rossi junto com o Gustavo Lima para finalizar o nosso Fiquei Sabendo de hoje. E gratidão a você, Matheus, e aos nossos ouvintes, né, querido?
0: É isso, Leodorado. Agradecer a você, aos nossos ouvintes, ao nosso querido Antônio Nogueira, que está controlando nosso a mesa diretor aqui na Rádio Cidade. O cara é bom, viu? O cara é diferenciado.
2: É verdade. Que bala em boca de banguela.
0: E é isso, muito seguimos, Léo. Amanhã estamos de volta das 16h às 19h, impreterivelmente.
2: Sem dúvida, Matheus. Foi um prazer mais uma vez dividir a bancada com você. O programa está cada dia mais dinâmico, isso é legal, viu,
0: Teu? Isso é bom demais, cara.
2: Na sequência, a Voz do Brasil. Ainda hoje nós teremos Marcos Coimbra com Romance na Cidade às 8h. Às 10h, o Geraldo Ferreira. Amanhã, bem cedinho, tem Dalva, a Rainha Sertaneja, às 5 da manhã. E impreterivelmente às 7, nós teremos a maior audiência do rádio em Guanambi. As manhãs pertencem a ele, Val Rodrigues, o Bocão. Sendo assim, tenham todos uma ótima noite. Forte abraço, tchau, tchau e até lá. Valeu, meu Brasil! Quem tem mãe?

0: 16:59.
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0: Brasília, 19 horas. Está no ar a Voz do Brasil. As notícias do governo federal que movimentaram o país no dia de hoje.
1: Olá, boa noite.
0: Boa noite para você que nos acompanha em todo o país.
1: Quinta-feira, 23 de julho de 2026.
0: E vamos ao destaque do dia.
1: Governo contesta a decisão dos Estados Unidos de impor nova tarifa de 12,5% a produtos brasileiros.
0: E diz que o Brasil é reconhecido na Organização Internacional do Trabalho pelo combate ao trabalho forçado.
1: Restituição do imposto de renda.
0: Receita Federal abre amanhã consulta ao terceiro lote de pagamento.
1: Depósito será feito no dia 31 de julho, Thaisa de Araújo.
2: Para saber se a sua restituição foi liberada, basta acessar o serviço Meu Imposto de Renda no site da Receita Federal ou consultar pelo aplicativo oficial do órgão em celulares e tablets.
0: Ciência e inovação contra desigualdades.
1: Prêmio Jovem Cientista reconhece iniciativas que desenvolvem tecnologias de inteligência artificial com impacto social.
0: Sobre o assunto, conversamos com Olival Freire Júnior, presidente do CNPq.
3: Todos os alunos do segundo grau da universidade, aluno de mestrado, aluno de doutorado, um jovem pesquisador já com doutorado, todos esses podem se candidatar.
1: Na apresentação da Voz do Brasil, Luciana Vasconcelos e eu, Ellen Bernardes.
0: E acompanhe a gente ao vivo, acesse radiogov.ebc.com.br ou o canal Gov na sua TV aberta.
1: Produtores rurais devem ficar atentos. Os imóveis cadastrados no Cadastro Ambiental Rural, o CAR, precisam ter as informações validadas ou corrigidas.
0: A consulta é simples e pode ser feita pela internet.
1: Quem não verificar possíveis pendências pode perder benefícios. Saiba como consultar a situação do cadastro.
4: Mais de 845 mil produtores rurais de todo o Brasil receberam notificação para validar as informações de seus imóveis no Cadastro Ambiental Rural. As notificações foram enviadas pelo gov.br. Para consultar se o imóvel tem alguma pendência, o proprietário deve acessar o site www.car.gov.br e consultar a caixa de mensagem da Central Proprietário Possuidor, como explica Henrique Dolabella, diretor do Cadastro Ambiental Rural.
5: A mensagem pode ser para validar a análise que o Estado fez, pode ser para retificar alguma informação que o Estado identificou que não estava corretamente declarado, ou pode ser para subir algum documento comprovando aquela informação. Em outros estados que não usam o sistema federal, que usam o sistema estadual próprio, aí ele vai ter que entrar no SICAR do estado, né? E cada estado vai ter o seu processo.
4: O CAR funciona como um mapa digital das áreas rurais e compõe uma base de dados para controle, monitoramento, planejamento ambiental e econômico e combate ao desmatamento. Atualmente, 8 milhões de propriedades estão inscritas no Cadastro Ambiental Rural. De acordo com Gabriela Gonçalves, coordenadora geral da gestão do SICAR, o registro é obrigatório, gratuito e dá oportunidades para quem vive no campo.
6: É muito importante estar com o cadastro em dia e acompanhar as notificações da Central do Proprietário Possuidor, porque o Cadastro Ambiental Rural, ele é obrigatório para o acesso ao crédito, ele também traz melhores condições de acesso ao crédito quando ele está regularizado. Então, é necessário e vale muito a pena acompanhar o Cadastro Ambiental Rural através da Central do Proprietário Possuidor.
4: Produtores do Acre, Rondônia, Pará, Tocantins, Mato Grosso, Mato Grosso do Sul, Goiás, Bahia, Espírito Santo, São Paulo e Santa Catarina devem acessar os cadastros ambientais do próprio estado para checar pendências. Todos os demais vão encontrar as informações no sistema federal, car.gov.br. Reportagem Graziele Bezerra.
0: E produtores rurais podem procurar na Embrapa orientações sobre as mudanças climáticas causadas pelo El Niño.
1: As previsões climáticas indicam mais chuva e temperaturas acima da média para a região sul do país nos próximos meses.
0: Diante desse cenário, produtores rurais podem adotar medidas de planejamento para reduzir os impactos nas lavouras e na pecuária.
7: O El Niño deve permanecer até o início de 2027 e trazer mais chuva, maior nebulosidade e temperaturas acima da média para a região sul do país. Mas, segundo especialistas, conhecer o fenômeno com antecedência permite reduzir riscos no campo. Orientações técnicas voltadas às principais atividades agropecuárias da região reúnem recomendações que podem auxiliar os produtores nesse planejamento, explica José Reinaldo Moraes, pesquisador da Embrapa Clima Temperado.
8: Ele reúne aí recomendações específicas para grãos, fruticultura, silvicultura, horticultura, pastagem, né, diversas aí, né, tipos de manejo, sempre com base no histórico de eventos, né, anteriores que nós tivemos e também no conhecimento acumulado de anos, né, que a gente tem aí de convivência com esse fenômeno.
7: O documento recomenda que o produtor acompanhe as previsões meteorológicas oficiais, respeite o zoneamento agrícola de risco climático, planeje os investimentos e considere a contratação do seguro rural. A orientação é adaptar o manejo de acordo com cada cultura, já que os efeitos do El Niño variam entre lavouras e sistemas de produção. Nos cereais de inverno, como trigo, cevada e aveia, a atenção deve ser redobrada com doenças e com o planejamento da colheita. Para soja, milho e arroz irrigado, o foco está na drenagem das áreas, conservação do solo e monitoramento fitossanitário para detectar pragas e doenças. Já na fruticultura, o excesso de chuva pode favorecer erosões, doenças e até comprometer a produtividade dos pomares. O pesquisador José Reinaldo da Embrapa ressalta que planejar pode evitar grandes perdas no campo.
8: Quanto antes o produtor incorporar essas orientações, né, no planejamento da sua safra, menor tende ele a sofrer os impactos financeiros, né, que pode levar o El Niño.
7: Além das recomendações para cada atividade, prevenir perdas começa antes mesmo da chegada das chuvas. O acompanhamento das informações climáticas e a adoção de práticas já conhecidas pela pesquisa ajudam o produtor a tomar decisões mais seguras e aumentar a capacidade de enfrentar os desafios provocados pelo El Niño. Reportagem Pablo Mundim.
1: E a chegada do El Niño, com previsão de mudanças climáticas, acendem o alerta dos cuidados para evitar doenças transmitidas por insetos e mosquitos, como dengue e chikungunya.
9: Altas temperaturas e maior volume de chuva em algumas regiões podem favorecer a circulação do mosquito Aedes aegypti a partir do segundo semestre desse ano.
1: E o Ministério da Saúde recomenda que estados e municípios intensifiquem as ações de vigilância e controle. Saiba mais com Diego Freitas.
10: O Ministério da Saúde emitiu uma nota técnica em que alerta estados e municípios para a possibilidade de aumento na transmissão de arboviroses, como dengue e chikungunya, em razão da previsão de ocorrência do fenômeno El Niño ao longo do segundo semestre deste ano. Segundo projeções citadas no documento, o aumento das temperaturas e das chuvas em algumas regiões e os períodos de seca em outras áreas podem favorecer a proliferação do mosquito Aedes aegypti. A estimativa é de cerca de 1.700.000 casos de dengue em 2027, considerando cenários climáticos que ainda podem ser atualizados. A orientação é reforçar as ações de vigilância e controle, com bloqueio da transmissão nos primeiros casos identificados, reorganização das atividades dos agentes de combate às endemias e adoção das medidas de controle do vetor. A população também deve eliminar possíveis criadores do mosquito, observar os sintomas das arboviroses e procurar atendimento de saúde ao surgimento dos primeiros sinais da doença. Para acompanhar os alertas, basta acessar o portal info.dengue.mate.br. Diego Freitas, para a Voz do Brasil.
9: Os Estados Unidos anunciaram novas tarifas de importação a produtos brasileiros.
1: E o governo brasileiro acaba de divulgar nota contestando a decisão.
9: A repórter Luana Karen está aqui no estúdio da Voz do Brasil e tem mais informações pra gente. Boa noite, Luana.
11: Boa noite, Luciana e Ellen. Boa noite aos ouvintes da Voz do Brasil. Olha, em nota divulgada há pouco, o governo brasileiro rechaçou a decisão do governo dos Estados Unidos de impor tarifas de 12,5% sobre produtos brasileiros. A nota nova tarifa está relacionada a investigações sobre trabalho forçado. De acordo com a nota assinada pela Secretaria de Comunicação Social da Presidência da República, ao longo da investigação, o Ministério do Trabalho e Emprego prestou explicações e forneceu farta documentação sobre a legislação brasileira e da atuação das autoridades aduaneiras para coibir importações de bens produzidos por trabalho forçado. O documento afirma que o Brasil é reconhecido há décadas pela Organização Internacional do Trabalho, pelos fortes compromissos assumidos no combate ao trabalho forçado. Além do compromisso internacional com o combate ao trabalho forçado, o governo brasileiro cita o compromisso interno intensificado pelas políticas domésticas de fiscalização, prevenção, acolhimento das vítimas e combate ao trabalho escravo contemporâneo. A nota ainda destaca que o governo brasileiro responsabiliza as empresas e indivíduos, aplicando multas severas e mantendo um cadastro de lista suja de empregadores.
1: Luana, e o governo indicou quais são as medidas que deve tomar a partir de agora?
11: Indicou sim, Ellen. O documento afirma que o Brasil iniciará imediatamente os trâmites para acionar os instrumentos previstos na Lei de Reciprocidade, aprovada por unanimidade pelo Congresso Nacional, e levará o tema ao Mecanismo de Solução de Controvérsias da Organização Mundial do Comércio. Ellen e Luciana.
9: Luana, muito obrigada pela sua participação ao vivo aqui na Voz do Brasil.
1: O papel da ciência é transformar a realidade e trazer melhorias práticas para o dia a dia da sociedade.
9: Com essa missão, o Prêmio Jovem Cientista chega à sua 32ª edição, destacando a inteligência artificial para o bem comum.
1: O objetivo é reconhecer projetos de estudantes e pesquisadores que utilizem a inteligência artificial para reduzir desigualdades, proteger o meio ambiente e melhorar os serviços públicos no Brasil.
9: Para falar sobre o prêmio e como a ciência pode revolucionar o uso da tecnologia no nosso dia a dia, eu e Nazi Brum conversamos mais cedo com Olival Freire Júnior, presidente do Conselho Nacional de Desenvolvimento Científico e Tecnológico, CNPq. Vamos ouvir. Nós vamos conversar agora sobre ciência. Presidente, muito obrigada pela sua participação aqui na Voz Brasil.
12: Muito obrigado.
9: Para começar, vamos falar sobre o Prêmio Jovem Cientista. O que é esse prêmio?
12: É uma das ações mais tradicionais do CNPq. Ela tem quase 50 anos de existência. É uma iniciativa conjunta do CNPq com a Fundação Roberto Marinho. E temos também sempre um patrocinador master que pode variar ao longo do tempo. Atualmente é a Shell. Qual é a importância desse prêmio? Eu gosto de dizer que prêmios são importantes em todas as atividades humanas. Acabamos de ver um exemplo de um prêmio que foi um fracasso para nós brasileiros. Qual é o brasileiro que não ficou frustrado com a Copa do Mundo? E qual é o brasileiro que não ficou contente com o desempenho do Wagner Moura e da Fernanda Torres na premiação do cinema? Então, prêmios são importantes em quaisquer atividades. E na ciência não é diferente. A particularidade desse prêmio, que é um prêmio para tentar fisgar um jovem promissor. Então não é o prêmio, não é um prêmio Nobel, não é o prêmio Álvaro Alberto, então não é o prêmio para o pesquisador já consolidado. Então é uma tentativa, nos mantendo na questão do futebol, de você olhar para a divisão de base e dizer, aquilo ali tem futuro. Essa que é a ideia. Na última rodada, nós premiamos várias pessoas, algumas delas foram tão destacadas que na comemoração dos 75 anos do CNPq, nós convidamos alguns deles, Emanuele, Elisângela, o Raul, para apresentarem seus trabalhos para aquele público, que era um público diversificado, que estava comemorando os 75 anos do CNPq.
13: Bom, presidente, esse ano qual que é o tema do Prêmio Jovem Cientista e por que que ele foi escolhido?
12: Então, isso é muito importante porque o tema ele orienta a escolha e orienta quem vai se candidatar, e a gente sempre busca um tema na fronteira da pesquisa. Já tivemos o tema, como no ano passado, o problema da mudança climática em escala global, e o tema desse ano é inteligência artificial relacionada ao bem comum. Esse dilema que o mundo inteiro hoje atravessa, de uma transição tecnológica disruptiva, mas uma transição em que nós estamos preocupados com o modo como a sociedade incorpora e não se perde nessa transição.
11: E como é que o investimento em jovens talentos pode contribuir para esse desenvolvimento tecnológico, científico do país?
12: Veja, os prêmios, eles são importantes também pelo valor financeiro, pelas bolsas que são atribuídos. Mas eles também colocam luz sobre certos projetos. Eu falei dos projetos desse ano. Um dos projetos que eu posso reportar para vocês é um projeto que foi destacado. Era um projeto de você ter uma célula fotoelétrica portátil que aquele coletor de castanha na floresta amazônica, veja que eu estou falando de um produto que o Brasil vende para o mundo inteiro, não, Brasília Noites, aqui a gente chama de castanha do Pará, o pessoal do Acre, do Amapá vai me matar, né? Mas eu estou fazendo a ressalva, né? É a castanha do Brasil, né? E, então o prêmio é um kit portátil que você carrega nas costas. Eu confesso para vocês que eu participei da entrega desse prêmio, eu achei importante, mas eu não entendi a profundidade do impacto desse prêmio. Eu só compreendi tempos depois, numa viagem ao Amapá, e eu conversando com mais calma com o orientador da Emanuele, e aí ele me explicou o tempo que o castanheiro passa sem contato telefônico, sem luz à noite, 40 dias, 60 dias. Então você veja que é algo que, é claro que ainda é um projeto, é um piloto, ainda precisa chegar, ter escala para chegar no mercado, mas é algo que impacta na vida dos povos da Amazônia, impacta na economia brasileira, porque é o pessoal que coleta um dos produtos de exportação do Brasil.
13: Então são projetos que podem fazer a diferença realmente, né?
12: Exatamente, exatamente.
11: E quem pode participar desse prêmio que vai falar de inteligência artificial, que é um tema tão atual, como o senhor disse, né?
12: Em princípio, porque o prêmio tem faixas, então em princípio todos os alunos do segundo grau da universidade, aluno de mestrado, aluno de doutorado, um jovem pesquisador já com doutorado, todos esses podem se candidatar. Aí tem que olhar no edital qual a faixa em que ele se enquadra.
11: Vamos lembrar que o endereço para quem tiver interesse no prêmio é jovemcientista.cnpq.br.
12: Perfeito.
11: Todo mundo pode participar e tentar impactar, mandar projetos que impactem, né, a vida, não só do cientista, mas também do país, né, presidente?
12: E se tiver alguma confusão, bota lá no Google, jovem pesquisador CNPq, não vai dar outro endereço, é esse que você acabou de falar.
13: Agora, presidente, vamos falar rapidamente sobre a SBPC, a Sociedade Brasileira para o Progresso da Ciência, que começa agora. Como é que vai ser a participação do CNPq?
12: Veja, a SBPC é uma entidade da sociedade civil, até um pouco mais antiga do que o CNPq, né? Mas que tem tido um importante papel ao longo da história do Brasil. É a voz do cientista que, como sociedade civil, se dirige à própria sociedade e ao governo. Então, o CNPq sempre apoiou essa reunião da Sociedade Brasileira do Progresso da Ciência e sempre participou dessa reunião. Esse ano, em Niterói, belíssima cidade, nós vamos participar com uma atração, dentre outras, que essa atração eu queria chamar a atenção. Nós concebemos uma linha do tempo, a propósito dos 75 anos do CNPq, uma linha do tempo que dá corpo

0: Então, nesse nessa linha do tempo, a gente vai encontrar, por exemplo, pesquisa de petróleo em águas profundas, tem o DNA do CNPq. A atividade do ITA, que permitiu a criação da Embraer, que hoje o Brasil tem a terceira empresa de aeronáutica do mundo, tem o DNA do CNPq. Citei esses exemplos, mas tem, eu diria, vários outros. O desafio do enriquecimento do urânio, o desafio de ter transformado o Brasil nessa enorme potência agrícola, tem lá o selo da Embrapa. Então, por vezes, o selo CNPq não aparece tão diretamente. É preciso olhar bem para ver o apoio do CNPq. Então, quem tiver a oportunidade de ir a Niterói, eu convido para que passe no estande do CNPq para ver essa linha do tempo.
1: Muito obrigada pela sua participação aqui na Voz do Brasil. A gente conversou com o presidente do Conselho Nacional de Desenvolvimento Científico e Tecnológico, Olival Freire Júnior. Muito obrigada, presidente.
0: Eu agradeço a vocês pela possibilidade de falar do CNPq, de falar da pesquisa no Brasil, e agradeço também, claro, à EBC e ao público que nos acompanhou.
2: E a consulta ao terceiro lote de restituição do Imposto de Renda 2026 será aberta nesta sexta-feira, dia 24 de julho.
1: Quem ainda não recebeu a restituição deve verificar se há inconsistências.
2: Saiba como verificar a restituição e resolver possíveis pendências.
3: A consulta ao terceiro lote da restituição do Imposto de Renda será liberada nesta sexta-feira, dia 24, a partir das 9 horas. Mais de 2.700.000 contribuintes serão contemplados e o pagamento está previsto para o dia 31 de julho. Para saber se a sua restituição foi liberada, basta acessar o serviço Meu Imposto de Renda no site da Receita Federal ou consultar pelo aplicativo oficial do órgão em celulares e tablets. De acordo com a Receita Federal, cerca de 165 mil restituições não foram creditadas, porque o contribuinte informou o CPF como chave PIX para recebimento, mas não possui conta bancária vinculada a essa chave. Nesses casos, é possível cadastrar uma chave PIX CPF junto a uma instituição financeira, atualizar os dados pelo serviço Meu Imposto de Renda ou enviar uma declaração retificadora. Após o processamento, permanecerão pendentes apenas restituições que ficaram retidas em malha fiscal ou que apresentam inconsistências nos dados bancários informados para recebimento, como os casos relacionados à chave PIX. Thaís de Araújo, para a Voz do Brasil.
1: Atenção, microempreendedores individuais e microempresários.
2: A implantação do novo Cadastro Nacional da Pessoa Jurídica pela Receita Federal vai suspender temporariamente os serviços de abertura, alteração e baixa de empresas realizadas pelas juntas comerciais.
1: Até o próximo sábado, às 7 horas da manhã, a base do CNPJ fica disponível apenas para consultas.
2: No sábado, a base ficará totalmente indisponível, impossibilitando consultas e qualquer outra operação relacionada ao cadastro.
1: O prazo para o restabelecimento total dos serviços está previsto para segunda-feira, 27 de julho.
2: A emissão do novo formato do CNPJ alfanumérico está marcada para o dia 31 de julho.
1: E atenção, estudantes, termina amanhã o prazo para os pré-selecionados da primeira chamada do ProUni entregarem a documentação que comprova as informações de inscrição à instituição de ensino onde foram selecionados.
2: Neste segundo semestre, o programa oferece mais de 471 mil bolsas de estudos parciais e integrais em todo o país.
4: Os estudantes pré-selecionados no programa Universidade para Todos, o ProUni, do segundo semestre deste ano, têm até sexta-feira, dia 24, para comprovar as informações passadas durante a inscrição. A documentação exigida pode ser apresentada diretamente na instituição em que o aluno foi pré-selecionado. É responsabilidade do candidato verificar com a universidade os horários e locais para realizar este processo. A perda do prazo ou não comprovação das informações implicará na reprovação dos alunos. Quem não foi pré-selecionado nesta etapa poderá participar da segunda chamada do ProUni, prevista para o dia 5 de agosto. Também será possível manifestar interesse na lista de espera entre os dias 26 e 27 de agosto. A divulgação da lista ocorrerá no dia 1º de setembro e a comprovação das informações deve ser

0: feita entre 1º e 14 de setembro. Nesta edição, o ProUni recebeu mais de 529 mil inscrições e ofertou 471.304 bolsas de estudo em 380 cursos de graduação. A iniciativa oferece bolsas de estudo integrais que cobrem 100% do valor da mensalidade e parciais que correspondem a 50%. A iniciativa é realizada duas vezes ao ano. Mais informações em acessounico.mec.gov.br/ProUni. Thaísa Vitória para a Voz do Brasil.
1: O Ministério da Educação recebe até o dia 31 de julho a declaração do Censo Escolar 2026 e orienta gestores a preencherem os dados referente aos alunos da educação especial.
2: Eles podem acessar um guia do INEP com orientações específicas sobre oferta de atendimento educacional especializado.
1: Os dados devem ser fornecidos em educacenso.inep.gov.br.
2: E essas foram as notícias do governo federal.
1: Uma realização da Secretaria de Comunicação Social da Presidência da República.
2: Com produção da empresa Brasil de Comunicação.
1: Fique agora com as notícias do Poder Judiciário e do Congresso Nacional. Uma boa noite.
2: Boa noite e até amanhã.
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5: Decisão do Supremo Tribunal Federal permite retomada da cobrança de IPTU em Teresina, no Piauí.
6: STJ reafirma que quando a vítima de homicídio deixa filhos menores, essa consequência pode aumentar a pena base do condenado.
5: TSE orienta tribunais regionais a criarem parcerias com instituições especializadas para combater a desinformação eleitoral.
6: Boa noite, eu sou Marcela Luiz.
5: Eu sou Walter Lima.
6: O Supremo Tribunal Federal suspendeu liminar do Tribunal de Justiça do Piauí, que havia interrompido a cobrança de IPTU na cidade de Teresina.
5: De acordo com a decisão do ministro Alexandre de Moraes, o município declarou que a queda da arrecadação poderia causar grave impacto na economia pública e comprometer a execução de serviços essenciais. Fernanda Porto.
7: Diante da urgência, o caso foi julgado pelo ministro Alexandre de Moraes, que está na presidência do STF nesta segunda quinzena de julho. Ao atender o pedido para restabelecer a cobrança do imposto, o ministro Alexandre de Moraes considerou o levantamento da Secretaria Municipal de Finanças de Teresina, que indica que a paralisação da cobrança do IPTU impactou em arrecadação de mais de 84 milhões de reais. Na decisão, o ministro Alexandre de Moraes ressaltou que o município demonstrou que a queda de arrecadação poderia causar grave impacto na economia pública e comprometer a execução de serviços essenciais.
6: Quando a vítima de um homicídio deixa filhos menores, essa consequência pode aumentar a pena base do condenado.
5: Esse entendimento foi reafirmado pelo Superior Tribunal de Justiça. Fátima Uchoa.
8: Agora, sob o rito dos recursos repetitivos, a terceira sessão do STJ fixou essa tese que deve ser observada por juízes e tribunais. De acordo com o relator ministro Reinaldo Soares da Fonseca, o fato de a vítima do crime deixar filhos menores pode repercutir no aspecto material e gerar impacto em questões emocionais, mas esse posicionamento não pode ser aplicado automaticamente porque transformaria uma circunstância judicial em fator objetivo de aumento da pena. Ainda segundo o ministro, não é necessário exigir a comprovação de impacto excepcional ou individualizado para os dependentes da vítima, sob o risco de se esvaziar a própria finalidade da análise dessa circunstância judicial.
6: O Tribunal Superior Eleitoral orienta tribunais regionais a criarem parcerias com instituições especializadas para combater a desinformação eleitoral.
5: A ação permitirá a ampliação da capacidade técnica da Justiça Eleitoral, garantindo segurança jurídica na análise de processos que envolvam desinformação e conteúdo gerado por inteligência artificial. Juliana Cariri.
9: Os acordos poderão prever o compartilhamento de metodologias, o acesso a profissionais especializados, laboratórios e ações de capacitação. O TSE ressalta que as parcerias não alteram as competências das autoridades judiciárias nem as garantias.
6: Tribunal Superior do Trabalho mantém decisão que anulou reintegração de metalúrgico demitido por justa causa.
5: O trabalhador foi dispensado após comentar em rede social sobre a empresa em que ele trabalhava. Marla Lacerda.
10: O metalúrgico havia sido reintegrado por decisão provisória em primeira instância, alegando que sofria de depressão e que não podia ser dispensado por motivo de doença ocupacional. Mas o TRT de Campinas, São Paulo, suspendeu a medida. O caso foi analisado então pela SDI2 do TST, que confirmou a decisão de segundo grau. Para o colegiado, ainda não há elementos suficientes para concluir que a demissão foi irregular. Os ministros destacaram também que a estabilidade pela doença ocupacional não impede a dispensa por justa causa. Portanto, a validade da demissão ainda será analisada na ação principal após a produção das provas necessárias.
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6: Uma boa noite.
5: E até amanhã.

0: sou Humberto Pinheiro e estes são os destaques de hoje do Jornal do Senado, que começa agora. Nova lei fortalece a produção nacional de medicamentos e vacina. Piso dos professores, frete rodoviário e renovação da CNH estão entre as medidas aprovadas pelo Senado. Emendas parlamentares para shows podem ser proibidas. Boa noite. Foi sancionada a lei que cria a Estratégia Nacional para o Desenvolvimento do Complexo Econômico Industrial da Saúde. A nova legislação busca fortalecer a produção nacional de medicamentos, vacinas, equipamentos e insumos médicos. O objetivo é reduzir a dependência do Brasil de produtos importados, ampliar a capacidade da indústria nacional e garantir mais segurança no abastecimento do sistema de saúde. A reportagem é de Patrícia Oliveira.
1: São mecanismos para incentivar empresas e instituições de pesquisa a desenvolver e fabricar esses produtos no país. A nova lei também amplia parcerias entre o governo, universidades e empresas e prevê linhas de crédito. Para o relator do projeto que deu origem à lei, senador Rogério Carvalho, do PT de Sergipe, a pesquisa tecnológica em saúde deve se voltar para soluções dos problemas brasileiros.
2: A pandemia de Covid-19 demonstrou que buscar a autossuficiência em fármacos, vacinas e equipamentos hospitalares é um dever do Estado para assegurar o direito constitucional à saúde.
1: A nova lei também altera normas do SUS e a lei de licitações para facilitar as compras públicas no setor de saúde.
0: No primeiro semestre de 2026, o Senado aprovou medidas provisórias que tratam do piso salarial dos professores da educação básica e do frete rodoviário de cargas. Os senadores também deram aval à renovação automática da Carteira Nacional de Habilitação. Repórter Pedro Pincer.
3: O Congresso Nacional aprovou medidas provisórias importantes, como a que reajusta o piso salarial dos professores da educação básica para R$ 5.130,63 em 2026, um aumento de 5,4% sobre o valor anterior, com ganho real de 1,5 ponto percentual acima da inflação. O texto aprovado estabelece novo cálculo para reajuste anual. A senadora professora Dorinha Seabra, do União do Tocantins, destacou a importância de valorizar o trabalho dos docentes.
4: Não tem educação boa, nem educação de qualidade, se os profissionais da educação não forem devidamente respeitados e valorizados. Esse é o nosso apelo para que, a partir do piso, as carreiras sejam reorganizadas nos diferentes municípios brasileiros e nossos estados.
3: Outro destaque foi a medida provisória que altera as regras e o cálculo do piso mínimo do frete rodoviário de cargas para considerar custos operacionais. A medida beneficia os caminhoneiros por estabelecer novas regras de regulamentação para empresas que contratem caminhoneiros para a realização de transporte rodoviário de cargas. Para o senador Stevenson Valentim, do Podemos do Rio Grande do Norte, a medida faz justiça e traz tranquilidade para a categoria.
5: Entendo que esse viés da multa já atingiu a sua pedagogia e permanecer com essa injustiça é passar uma ideia de vingança e que não contribui em nada para a sociedade. É importante que o caminhoneiro esteja preocupado com a carga, com seu horário de entrega, com a distância da família, com as condições das nossas rodovias.
3: Outra medida provisória aprovada no primeiro semestre do ano garante a renovação automática da Carteira Nacional de Habilitação de motoristas que, ao término da validade do documento, estiverem no Registro Nacional Positivo de Condutores. O cadastro mostrará o nome das pessoas que não tenham cometido nenhuma infração de trânsito nos últimos 12 meses.
0: E o Senado deve analisar a partir de agosto um projeto que cria o Prêmio Nacional da Educação Brasileira. A proposta busca reconhecer iniciativas de estados, municípios, escolas e estudantes que contribuam para melhorar a educação. O objetivo é valorizar boas práticas e incentivar ações que fortaleçam a educação em diferentes etapas, da educação infantil ao ensino médio. A proposta prevê categorias específicas para reconhecer experiências bem-sucedidas em todo o país. Os detalhes com o repórter Rodrigo Rezende.
6: O Senado deve analisar a partir de agosto um projeto que cria o Prêmio Nacional da Educação Brasileira. A ideia, apresentada pelo senador Camilo Santana, do PT do Ceará, reconhece estratégias e iniciativas para a promoção de avanços na melhoria da qualidade da aprendizagem na educação básica feitas por estados, municípios, escolas ou estudantes brasileiros. Camilo Santana, atual presidente da Comissão de Educação do Senado, ressalta que todas as formas de desenvolvimento da educação brasileira devem ser valorizadas.
7: Eu sempre digo que a educação precisa estar acima de qualquer questão política ou partidária nesse país. Está em jogo a qualidade da educação para nossas crianças e jovens desse país. Temos muito ainda a fazer, muito caminho a ser percorrido.
6: O prêmio terá 8 categorias e regulamento posterior irá definir a forma de seleção dos vencedores. A proposta de criação do Prêmio Nacional da Educação Brasileira ainda será analisada pelas comissões do Senado.
0: Um projeto apresentado no Senado tipifica como ilícito o uso de emendas parlamentares para o financiamento de shows e apresentações artísticas. A medida pretende modificar a lei de improbidade administrativa para penalizar os gestores públicos infratores de maneira mais dura e até mesmo com a perda da função. Mais informações com o repórter Douglas Castilho.
8: Apresentado pelo senador Eduardo Girão, do Novo do Ceará, o texto prevê que o uso de emendas parlamentares para financiamento de shows e apresentações artísticas seja enquadrado como ato que causa prejuízo ao erário. Essa modalidade de infração tem também como sanções a perda dos direitos políticos por até 8 anos, multa de até 2 vezes o valor do dano causado e o ressarcimento integral dos danos verificados.
9: É um dinheiro que se evapora e que, se for em equipamentos para o hospital, fica lá por anos, por décadas, né? E esse projeto nosso visa normatizar isso e considerar como improbidade administrativa, com punição.
8: O autor do projeto justificou ainda que a medida pode combater o superfaturamento e os desvios que costumam ocorrer nesse tipo de transação. Além disso, segundo ele, haveria diversas vezes um conflito de interesses, pelo fato de gestores usarem dinheiro público para contratarem bandas ou grupos que têm eles próprios como empresários. O projeto aguarda a destinação para discussão nas comissões do Senado.
0: Mais de 158 milhões de brasileiros estão aptos a votar nas eleições de 4 de outubro. O número é o maior da história e representa um crescimento de mais de 2 milhões de eleitores em relação a 2022. No primeiro turno, os eleitores vão escolher presidente da República, governadores, 2 senadores, deputados federais, deputados estaduais e distritais. A reportagem é de Rodrigo Rezende.
6: 158 milhões e 700 mil pessoas devem decidir os mandatários dos próximos anos para a presidência da República, governos estaduais e distrital, Senado, Câmara dos Deputados e assembleias estaduais. Em relação às eleições de 2022, houve um acréscimo de 2 milhões e 200 mil eleitores. As mulheres representam quase 53% do eleitorado e cerca de 3 milhões e 500 mil eleitores têm 18 anos ou menos. O presidente do Tribunal Superior Eleitoral, ministro Nunes Marques, ressalta que a população brasileira é soberana para escolher seus representantes e definir o futuro do país.
10: O futuro da nossa democracia não será delineado por máquinas, mas pelos milhões de brasileiras e brasileiros que depositam nas urnas sua mensagem de esperança, traduzida no voto direto, secreto, universal e periódico.
6: Os 3 maiores colégios eleitorais estão na região sudeste: São Paulo com 34 milhões, Minas Gerais com 16 milhões e Rio de Janeiro com quase 13 milhões de eleitores. 918 mil brasileiros vivendo no exterior estão aptos para votar.
0: O senador Wellington Fagundes, do PL de Mato Grosso, defendeu o projeto de lei que permite a destinação de emendas parlamentares da saúde para o atendimento pré-hospitalar realizado pelos corpos de bombeiros militares. Na análise dele, a proposta reconhece que esse serviço integra a rede de atendimento em saúde e amplia as responsabilidades de investimento na estrutura das corporações. Trabalhos técnicos de Josivaldo Souza. O Jornal do Senado fica por aqui. Acompanhe agora as notícias da Câmara dos Deputados. Boa noite.

0: Deputados. Câmara transforma em lei atendimento a brasileiras que vivem no exterior.
1: Herdeiros poderão retirar valores de até 40 salários mínimos sem inventário.
0: Comissão aprova inclusão digital de alunos com deficiência da rede pública.
1: Boa noite. A Comissão de Educação aprovou a criação da política de alfabetização digital das pessoas com deficiência. A repórter Sofia Peçanha tem os detalhes da votação.
2: A Comissão de Educação da Câmara dos Deputados aprovou o projeto que institui a Política Nacional de Alfabetização Digital das Pessoas com Deficiência. Antes disso, o texto também foi aprovado pela Comissão de Defesa dos Direitos das Pessoas com Deficiência. A proposta tem como objetivo garantir o letramento digital de estudantes com deficiência da rede pública de ensino. Isso inclui desde o uso básico de computadores e internet, até ferramentas que auxiliam na comunicação, no acesso à informação e no desenvolvimento escolar. A relatora do projeto na Comissão de Educação, a deputada Maria Rosas, do Republicanos de São Paulo, destacou a importância da medida para promover a inclusão.
3: Aprovar essa política nacional de alfabetização digital, especificamente para as pessoas com deficiência, é um marco para que nós possamos trazer e falar na ação a pessoa com deficiência, dizendo: nós lutamos pela inclusão dos direitos da pessoa com deficiência.
2: Para isso, o projeto prevê a capacitação de professores e gestores, a adaptação dos métodos de ensino e investimento em infraestrutura tecnológica nas escolas, como equipamentos e conexão à internet. A ideia é que a tecnologia deixe de ser um obstáculo e passe a ser uma ferramenta de inclusão, como ressaltou a relatora ao afirmar que a transformação digital precisa considerar as necessidades de todos os estudantes.
3: A transformação digital da educação somente se realiza plenamente quando contempla a diversidade dos estudantes e assegura a eliminação de barreiras que dificultam o acesso, a participação e aprendizagem das pessoas com deficiência.
2: A política de educação digital para pessoas com deficiência também estabelece que o desenvolvimento dos alunos e da instituição deverá ser acompanhado bimestralmente. Segundo o autor da proposta, o deputado Carlos Henrique Gaguinho, do União de Tocantins, com mais acesso e preparo, os estudantes com deficiência podem ter mais autonomia nos estudos, mais participação nas atividades escolares e melhores oportunidades no futuro, inclusive no mercado de trabalho. O próximo passo para a aprovação da Política Nacional de Alfabetização Digital das Pessoas com Deficiência será a análise pela Comissão de Finanças e Tributação. Da Rádio Câmara de Brasília, Sofia Peçanha.
0: Educação. Bibo Nunes do PL do Rio Grande do Sul é autor do projeto que proíbe a aprovação automática de alunos não alfabetizados nos três primeiros anos do ensino fundamental. O texto altera a Lei de Diretrizes e Bases da Educação Nacional e aguarda análise pela Comissão de Constituição e Justiça.
4: Tem que saber ler e escrever, isso é o mínimo. Escola é para educar, que acima de tudo o objetivo das escolas é a educação. Se não for educação, não tem o menor fundamento. Espero que aprove para o bem da educação no Brasil. Não tem fundamento uma criança no primeiro, segundo, terceiro ano serem aprovados sem saber ler e escrever. Essa é a minha luta para melhorar de fato a educação no Brasil.
1: Bibo Nunes acredita que a promoção automática dos alunos serve apenas para melhorar indicadores educacionais. Na avaliação do deputado, a medida desestimula estudantes e professores, cria uma falsa sensação de aprendizado e compromete a qualidade da educação.
0: Justiça. Comissão aprova a proposta que permite até 40 salários mínimos para a retirada de valores a herdeiros. A repórter Júlia Lopes explica a atualização dos valores.
5: A Comissão de Finanças e Tributação da Câmara dos Deputados aprovou um projeto que atualiza para até 40 salários mínimos, o equivalente hoje a R$ 64.840, o valor que poderá ser liberado a herdeiros sem necessidade de inventário em cadernetas de poupança e fundos de investimento. A proposta foi apresentada pelo deputado Celso Russomano, do Republicanos de São Paulo, e altera a lei que trata do pagamento a dependentes ou sucessores de valores não recebidos em vida pelo titular, como restituições do imposto de renda e outros tributos. A regra vale para casos em que não há outros bens sujeitos a inventário. No texto, o autor explica que, nesses casos, os herdeiros costumam utilizar os valores recebidos para cobrir despesas como impostos, custas judiciais e honorários de advogados, entre outros gastos. O relator da proposta, deputado Hildo Rocha, do MDB do Maranhão, afirma que a atualização é necessária, porque a legislação atual utiliza como referência a obrigação do Tesouro Nacional, a OTN, que não existe mais, o que gera dificuldades de interpretação.
6: Essa regra já existia, só que como ele estava estipulado, referenciado em cima de um título do governo, que era a antiga OTN, e como a OTN não existe mais, não existia mais a referência de até quanto poderia ser pago de forma imediata para a viúva, ou para o viúvo, ou para o filho. Então isso impedia a evolução e a facilidade e a rapidez da transferência desses recursos de uma conta para a conta do herdeiro. E isso é facilitado agora.
5: Além disso, a proposta altera o Código de Processo Civil para estabelecer que o juiz não poderá negar o pedido de gratuidade da justiça apenas com base na renda de um herdeiro ou na posse de um imóvel. O projeto, que busca atualizar o limite a ser retirado por herdeiros em cadernetas de poupança e outras aplicações no valor até 40 salários mínimos, segue em análise na Comissão de Constituição e Justiça. Da Rádio Câmara de Brasília, Júlia Lopes.
7: Economia.
1: A Câmara aprovou proposta que garante imunidade tributária aos templos religiosos e suas entidades filantrópicas, também sobre tributos incidentes no consumo de bens e serviços. Marcelo Crivella, do Republicanos do Rio de Janeiro, afirma que a medida regulamenta um direito já previsto na Constituição.
8: Essa é a grande, eu diria, notícia para os templos religiosos, é fazer com que a imunidade prevista na Constituição Federal se torne realidade com relação aos tributos que incidem no consumo de bens e de serviços. Essa PEC foi aprovada no plenário com 385 votos favoráveis, 93 votos contrários e 7 abstenções. Portanto, teve ampla maioria.
0: Na opinião de Marcelo Crivella, a medida pode reduzir os custos de igrejas e instituições beneficentes na aquisição de equipamentos e insumos utilizados em atividades religiosas, assistenciais e sociais. A proposta agora será analisada pelo Senado.
7: Eleições.
1: Depois de ser aprovado na Comissão de Constituição e Justiça, o projeto que aumenta o prazo para transferência de domicílio eleitoral está pronto para ser votado pelo plenário da Câmara.
0: A proposta também altera as regras para comprovação de vínculo com a localidade, como informa a repórter Silvia Munhato.
9: A Comissão de Constituição e Justiça da Câmara aprovou o projeto que amplia de 150 para 180 dias antes das eleições o prazo final para o pedido de transferência do domicílio eleitoral. Pelo texto, o tempo de residência mínima no novo município também muda de 3 para 6 meses. A deputada Júlia Zanatta, do PL de Santa Catarina, relatora do texto, foi favorável à mudança.
10: A prática do turismo eleitoral, a transferência fraudulenta de domicílio com fins meramente eleitoreiros, constitui uma burla que corrói a representatividade democrática e a soberania popular em sua dimensão municipal. O voto é o exercício de soberania localizado e a fraude de domicílio rompe o nexo da pertinência essencial entre o eleitor e a comunidade política local, cujos rumos ele pretende definir.
9: A proposta também altera a forma de comprovação de vínculo com a localidade. Será exigida a apresentação de comprovante de residência oficial em nome do eleitor, como contas de água, luz, gás, telefone fixo ou correspondência oficial de órgãos governamentais. A lei atual permite a comprovação por meio de declaração do próprio eleitor ou outros meios que forem considerados convincentes pelo juiz eleitoral. Da Rádio Câmara de Brasília, Silvia Munhato.
7: Desenvolvimento Regional.
1: Rodrigo Hollenberg, do PSB, teme que o empréstimo de 6 bilhões de reais feito pelo governo do Distrito Federal para cobrir o rombo do Banco de Brasília, no caso Master, comprometa a saúde e a educação públicas. Por isso, o deputado acionou a justiça em defesa de crianças e famílias atípicas.
11: Nós, então, oficiamos ao Ministério Público do Distrito Federal e Territórios, solicitando que determine que o governo do Distrito Federal faça concurso para orientadores educacionais para que essas crianças, esses jovens com deficiência possam ser acolhidos adequadamente na rede pública de educação do Distrito Federal. Do mesmo modo, nós estamos solicitando ao governo do Distrito Federal que realize a contratação de médicos, de enfermeiros, de técnicos de enfermagem, que possam garantir o atendimento a essas famílias.
0: Presidente da Comissão de Defesa dos Direitos das Pessoas com Deficiência, Rodrigo Hollenberg, relata o drama de famílias atípicas sem atendimento adequado e lamenta a falta de concurso para orientadores educacionais no Distrito Federal desde 2017.
7: Previdência.
1: O tempo para a aposentadoria de policiais militares e bombeiros poderá ser reduzido. Uma proposta aprovada pela Câmara permite que os estados e o Distrito Federal editem leis locais para diminuir esse prazo. Confira na reportagem de Maria Neves.
12: Aprovado na Comissão de Constituição e Justiça da Câmara dos Deputados, projeto que reduz o tempo de serviço de policiais e bombeiros militares para ter direito à aposentadoria integral, pode seguir para o Senado. Pela proposta, os estados poderão editar legislação própria para reduzir em até 5 anos o tempo mínimo de exercício na função para receber proventos integrais. O autor do projeto, deputado Júnior Amaral, do PL Mineiro, argumenta que a medida busca trazer justiça para policiais e bombeiros militares que trabalham em condições difíceis e são pouco valorizados.
13: Os profissionais de segurança pública no Brasil já sofrem com falta de retaguarda jurídica, já sofrem com falta de logística adequada para trabalhar, já sofrem com baixos salários. Então essa questão da previdência é algo mínimo que a gente pode fazer aqui na Câmara dos Deputados para impedir que esses homens e mulheres sejam ainda mais desprestigiados, como infelizmente são historicamente no nosso país.
12: Atualmente, a lei exige 35 anos de serviço para militares receberem a aposentadoria com valor integral. Desse tempo, pelo menos 30 anos devem ser em atividades militares. Com o texto aprovado, o período mínimo de atividade militar poderá cair de 30 para 25 anos. Na regra de transição vigente, militares que ingressaram no cargo há mais tempo, antes de 2020, e ainda não cumprem os requisitos, têm de contar pelo menos 25 anos de serviço militar, mais um pedágio. Eles devem trabalhar mais 4 meses para cada ano que falta. A proposta também permite que os estados reduzam esse tempo de pedágio para 20 anos por lei local. Da Rádio Câmara de Brasília, Maria Neves.
0: Tarcísio Mota, do PSOL do Rio de Janeiro, apresentou projeto que estabelece regras para a aplicação de recursos dos regimes próprios de previdência dos servidores públicos. A proposta busca reduzir os riscos nas aplicações financeiras e aumentar a segurança do dinheiro destinado às aposentadorias.
14: Nós não podemos deixar que os institutos de previdência e os governos apliquem os recursos dos servidores em bancos que não têm condições de garantir a liquidez e garantir a rentabilidade e garantir que esses recursos não serão perdidos. Então a proposição desse PLP é de que os institutos de previdência de cada município brasileiro e dos estados brasileiros, eles tenham um limite, que 80% dos recursos dos servidores sejam obrigatoriamente aplicados em títulos que estão lastreados no Tesouro Nacional e em bancos públicos que dão garantia de que esse recurso não será perdido. E os demais 20% sejam aplicados em critérios muito rígidos de solidez dessas instituições financeiras.
1: Segundo Tarcísio Mota, a medida evita perdas em aplicações de alto risco e garante maior segurança aos recursos descontados de cada servidor. Ele argumenta ainda que o texto reduz a influência de interesses políticos e financeiros na gestão dos fundos previdenciários dos servidores.
7: Habitação.
0: Padre João, do PT de Minas Gerais, defende a aprovação de projetos que incentivam cooperativas habitacionais a participarem do Minha Casa Minha Vida. Ele avalia que a contribuição dessas entidades pode ampliar o acesso à casa própria com unidades mais acessíveis e de melhor qualidade.
15: Então temos que continuar avançando e avançando também com a nossa relatoria, com o projeto de lei que garanta a autogestão, ou seja, além da responsabilidade e disposição de estados, o Distrito Federal e municípios, a sociedade civil organizada em forma de entidade ou cooperativa poder não só construir as moradias na forma de autogestão, mas também outros equipamentos importantes para a comunidade.
1: Padre João observa que o déficit habitacional atinge quase 5 milhões e 700 mil famílias no país. Ele afirma que a autogestão dá segurança jurídica a experiências já existentes e permite incluir equipamentos comunitários nos empreendimentos habitacionais.
7: Segurança Pública.
0: A Câmara aprovou proposta que transforma em lei o atendimento a brasileiras no exterior. Saiba mais sobre o assunto na reportagem de Paula Bittar.
9: A Comissão de Constituição e Justiça da Câmara aprovou uma proposta que transforma em lei a política de atendimento a brasileiras que vivem no exterior por meio dos Espaços da Mulher Brasileira. A iniciativa, desenvolvida pelo Ministério das Relações Exteriores em consulados brasileiros, oferece orientação e apoio especializado com prioridade a mulheres em situação de vulnerabilidade. Entre os objetivos da política estão o combate à violência doméstica, a orientação sobre direitos e o apoio à capacitação profissional, ao empreendedorismo feminino e ao aprimoramento educacional. O texto aprovado também prevê que o atendimento poderá contar com profissionais especializados e instituições parceiras em áreas como imigração, direitos de família, legislação trabalhista e previdenciária, apoio psicológico e capacitação linguística, educacional e financeira. A proposta estabelece que a implantação dos espaços da mulher brasileira ocorrerá de forma gradual, conforme a avaliação do Itamaraty. A prioridade será dada às localidades onde houver maior necessidade de reforço do atendimento às mulheres, conforme a disponibilidade de orçamento, funcionários e de espaço físico nas repartições consulares. De acordo com dados do Ministério das Relações Exteriores, a rede consular brasileira realizou 1.556 atendimentos a brasileiras vítimas de violência doméstica e de gênero no exterior em 2023. Segundo a relatora na comissão, deputada Maria do Rosário, do PT do Rio Grande do Sul, o projeto garante a segurança jurídica de uma prática que o Itamaraty já desenvolve com sucesso.
16: Os objetivos específicos da criação deste espaço da mulher brasileira é o combate à violência doméstica, é a defesa das imigrantes contra a discriminação e a orientação a elas para a salvaguarda dos seus direitos humanos, é garantir a sua capacitação, o apoio ao empreendedorismo feminino, o apoio ao respeito, o aprimoramento educacional. Então, essas mulheres brasileiras que vivem no exterior passarão a ter um apoio maior dentro dos consulados como mulheres. E esse trabalho, sinceramente, será muito importante para a valorização dessas mulheres e tranquilidade das suas famílias que se encontram aqui no Brasil.
9: O projeto que transforma em lei a política de atendimento a brasileiras que vivem no exterior por meio dos Espaços da Mulher Brasileira já pode ir diretamente para o Senado, a menos que haja recurso para votação antes pelo plenário da Câmara. Da Rádio Câmara de Brasília, Paula Bittar.
7: Meio Ambiente.
1: Delegado Palumbo, do Podemos de São Paulo, é autor de projeto de lei que aumenta a punição para quem maltratar animais. O deputado explica que a proposta eleva a pena máxima de prisão dos atuais 5 para até 12 anos para os condenados por esse tipo de crime.
17: Nós estamos lutando. O meu projeto estipula uma pena de até 12 anos de cadeia. O indivíduo que maltrata um animal tem que ficar encarcerado, de preferência trabalhando para pagar o próprio sustento. É assim que a gente trata criminoso, gente desalmada, que não tem coração, que maltrata os animais. Se esse projeto for aprovado, espero que seja, nós estamos lutando para isso, o criminoso que maltratar animal vai ficar 12 anos enjaulado, que é onde ele tem que ficar.
0: Delegado Palumbo argumenta que a legislação atual não consegue manter presos os autores de maus tratos. O parlamentar também destaca.
7: 8 horas.
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0: bem, amigos e amigas, estamos chegando para mais uma edição do nosso programa. Muito boa noite mesmo, viu? Boa noite, Roberto.
1: Boa noite, meu amigo Marcos Coimbra, Guanambi by Brasil, é isso mesmo.
0: Pois é, estamos chegando com o nosso programa Show de Bola, esse programa que acontece de segunda a sexta a partir das 20 horas. Hoje é quinta, amanhã é sexta ainda, finalzão de semana pintando aí, Betão.
1: 23 de julho, é isso mesmo, 8:12 da noite.
0: É, hoje é 23 do mês de julho, o ano é 2026, nós estamos a exatamente 204 dias corridos, faltam 161 dias para terminar o ano e vamos que vamos. Na direção da emissora está Tony Nogueira.
1: O cara legal.
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0: Boa noite, meu povo, meu lindo Brasilzão do meu Deus. Aonde quer que você esteja, participe do programa.

0: muita festa, muita alegria, felicidade e paz, o resto a gente corre atrás. Parabéns, Brasil! 2014! Vamos que vamos, vamos que vamos, vamos que vamos! Programa tá apenas começando e a melhor música já foi selecionada pra você no programa de hoje. Você já sabe, é só ligar através. Ligar não, mandar mensagem de texto ou mensagem de voz. Capricha na mensagem de voz aí, ô!
1: É isso aí, manda mensagem de texto ou mensagem de áudio. Não liga não, viu?
0: Não, não, não, eles sabem disso. Eles não vão ligar, não. Se ligar, vai dar B.O. Ai, ai, ai. Vamos que vamos, vamos que vamos. Eu venho aqui, rapaz. Já tem gente participando do programa. Ah, isso aqui não é pra nós, não. Obrigado, então. Mas nosso programa tem uma audiência tremenda. tvguanabi.com.br e também, é claro, nas rádios net. A gente tá por lá fazendo a festa para além dos nossos quintais, nos estados deste Brasil varonil e no mundo inteiro, através da Rede Mundial de Computadores. Hoje é mais um dia de romantismo e a gente vai começar, Betão, essa primeira fase do nosso programa aqui, esse primeiro bloco, já com o Fagner. Essa música Retrovisor é muito linda. Isso é que vem bonito, é que vem na sequência. Anuncia aí, Roberto, pra gente.
1: Djavan, Oceano.
0: Essa aí é sensacional, meu irmão. É daquele tipo de música que você pergunta onde é que esse cara tava passeando quando fez essa letra maravilhosa. E a gente faz questão de ter esse tipo de coisa aqui, porque, né, esse tipo de música, por quê? Porque você vai relembrar do passado, vai reviver momentos maravilhosos, né? E o nosso programa, como ele é romântico, aí cai como uma luva. Fica bom demais da conta, né?
1: Bom demais.
0: Vamos ouvir então música bacana?
1: Vamos sim.
0: Vamos de música bonita aqui no sonzão do seu rádio, aqui na Radio City.
1: Wagner, retrovisor.
0: 20:15 agora.
1: 8:15.

0: Djavan cantando pra gente.
1: Oceano.
0: Oceano, essa música é linda, essa música fez sucesso, passou muito e até hoje passa nos programas retrô, tipo o nosso, né, Betão?
1: Isso.
0: Que o nosso programa é assim, a gente vai longe pra deixar você mais bem perto, mais confortável, boa música. E ouvir boa música é coisa pra quem tem ouvido, viu? É pra quem é bom de ouvido, não é pra qualquer um, não.
1: Com certeza.
0: Porque tem gente aí que não gosta da boa música, infelizmente, né? Tem gente que não tem uma qualidade de ouvido como a de muita gente, né? Mas a gente também não critica, não, né? Cada qual, não sei cada qual, né?
1: Essa música de qualidade.
0: É, mas que essa música aí tem qualidade, isso aí é inegável, né,
1: Roberto?
0: É, inegável, gente boa.

0: Estamos aí? Agora tá, né?
1: Pronto. 2027, Roberto. Essas coisas acontecem. Programa feito ao vivo é assim mesmo, viu? 99-29-1049 pra você mandar mensagem de texto ou de voz. Eu prefiro de voz pra você ter a sua voz aí expandida, irradiada. Ai. Robertão, nós estamos aqui e amanhã nós novamente estaremos aqui, mas amanhã não tem nenhum especial, viu, gente? É música selecionada mesmo. A gente vai fazer um programa de seleção, porque quanto mais seleção, melhor, né? E isso é uma decisão que nós tomamos depois de conversarmos aqui com a direção. Fica melhor para todo mundo, né? Porque tem muita gente ouvindo muita coisa e a gente gosta da diversidade que esse Brasil oferece, né?
2: Isso.
1: É claro que a gente vai continuar passando música do Roberto, a gente vai continuar passando música do Amado Batista, né? Do Zezé e também do Milionário Zé Rico. Bom, em breve vai ter o programa Top Music com o locutor Roberto Fernandes. Esse que aqui tá comigo, essa figura aqui, ó. Todas as tardes de sábado com muita alegria, muita música, sorteio de brindes e agenda cultural aqui de Guarambê, viu? Tudo que vai ficar acontecendo por aí, você vai ficar sabendo com o Betão no Sabadão Maravilha. Ligadinho aqui na Rádio 104 FM, você vai ouvir o Roberto nas tardes de sábado. Em breve, viu? Né, Betão?
2: Com certeza.
1: Pronto, vamos de música então? A música boa, a música de qualidade, você ouve aqui. Nosso muito boa noite para você que está chegando agora.
2: Biafra, Reluz.
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0: música linda, que música sensacional. Biafra, Reluz. Rapaz, eu tenho minhas dúvidas. Essa música é de Biafra mesmo? Será que não tá escrito ali errado, não? É Biafra mesmo, né?
1: Eu acho que é.
0: Ah, rapaz, sei não. 20h32 agora. Calma, Betão. 82. Calma, Betão. Por que você tá agitado assim?
1: Tô tranquilo, tô na paz.
0: Por que você tá agitado assim?
1: Tô tranquilo. Hoje meu dia foi meio complicado, mas tô bem, graças
0: a Deus. Ó, a Rita aí. Rita vai falar com a gente agora. Oi, Rita, boa noite.
2: Oi, Coimbra, boa noite. Boa noite, Roberto Fernandes.
1: Boa noite.
2: Boa noite pra todos os seus ouvintes.
0: Pronto, é um prazer ter você aqui com a gente, viu, Rita?
1: Seja bem-vinda.
0: Já tem um tempo que ela não participa, mas ela sempre está ouvindo, né? É ouvinte assídua da nossa programação. Roberto, a gente vai um breve apoio cultural e na sequência a gente volta, né?
1: Isso aí.
0: Pronto.
1: 8h32.
0: 20h32.

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0: É isso aí, 20 horas e 45 minutos.
1: 8h45.
0: Para você que tá chegando agora, nosso muito obrigado. E a Sintonia 104, o programa é Romance na Cidade, comigo, Marcos Coimbra e Roberto Fernandes. Aqui no som, dá mais que demais, gente boa.
1: Pode mandar um forte abraço, posso?
0: Pode sim, deve.
1: Pronto, manda um forte abraço para Negão. Negão. Do Cariocão Lanches, na Praça do Feijão, é isso aí. Então, tá na escuta. Valeu, forte abraço.
0: Valeu, Negão. Alô, você.
2: Boa noite, Marco Imba. Quem tá falando aqui é a Lenice. Estou passando aqui para parabenizar Elisângela pela passagem do seu aniversário. Recebo sinceros votos das amigas dela, que é Betinha, Beth Sprita, de Marisa e de Elenice. Nós deseja a ela tudo de bom para ela. Muitas felicidades, paz, alegria e saúde na vida dela. Que Deus ilumina cada passo que ela dá. E passa uma música aí com a Amado Batista, só para ela curtir. Tá na 104? Está feliz?
0: Tá certo. E quer dizer que a Elisângela completa ano novo hoje, é?
1: Pronto, dá os parabéns. Toma.

0: Parabéns, Elisângela. Elisângela completando idade nova. Vai ter bolo, vai. Vai ter latinha. 20h46.
1: Parabéns. Não mandou convite do churrasco.
0: Não mandou convite nem nada.
1: Mandou convite do churrasco.
0: Pois é, só indo lá, né? De estranhar tudo, gente boa. Parabéns, viu, Elisângela? Vamos de música. Amigo do Sol, Amigo da Lua, com Benito de Paula.
1: Isso aí.
0: Quase que eu ia falar Benedito de Paula.

0: É, música bacana. Esse aí é o grande Caetano Veloso.
1: Leãozinho,
0: essa música é bonitinha, né? Parece que ele fez essa música assim quando ele tava numa época bem. Ai, ai, tava bem. Como é que chega diz? Tava manhoso, né? Ai, ai, vamos que vamos, gente. Tem a Cida ali pra falar com a gente. De quanto tempo, hein, Cida? Boa noite.
2: Boa noite, Marco Imba. Boa noite, Roberto. Eu gostaria que você passasse uma música de Zezé de Camargo Luciano. E quero dedicar para você, Marco, para você, Roberto, para Geraldo Ferreira, Dero Costa, para meu esposo, meus dois filhos, meus quatro netos, para minha amiga Vazinha, minha amiga Lisângela, não, Sueli, para Helenice, minha amiga Elisane, que colhe mais um cravo na vida hoje. Parabéns, minha querida amiga, muitos anos de vida e saúde, viu, Elisângela? Parabéns, que Deus dá muitos anos de vida e saúde. Valeu, Marco Imba, dê uma boa noite abençoada. E tá na 104, tá feliz? E um forte abraço, Marco Imba, um forte abraço, Roberto.
0: Valeu, Cida! Vamos que vamos.
1: Coimbra, mandar um forte abraço aqui para Negão, do Carioca Lanche, tá na escuta, é isso aí.
0: Ô, Negão, como é que você tá, Negão? Forte. Só abraço, alegria?
1: Deus abençoe.
0: Aí, baixo, velho. E por falar em Negão...
3: Fala, Marcos Coimbra, boa noite, Negão. Para você aí, o Roberto Fernandes, todos os ouvintes aí da rádio, né? Então, todos os ouvintes aí que tá ligado, sintonizado, ouvindo você, um abraço especial, uma bela noite, quinta-feira. A música fica à sua conta. Procura uma música bem, bem bonita aí. Procura uma música aí do Paulo Sérgio e passa pra nós aí. Um abraço, fique com Deus.
0: Valeu. 20 horas e 55 minutos, 56, pulou.
1: 8h56.
0: Vamos lá, Cida, é o que, Cida?
2: Ô, Marco, é a rosa que a Lisete tá colhendo hoje, moço. Desculpa aí os ouvintes, desculpa o Marco Iber, que eu falei errado.
0: Ah, certo. Vamos de música.
1: Sim.

0: Roberto Carlos e participação especial da Jennifer Love.
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2: Boa noite, Marcos Coimbra.
0: Esse é o nosso programa Show de Bola. 21 horas, 9 horas, a gente vai um breve apoio cultural. Na sequência, a gente volta com muito mais para você.
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1: 9 horas.
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